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3: Olá, boa noite.
4: Boa noite para você que nos acompanha em todo o país.
3: Segunda-feira, 10 de agosto de 2026.
4: Vamos aos destaques do dia.
3: Agosto Lilás, mês de conscientização pela prevenção e combate à violência contra a mulher.
4: Hoje vamos falar das principais formas de violência e como denunciar.
3: Atualmente existem em todo o país 495 delegacias especializadas de atendimento à mulher. Luana Karen.
5: Em 2025, as unidades realizaram mais de 782 mil atendimentos. Além disso, foram registrados 608 mil boletins de ocorrência.
4: Gás de cozinha já está disponível, vale para a nova recarga do botijão.
3: A recarga poderá ser realizada pelo responsável familiar diretamente em revendas credenciadas. Natália Koslick.
6: Podem participar as famílias com pelo menos duas pessoas em sua composição, renda per capita de até meio salário mínimo e cadastro único atualizado nos últimos 24 meses.
4: E vamos falar sobre o fenômeno climático El Niño, que atinge o Brasil.
3: Ele provoca chuvas acima da média, ventanias e ciclones no sul e sudeste do país, além de estiagem no norte, nordeste e centro-oeste.
4: Quem conversa com a gente sobre o tema é Volney Wolff. Ele fala como a população pode buscar mais informações.
7: A primeira coisa é buscar as informações nas defesas civis municipais, ou seja, nos órgãos oficiais, nos órgãos do governo do estado e nos órgãos oficiais do governo federal.
3: Hoje, na apresentação da Voz do Brasil, Mariana Jungmann e Luciano Seixas.
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3: Famílias que têm direito a repor o gás de cozinha já têm acesso ao Vale Recarga.
4: Os beneficiários podem verificar o direito ao benefício no site do Ministério do Desenvolvimento e Assistência Social, Família e Combate à Fome ou no portal da Caixa Econômica Federal.
6: Para ter acesso à recarga do gás do povo, o responsável familiar deve procurar uma das revendedoras que participam do programa em todo o país. Quem explica é a Secretária Nacional de Integração e Articulação de Plataformas Sociais Eletrônicas, Ana Lúcia Alonso.
8: Se apresentando na loja ou ligando para ela, você tem o direito de fazer a recarga a cada 2 meses ou a cada 3 meses, de acordo com o tamanho da sua família. Se você encontrou a sua revenda, é só se apresentar e fazer o pagamento da recarga com o cartão da Caixa Econômica Federal com chip, que pode ser o cartão do Bolsa Família, ou então você pode usar o seu celular. Você não precisa de intermediários e você tem garantido com segurança a troca do seu gás para fazer o almoço de todo dia.
6: Podem participar as famílias com pelo menos 2 pessoas em sua composição, renda per capita de até meio salário mínimo e cadastro único atualizado nos últimos 24 meses. Os vales recargas são liberados no dia 10 de cada mês, observando a quantidade de botijões a que cada família tem direito ao ano. A periodicidade varia conforme a composição familiar. Domicílios com 2 ou 3 membros, por exemplo, recebem um vale a cada 3 meses. Já as famílias com 4 ou mais integrantes têm direito a um vale a cada 2 meses. As consultas das distribuidoras credenciadas, da situação do vale, assim como de outras informações sobre o programa, podem ser feitas pelos canais oficiais da Caixa e do Ministério do Desenvolvimento e Assistência Social, Família e Combate à Fome. O Disque Social, pelo número 121, é uma das indicações. Reportagem Natália Koslick.
3: Você sabe o que fazer diante de um caso de violência contra uma mulher?
4: Quais serviços buscar ou por qual meio fazer uma denúncia?
3: O Agosto Lilás é uma oportunidade para falar sobre esse tema e conscientizar sobre os direitos das mulheres.
4: O tema da campanha deste ano são os 20 anos da Lei Maria da Penha, considerada um dos marcos na proteção dos direitos da mulher no Brasil.
9: foi para pedir socorro que, há 2 anos, a vítima de violência, que vamos chamar de Maria, entrou pela primeira vez em uma casa da mulher brasileira.
10: Eu cheguei na casa sem esperança nenhuma, sem expectativa nenhuma, sem norte algum. Eu estava só o farrapo humano, né? Tinha violências que eu nem tinha conhecimento que eram violências, né? Mas assim, é página virada.
9: Criada há 11 anos, a Casa da Mulher Brasileira reúne em um só lugar serviços como apoio psicossocial, delegacia e juizado especializados, defensoria pública, serviço de saúde e alojamento de passagem. Atualmente, há 13 dessas em funcionamento no país, abertas 24 horas por dia, todos os dias da semana. A coordenadora-geral de fortalecimento da rede de atendimento do Ministério das Mulheres, Maura Souza, explica como funciona o atendimento.
11: Primeiro, a mulher passa pelo serviço de acolhimento, atendimento psicossocial, e se for um caso por um alojamento de passagem, a gente oferta esse serviço no âmbito da Casa da Mulher Brasileira, além da brinquedoteca, para que essa mulher tenha condições de ter o atendimento nos outros serviços.
9: No agosto lilás, mês de conscientização pelo enfrentamento à violência contra a mulher, a Casa reforça a garantia dos direitos das mulheres. A subsecretária de Enfrentamento à Violência da Secretaria da Mulher do Distrito Federal, Maíra Castro, destacou que, além do apoio imediato, a Casa da Mulher Brasileira também ajuda as vítimas a alcançarem autonomia profissional e financeira.
12: Elas podem fazer cursos, ter a empregabilidade. Temos mais de 400 mulheres empregadas em diferentes órgãos. Estão sempre visando essa oportunidade, uma porta de saída que elas tenham da violência doméstica.
9: O tema deste Agosto Lilás são os 20 anos da Lei Maria da Penha, considerada um dos marcos na proteção dos direitos da mulher no Brasil. Além da agressão física, a norma abrange outras 4 formas de violência contra a mulher. A violência patrimonial, que se caracteriza pela destruição ou retenção de bens, dinheiro ou outros recursos. A violência moral, que ocorre por meio de calúnia, difamação, injúria ou qualquer conduta que atinja a honra e a reputação da mulher. A violência psicológica, caracterizada por atitudes que causam medo, humilhação, ameaças, isolamento e manipulação. E a violência sexual, que é qualquer ato praticado sem consentimento. Em qualquer dos casos, a mulher deve fazer o registro da ocorrência. Os profissionais são qualificados para esse atendimento, de acordo com Mariana Almeida, delegada adjunta da Delegacia de Atendimento à Mulher 2, do Distrito Federal.
13: Esse policial precisa ter a sensibilidade de acolher essa vítima, de acalmá-la para que assim ela consiga, né, relatar o que está acontecendo, e também ele precisa saber o que de fato vai auxiliar essa vítima para poder encaminhá-la a outros órgãos, a outros serviços públicos, porque a gente precisa de toda essa atuação de rede, como prevê a própria lei Maria da Penha.
9: Há em todo o país 495 delegacias especializadas de atendimento à mulher. Em 2025, as unidades realizaram mais de 782 mil atendimentos. Além disso, foram registrados 608 mil boletins de ocorrência e mais de 300 mil inquéritos instaurados e medidas protetivas de urgência solicitadas. As vítimas de violência também podem contar com a Central de Atendimento à Mulher, o Ligue 180. A ligação é gratuita e o serviço funciona 24 horas por dia, todos os dias da semana. Os serviços também podem ser acessados pelo WhatsApp 61 99610 0180 ou pelo e-mail central180@mulheres.gov.br. Mas atenção, se o caso for de emergência, ou seja, se a mulher estiver em risco imediato, a recomendação é acionar a Polícia Militar por meio do 190. Reportagem Luana Karen.
3: A Agência Nacional de Proteção de Dados, a ANPD, abriu um processo de fiscalização contra o Discord.
4: A medida busca apurar possíveis descumprimentos das regras de proteção previstas no Estatuto Digital da Criança e do Adolescente.
3: A fiscalização ocorre após episódio que resultou na morte de uma adolescente de 13 anos.
4: A plataforma terá que informar quais medidas adota para evitar situações de risco. Confira com Thaís de Araújo.
14: Muito popular entre os jogadores online, o Discord é uma plataforma que permite a troca de mensagens por texto, voz e vídeo. O serviço também reúne comunidades em que os usuários podem conversar e interagir em tempo real. Para investigar possíveis falhas na proteção de crianças e adolescentes dentro da plataforma, a Agência Nacional de Proteção de Dados, a ANPD, abriu um processo de fiscalização. O objetivo da agência é verificar se a plataforma está cumprindo as regras do Estatuto Digital da Criança e do Adolescente, o ECA Digital, para prevenir situações que possam colocar menores de 18 anos em contato com conteúdos que incentivem ou facilitem a automutilação e o suicídio. Também serão analisados os mecanismos usados pelo Discord para verificar a idade dos usuários e para identificar e retirar conteúdos que violem essas regras, além de comunicação de casos graves às autoridades. A plataforma terá 5 dias úteis para apresentar informações sobre as medidas adotadas para prevenir e combater violações graves contra crianças e adolescentes. Se forem encontradas irregularidades, a ANPD poderá determinar mudanças e aplicar as sanções previstas no ECA Digital. Entre elas, multa de até R$50 milhões por infração. A fiscalização da ANPD é um trabalho conjunto com a Polícia Civil e o CyberLab da Secretaria Nacional de Segurança Pública do Ministério da Justiça e Segurança Pública, que atuam para investigar um grupo criminoso suspeito de incentivo ao suicídio e à automutilação por meio do Discord, resultando na morte de uma adolescente de 13 anos no último dia 22 de julho. Thaís de Araújo para a Voz do Brasil.
3: O fenômeno El Niño já é uma realidade e está afetando o clima no Brasil.
4: Ele provoca chuvas acima da média, ventanias e ciclones no sul e sudeste do país.
3: E estiagem que pode levar à crise hídrica do norte, nordeste e centro-oeste.
4: Mais cedo, nós conversamos com o secretário nacional de Defesa Civil, Volney Wolff, sobre como a população e os municípios podem se preparar para as consequências desses eventos. Acompanhe. Secretário Volney Wolff, seja muito bem-vindo à Voz do Brasil, um prazer ter o senhor com a gente aqui. Vamos começar falando sobre os impactos do El Niño, que já estão sendo sentidos, secretário, especialmente ali no sul do país. O senhor pode fazer para a gente um relato sobre como está a situação por lá, quais têm sido os principais problemas decorrentes de eventos climáticos e quais os municípios mais afetados?
15: Sim. Mariana, bem, começando aí do início, né? Na verdade, os efeitos do El Niño já são sentidos no Brasil inteiro, né? De sul a norte do país. O aquecimento das águas do Atlântico, que já passam de 2 graus, nos permitem inferir que nós já estamos vivendo um El Niño no grau muito forte, né? Isso quer dizer que vamos ter chuvas intensas na região sul do Brasil, possivelmente ainda na região sudeste, mas teremos também estiagem e escassez hídrica muito, muito forte na região amazônica e na região do nordeste, que a gente já começa a sentir também. Além disso, na região centro-oeste, é possível que tenhamos ainda incêndios e também a região centro-oeste é uma região que tem escassez hídrica e tem chuvas intensas em alguns períodos, né? E ainda, principalmente ali na São Paulo, Rio, ondas de calor prometem ser bastante fortes ainda no ano de 2026. Bom, a gente viu no último mês, especificamente agora em julho, na região sul, especialmente lá no Rio Grande do Sul, chuvas intensas que duraram mais de uma semana. Aliás, elas perduraram por mais de 10 dias. E isso ocasionou elevação dos níveis dos rios, das principais vales de rios do Rio Grande do Sul, que levam água até a bacia do Guaíba, na grande Porto Alegre, né? Então, isso acabou ocasionando danos e prejuízos à população, né? Em muitos dos municípios, a população teve água em suas casas, né? Isso sempre ocasionou um grande problema à população. E agora, na última semana, né? No último final de semana, estava previsto o ciclone extratropical, né? Que é um ciclone que é formado ali na região leste do Brasil, vindo do sul do país, Uruguai, Argentina, em função daquelas massas de ar frio, que ao chegar no continente, geram chuvas intensas, mas pior que isso, né? Nesse caso, ventanias próximas de 100 km por hora, e o que aconteceu ali na região metropolitana de Porto Alegre é que a velocidade dos ventos passaram de 100, chegaram a 115, 120 quilômetros, tanto na região metropolitana de Porto Alegre, como lá no sul, na região de Pelotas principalmente, né? E isso traz muitos transtornos à população das cidades.
3: Perfeito, secretário. Como o senhor citou, novos fenômenos climáticos, como tornados e ciclones, ainda são esperados, né? Como é que os municípios podem se preparar para esta situação?
15: Então, eu acho assim, é importante que a população, no primeiro momento, busque informações de órgãos oficiais. Então, a primeira coisa é buscar as informações nas defesas civis municipais, nas prefeituras, ou seja, nos órgãos oficiais, nos órgãos do governo do estado e nos órgãos oficiais do governo federal. Como uma segunda medida, é muito importante que as pessoas busquem medidas de autoproteção. Ao ter um alerta de possível chuvas intensas com ventanias, ou seja, que vai haver em potencial a possibilidade de ocorrer um desastre, que essas pessoas busquem medidas de autoproteção. É importante também, Luciano, que as prefeituras busquem, ao longo dos períodos de preparação, botar em prática os seus planos de contingência. Quando possível, e muitas delas têm feito isso, principalmente na região sul do Brasil, fazer simulados com a população. Tirar os planos de contingência da gaveta e transformar isso em simulados, aonde junto com a população, os órgãos de defesa civis, mas mais que isso, dos sistemas municipais, estaduais de defesa civil, fazem um simulado de como é que seria uma situação de potencial desastre em função, por exemplo, de chuvas intensas.
4: O secretário, e os municípios que já foram atingidos, né? Porque a gente viu aí que no Rio Grande do Sul a coisa já começou a escalar. No caso dos municípios que já foram atingidos, como é que eles devem proceder para conseguir a ajuda do governo federal?
15: A Defesa Civil Nacional, ela orienta desde a decretação da situação de emergência, a solicitação de reconhecimento federal e a elaboração de planos. No primeiro momento, ajuda humanitária, quando for o caso, de restabelecimento, quando há alguma avaria pequena na infraestrutura pública, e em último caso, a orientação sobre a construção de planos de reconstrução naqueles casos onde os danos e os prejuízos na infraestrutura pública foram de maior porte.
3: Perfeito. Secretário, a gente está falando do sul do país, como o senhor colocou, né? Questão de alagamentos, chuvas, tornados, e também o senhor colocou no início, existe o outro lado, né? O agravamento da estiagem em grande parte do país, mais notadamente região centro-norte. Quais são os maiores perigos desta situação?
15: Então, nós não podemos nos esquecer que em 2023, de 23 para 24, não é um ninho também muito forte, talvez tenha sido a maior estiagem, a maior crise hídrica que a gente viveu nos últimos tempos na região amazônica, né? Os grandes rios, parte deles secaram, os transportes via navegação ficaram muito prejudicados e nós tivemos que lançar mão, de algumas ações para ajudar os estados do norte. Nós temos equipes em todas as regiões do norte, em todos os estados do norte, mais o centro-oeste, reuniões de capacitação de como a gente deve se preparar para que, em havendo essa situação de crise hídrica, a gente possa trabalhar de maneira muito integrada entre os estados, os municípios e o governo federal, para que as pessoas possam ter o menos possível de impacto nessas situações.
4: Muito bem, nós conversamos com Volney Wolff, secretário nacional de Defesa Civil. Muito obrigada, secretário, pela sua entrevista aqui à Voz do Brasil.
15: Eu que te agradeço, Mariana e Luciano. Muito obrigado pela oportunidade.
3: Ministério das Relações Exteriores prestou solidariedade à Colômbia depois do terremoto que atingiu o país na manhã desta segunda-feira.
4: O tremor de magnitude 7,4 foi o mais forte registrado no país durante a última década, segundo o Serviço Geológico Colombiano.
3: O Itamaraty acompanha os esforços de busca e de assistência às populações afetadas e manifesta disposição de colaborar com as autoridades colombianas. Até o momento não foram identificados brasileiros entre as vítimas.
4: O governo da Colômbia decretou estado de emergência. Segundo o balanço oficial, ao menos 111 pessoas morreram e 87 ficaram feridas.
3: O plantão consular permanece à disposição para prestar assistência a cidadãos brasileiros em situação de emergência.
4: O atendimento da Embaixada do Brasil em Bogotá pode ser feito por meio do telefone 57-31-0809-6169. Já o plantão consular em Brasília pode ser feito pelo telefone 61-98-260-0610.
3: Começaram as convocações da lista de espera do Fundo de Financiamento Estudantil, FIES.
4: Os inscritos nessa edição que ainda não foram pré-selecionados devem acompanhar a classificação no site do FIES até o dia 24 de setembro para não perder a vaga.
3: A diretora de Políticas de Acesso à Educação Superior do Ministério da Educação, Marina Castro, explica como garantir a vaga.
16: O candidato que for pré-selecionado por meio da lista de espera terá 3 dias úteis a contar da data da convocação para acessar a página do FIES e complementar as informações da inscrição. Na sequência, será a vez de validar a documentação exigida, primeiro na instituição de ensino e depois no banco. Os prazos de cada etapa devem ser observados rigorosamente para evitar a perda da vaga para financiamento do curso.
4: Nessa edição foram disponibilizadas 75.500 vagas, distribuídas em mais de 1.200 instituições privadas de educação superior.
3: Metade das vagas é destinada para estudantes com renda familiar per capita de até meio salário mínimo, inscritos no CadÚnico.
4: Os pré-selecionados devem acompanhar a classificação no endereço fiesseleçãoaluno.mec.gov.br.
3: E estudantes que participam do processo seletivo do ProUni, o Programa Universidade para Todos, e foram pré-selecionados, devem comprovar as informações de inscrição até sexta-feira, dia 14.
4: A documentação exigida deve ser apresentada diretamente na instituição de ensino superior.
3: Os estudantes que recebem bolsa integral do ProUni podem solicitar a bolsa permanência. Saiba como.
17: Estudantes com bolsa integral do ProUni e matriculados em cursos presenciais de turno integral podem solicitar a Bolsa Permanência, auxílio mensal de R$ 700, concedido pelo Ministério da Educação. O benefício é destinado ao custeio de despesas educacionais e atende alunos de cursos com duração mínima de 6 semestres e média de pelo menos 6 horas de aula por dia. Para receber a bolsa, o estudante também precisa ter conta corrente individual no Banco do Brasil ou na Caixa Econômica Federal, vinculada ao mesmo CPF cadastrado no sistema do ProUni. O auxílio não pode ser acumulado com outras bolsas públicas de mesma finalidade e pode ser suspenso caso a bolsa principal do ProUni seja interrompida ou o aluno deixe um curso integral. O pedido deve ser feito diretamente na coordenação do ProUni da instituição de ensino superior onde o estudante está matriculado. A faculdade verifica se o curso é elegível, realiza o cadastro no sistema e inclui o aluno na relação mensal de beneficiários, conforme a disponibilidade orçamentária do Ministério da Educação. Claudimário Carvalho, para a Voz do Brasil.
4: Trabalhar desde os 14 anos de forma legal, com remuneração e ainda aprender um ofício.
3: É a aprendizagem profissional, uma modalidade de contratação que combina formação teórica e experiência prática no ambiente de trabalho.
18: Criada no ano 2000, a contratação de aprendizes é voltada a adolescentes e jovens entre 14 anos completos e 24 anos incompletos. O contrato de aprendizagem é registrado em carteira de trabalho, com acesso aos direitos trabalhistas e previdenciários. Entre eles, remuneração proporcional às horas trabalhadas, nunca inferior ao salário mínimo hora, o depósito do Fundo de Garantia do Tempo de Serviço, FGTS, o 13º salário salário, as férias e o vale-transporte. No entanto, o contrato de aprendizagem tem prazo determinado de até 2 anos e a jornada de trabalho possui regras específicas, de 4 a 6 horas diárias para aprendizes que ainda não concluíram o ensino médio e de até 8 horas diárias para aqueles que já concluíram o ensino médio. Para se candidatar a uma vaga de aprendizagem, o jovem deve estar regularmente matriculado e frequentando uma instituição de ensino. A contratação está vinculada à participação em curso de aprendizagem profissional em instituição habilitada, como SESC, SENAC e SENAT, por exemplo. A contratação de aprendizes é obrigatória para estabelecimentos de qualquer natureza que possuam, no mínimo, 7 empregados em funções que demandem formação profissional. Daniele Popov para A Voz do Brasil.
4: O custo dos alimentos da cesta básica registrou queda em 26 capitais brasileiras no mês de julho.
3: Foi o que mostrou a pesquisa realizada todo mês pela Conab, a Companhia Nacional de Abastecimento, e pelo DIEESE, o Departamento Intersindical de Estatísticas e Estudos Socioeconômicos.
4: Segundo a análise, na comparação entre julho e junho, as maiores quedas ocorreram em Natal, Maceió e Belo Horizonte. Apenas São Luís registrou aumento.
3: Os produtos que tiveram as principais reduções nas capitais brasileiras foram a batata, tomate, café e açúcar.
4: Ainda segundo o levantamento da Conab e do DIEESE, houve também diminuição no preço da carne em 14 capitais.
3: E essas foram as notícias do governo federal.
4: Fique agora com as notícias do Poder Judiciário e do Congresso Nacional. Boa noite.
3: Boa noite para você e até amanhã.
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19: Em seminário, o presidente do STF do CNJ fala sobre transparência e confiança pública.
20: Ministro Fachin participa da abertura das celebrações do bicentenário dos cursos jurídicos no Brasil.
19: STJ reconhece validade de tarifa de adiantamento a depositante prevista em contrato bancário.
20: Boa noite, eu sou Marcela Luiz.
19: E eu sou Walter Lima.
20: Presidente do STF e do CNJ, ministro Edson Fachin, abre seminário O Judiciário em Debate, Integridade, Eficiência e Acesso à Justiça.
19: O evento é uma iniciativa do jornal Folha de São Paulo em parceria com a OAB do Estado. Carolina Chaves.
21: O ministro Edson Fachin explicou que o judiciário já avançou muito na transparência e no acesso à justiça com a ajuda da tecnologia, mas é preciso mais para preservar a confiança nas instituições e exercício responsável da função.
22: Precisamos enfrentar com seriedade a agenda de moralização dos gastos públicos, de aprofundar as investigações de corrupção que ainda permanecem em nosso país, bem como aperfeiçoar os mecanismos de transparência e encontrar soluções públicas, justas e fiscalmente sustentáveis para questões estruturais do Estado brasileiro, inclusive no que diz respeito ao regime remuneratório da magistratura, que é o que faremos com a proposição de uma lei federal de caráter nacional, cuja minuta estará pronta até o final deste ano.
21: Os encontros acontecem nas manhãs de segunda-feira, nos dias 10, 17 e 24 de agosto.
20: O presidente do STF e do CNJ, ministro Edson Fachin, também participou hoje do início das comemorações dos 200 anos dos cursos jurídicos no Brasil na Faculdade de Direito da Universidade de São Paulo.
19: A cerimônia abriu a programação do bicentenário dos cursos jurídicos no Brasil.
20: Na ocasião, Fachin ressaltou o papel da Faculdade de Direito de São Paulo como espaço de defesa das liberdades públicas, dos direitos humanos e da democracia.
19: Os cursos de direito no país foram criados em 11 de agosto de 1827, por decreto de Dom Pedro I.
20: A Polícia Federal deflagrou hoje uma operação para investigar possíveis irregularidades na aplicação de recursos do regime próprio de previdência social do município de Maceió, em Alagoas.
19: A ação foi autorizada pelo ministro André Mendonça, do STF. Marta Ferreira,
0: Entre os alvos está o Maceió Previdência, autarquia responsável pela análise e concessão de benefícios de pensão por morte e aposentadoria. A Polícia Federal busca esclarecer as circunstâncias do credenciamento, da cotação, da análise de risco, da governança e da tomada de decisão que antecederam os investimentos. A investigação tem como objeto duas aplicações realizadas nos anos de 2023 e 2024, que totalizaram R$ 97 milhões. Na decisão do ministro André Mendonça, ele aponta que houve possível direcionamento dos investimentos e exposição desproporcional do patrimônio previdenciário a ativos de risco elevado e liquidez reduzida.
5: É válida a tarifa de adiantamento a depositante prevista em contrato bancário.
19: Esse entendimento é do STJ, Fátima Uchoa.
7: A tarifa de adiantamento a depositante remunera o serviço prestado quando o banco adianta recursos para cobrir pagamentos que ultrapassam o saldo da conta. Em ação civil pública, o Ministério Público de São Paulo questionou a legalidade da tarifa. O juízo de primeiro grau declarou nula a cláusula contratual, proibiu novas cobranças e determinou a devolução em dobro dos valores pagos. E o Tribunal Estadual substituiu a restituição em dobro pela devolução simples. Na quarta turma do STJ, o ministro relator João Otávio de Noronha explicou que a tarifa de adiantamento a depositante não se confunde com os encargos da operação de crédito e a cobrança é permitida quando há previsão contratual clara e segue normas do Conselho Monetário Nacional e do Banco Central, como nesse caso. Assim, o colegiado deu parcial provimento ao recurso especial do banco e julgou improcedente a ação civil pública.
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5: Uma boa noite.
19: E até amanhã.
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23: Eu sou Paula Groba.
24: E eu sou Ricardo Dacaoca.
23: E estes são os destaques de hoje do Jornal do Senado, que começa agora.
24: Senado inicia a semana de esforço concentrado.
23: Senadora cobra resultados e transparência no uso de verbas para o povo Yanomami.
24: Projeto proíbe que concursos da segurança pública limitem vagas para mulheres.
23: Boa noite.
24: Boa noite.
23: Mais de 2 bilhões de reais foram destinados desde 2023 à proteção do território Yanomami.
24: Mas como esses recursos estão sendo aplicados? Essa foi uma das questões debatidas pela Subcomissão Permanente dos Povos Indígenas Yanomami durante a audiência nesta segunda-feira. Repórter Rodrigo Rezende.
25: O ministro dos Povos Indígenas, Eloy Terena, destacou que os recursos conseguidos por meio dos créditos extraordinários são distribuídos para diversos ministérios e que, no caso da pasta dos povos indígenas, vários eram os desafios enfrentados na área Yanomami, porção do território brasileiro na região norte do Amazonas e de Roraima, equivalente ao tamanho de Portugal.
26: Quando nós assumimos em 2023, desenhamos ali uma estrutura para fazer frente às demandas que estavam colocadas, né? Garimpo ilegal presente na terra indígena, situação de desnutrição e uma ausência de proteção territorial.
25: A senadora Damaris Alves, do Republicanos do Distrito Federal, afirmou que os recursos ainda precisam ser aumentados, mas sempre com cobrança por resultados.
27: Em 2022, 56% das crianças estavam em estágio de desnutrição. Agora, em 26, depois das ações emergenciais, a gente cai para 46. O valor foi pouco para a gente alcançar as metas de nutrição e combate à fome.
25: Além da compra e distribuição emergencial de cestas básicas, parte dos recursos destinados ao Ministério dos Povos Indígenas foi usada para criar uma estrutura capaz de identificar a origem e o destino do ouro extraído no Brasil, especialmente o retirado do território Yanomami.
23: E em meio às divergências entre governo, oposição e judiciário, está pronto para votação no plenário do Senado o projeto que cria o Exame Nacional de Proficiência em Medicina.
24: A discussão ganhou um novo capítulo após o Tribunal Regional Federal suspender as sanções aplicadas pelo governo às faculdades que tiveram baixo desempenho no Exame Nacional de Avaliação da Formação Médica, realizado em 2025. Repórter repórter Douglas Castilho.
6: A controvérsia principal é entre o atual Enamed, exame realizado ao longo do curso de medicina organizado pelo MEC, e a proposta do Profimed, avaliação de proficiência a ser realizada pelo Conselho Federal de Medicina após a graduação em análise no Congresso. Em debate no Senado, o senador Rogério Carvalho, do PT de Sergipe, afirmou que o processo de verificação não pode se dar apenas ao fim do curso.
8: Eu defendo que tem o teste de proficiência, mas ele tem que ser a última etapa de um processo mais amplo de avaliação e que tem que gerar consequências para as escolas que garantem o ingresso.
6: Já o relator do projeto de lei do Profimed, senador doutor Irã, do PP de Roraima, reforçou que o Conselho Regulamentador da Profissão, CFM, deve ser o responsável pela certificação.
9: Colocar o Profimed, a prova de proficiência, no Ministério da Educação, que tem sido responsável pela proliferação desenfreada de escolas médicas no nosso país, produzindo médicos com baixo conhecimento, colocando a população em alta vulnerabilidade, isso é um perigo para a sociedade.
6: Uma decisão do TRF da primeira região em 5 de agosto suspendeu as punições impostas pelo Executivo às universidades com resultados considerados ruins no ano passado, com base no Enamed.
23: O Senado começou hoje uma semana de esforço concentrado com votações importantes. Os parlamentares terão uma agenda intensa no plenário e nas comissões, com propostas que podem impactar a indústria, o mercado de trabalho e a relação entre contribuintes e o fisco.
24: Entre os destaques está a criação de um programa de estímulo à indústria nacional de fertilizantes. Os detalhes com o repórter Pedro Pincer.
10: A pauta de votações do plenário para esta semana prevê a votação de pelo menos 10 projetos. O primeiro item que deve ser analisado é a criação do Programa de Desenvolvimento da Indústria de Fertilizantes. O objetivo é estimular investimentos na implantação, ampliação e modernização da infraestrutura voltada à produção nacional de fertilizantes e de seus insumos. Para o autor, senador Laércio Oliveira, do Progressistas de Sergipe, a iniciativa busca reduzir a dependência brasileira da importação de fertilizantes e fortalecer a segurança alimentar, a competitividade do agronegócio e a indústria.
11: O Brasil não pode apenas continuar reagindo às crises internacionais. Precisamos nos antecipar a elas. Precisamos construir autonomia. Precisamos fortalecer a nossa indústria. Precisamos garantir estabilidade para quem produz e segurança para quem consome.
10: Na quarta-feira, está prevista a votação do texto da Câmara para o projeto de lei complementar que cria descontos para contribuintes que regularizarem espontaneamente seus débitos tributários e reforça na esfera administrativa a aplicação de decisões do STF e do STJ, e também a criação de dois estatutos, o do aprendiz, que estabelece regras para a jornada de trabalho, novas hipóteses de rescisão do contrato e direitos para essa parcela de trabalhadores, e o da vítima, que reúne em um único texto direitos e garantias hoje distribuídos em diferentes normas para vítimas de crimes e contravenções, calamidades públicas, desastres e epidemias.
23: E após a aprovação no Senado, foi sancionada a lei que permite a destinação ao Corpo de Bombeiros de emendas parlamentares antes exclusivas da área da saúde.
24: Os recursos financiarão atendimentos de urgência feitos pelas corporações. Repórter Marcela Diniz.
12: 40% das ocorrências atendidas por bombeiros no Brasil em 2025 foram do tipo pré-hospitalar, em acidentes e outras situações de urgência. Isso equivale a mais de 1 milhão de emergências. Com a Lei Complementar 234, sancionada no dia 6 de agosto, parlamentares estão autorizados a destinar recursos de emendas da área da saúde para financiar esse tipo de atendimento. Antes, as verbas recebidas pelos corpos de bombeiros estaduais e do Distrito Federal teriam de estar vinculadas à rubrica da segurança pública. O senador Wilder Moraes, do PL Goiano, um dos relatores do projeto que deu origem à lei, ressaltou que os bombeiros atuam em parceria com o Serviço de Atendimento Móvel de Urgência, o SAMU, e afastou a possibilidade de disputa pelo orçamento da saúde pública.
13: Não transfere recursos da saúde para a segurança pública, apenas permite financiar o serviço de saúde que os bombeiros já prestam gratuitamente todos os dias, salvando vidas em todo o Brasil.
12: O dinheiro das emendas não poderá ser usado pelos corpos de bombeiros para pagar salários nem para custear ações que não estejam ligadas aos atendimentos pré-hospitalares.
23: O Senado pode concluir a votação do projeto que proíbe a limitação de vagas para mulheres em concursos da área de segurança pública.
24: O texto, já aprovado pelas Comissões de Direitos Humanos e de Segurança Pública, também reserva pelo menos 20% das vagas para mulheres nas polícias civis, militares e penais, nos corpos de bombeiros e nas polícias institucionais do Judiciário e do Ministério Público. Repórter Bruno Lourenço.
3: O projeto de lei que está pronto para ser votado no plenário do Senado proíbe a limitação de vagas para mulheres em concursos da área de segurança pública. A iniciativa também reserva pelo menos 20% das vagas nos concursos públicos das polícias e bombeiros para o público feminino. A relatora na Comissão de Segurança Pública, senadora Damares Alves, do Republicanos do Distrito Federal, defende a medida.
4: O que queremos? Uma política de valorização da mulher lá na Polícia Militar, no Corpo de Bombeiro, na Polícia Civil.
3: A proposta cria ainda a Política Nacional de Valorização das Mulheres na área de segurança pública, que será condição para o repasse de verbas do Fundo Nacional do Setor, como explicou o relator na Comissão de Direitos Humanos, senador Alessandro Vieira, do MDB de Sergipe.
14: As mulheres na segurança pública são historicamente discriminadas. Isso é um fato incontestável. Uma realidade que se repete em matérias, em casos que todos nós temos em diversas oportunidades de conhecimento.
3: A nova política estabelece igualdade de oportunidades entre mulheres e homens nas carreiras da segurança pública. O fim da exclusividade ou preferência dessas atividades para homens. A rejeição de práticas, atitudes e crenças discriminatórias. E o enfrentamento do assédio e da violência contra mulheres no ambiente de trabalho.
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24: 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Com edição de Paula Groba e trabalhos técnicos de João Lira, o Jornal do Senado fica por aqui. Acompanhe agora as notícias da Câmara dos Deputados. Boa noite.
23: Boa noite e até amanhã.
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16: Plenário pode votar projeto que prioriza processo sobre crimes de racismo.
17: Câmara retira da Justiça a atribuição de julgar entidade que atende menores.
16: Parlamentares garantem direitos para a pessoa que tem espinha bífida aberta.
18: Boa noite. Os deputados aprovaram uma proposta que busca garantir direitos a pessoas com espinha bífida aberta. A condição resulta de uma falha congênita no sistema neurológico e gera uma série de dificuldades a quem tem a malformação. A reportagem é de Paula Bittar.
22: A Comissão de Constituição e Justiça da Câmara aprovou uma proposta que classifica a espinha bífida aberta como deficiência para todos os efeitos legais. A espinha bífida é uma condição congênita em que há uma falha no fechamento do tubo neural, estrutura que dá origem ao cérebro, medula e vértebras. Essa falha pode deixar partes da medula expostas ou mal protegidas, resultando em diferentes níveis de comprometimento neurológico. O tipo mais grave e conhecido é a mielomeningocele, em que parte da medula espinhal e os nervos saem por uma abertura nas costas do bebê, formando uma bolsa visível ao nascimento e, por isso, é chamada de aberta. Essa condição pode causar paralisia nas pernas. De acordo com a proposta, pessoas diagnosticadas com espinha bífida aberta terão atendimento integral pelo Sistema Único de Saúde, sendo assegurado, no mínimo, atendimento por equipe multidisciplinar, acesso a exames complementares, assistência farmacêutica e acesso a modalidades terapêuticas reconhecidas, inclusive fisioterapia e atividade física. O atendimento integral prevê também a divulgação de informações sobre a espinha bífida aberta e as medidas preventivas e terapêuticas disponíveis. A relatora na comissão, deputada Silvia Cristina, do PP de Rondônia, destacou que o projeto garante mais segurança jurídica e facilita o acesso das pessoas aos direitos previstos na Lei Brasileira de Inclusão.
0: Apesar dos avanços na legislação brasileira, muitas pessoas com espinha bífida ainda enfrentam dificuldades para ter condição reconhecida como deficiência e, consequentemente, acessar direitos garantidos. Como relatora, o parecer favorável foi porque entendo que estamos promovendo justiça social, inclusão e dignidade. Estamos garantindo que crianças, jovens e adultos com espinha bífida tenham maior proteção legal, mais acesso às políticas públicas e melhores condições para exercer plenamente sua cidadania.
22: A proposta que classifica a espinha bífida aberta como deficiência para todos os efeitos legais já pode seguir para a análise do Senado, a menos que haja recurso para votação antes pelo plenário da Câmara. Da Rádio Câmara de Brasília, Paula Bittar.
1: Saúde.
2: Leandre, do PSD do Paraná, apresentou o projeto que assegura às pessoas em tratamento contra o câncer o direito de usar lenço, turbante ou cobertura semelhante em fotografias destinadas à emissão, renovação ou segunda via de documentos oficiais de identificação.
5: Leandre explica que a proposta condiciona o uso do acessório à plena visibilidade dos elementos do rosto necessários à identificação biométrica. A deputada ressalta que a proposta também prevê a atualização gratuita da fotografia após o fim do tratamento oncológico.
1: Educação.
2: Professora Luciene Cavalcante, do PSOL de São Paulo, cobra do Senado a aprovação de projeto que cria um piso nacional para os profissionais de apoio técnico, administrativo e operacional da educação básica. A proposta, já aprovada pela Câmara, aguarda análise desde março.
7: Isso seria hoje, em valores, um pouco mais de R$ 3.800 por 40 horas de trabalho. Infelizmente, a gente não tem ainda leis que garantam o piso e a carreira dos profissionais não docentes. Quem são esses profissionais? São os profissionais que estão nas secretarias da escola, que estão nas inspetorias, que estão na limpeza das escolas, fazendo as merendas. São todos os profissionais que são essenciais para a educação e não são docentes. A escola não é feita só de professores. A gente tem todo um outro corpo de profissionais que precisam ser valorizados e não estão sendo valorizados.
5: Professora Luciene Cavalcante afirma que o Fundo da Educação Básica, o Fundeb, oferece recursos para custear a valorização da categoria. A deputada garante que o Senado já tem assinaturas suficientes para a apreciação da proposta.
1: Trabalho.
2: Marreca Filho, do PRD do Maranhão, é autor de projeto que cria diretrizes específicas para a inclusão profissional de adultos com transtorno do espectro autista. O texto prevê qualificação acessível, adaptação dos processos seletivos e apoio para ingresso no mercado de trabalho.
5: Para Marreca Filho, a contratação isoladamente não assegura a inclusão das pessoas com autismo. Ele também propõe acompanhamento no ambiente profissional, além da orientação de gestores e de equipes, para reduzir barreiras que dificultam a permanência e o desenvolvimento na carreira.
2: Doutor Francisco, do PT do Piauí, é autor de projeto que institui 7 de abril como Dia Nacional do Médico Legista. O deputado ressalta que a data faz referência à regulamentação em 1886 da função médico-policial responsável pela realização de perícias a serviço do Estado.
5: Doutor Francisco explica que o médico legista produz provas técnicas usadas na investigação de crimes e nas decisões judiciais. A proposta incentiva campanhas educativas, homenagens e eventos científicos voltados à divulgação dos avanços da medicina legal.
1: Previdência.
2: Eduardo da Fonte, do PP de Pernambuco, apresentou o projeto que cria uma política nacional de proteção às mães solo, com prioridade nos programas federais de combate à pobreza. A proposta prevê o pagamento em dobro dos benefícios de transferência de renda custeados pela União.
5: O projeto de Eduardo da Fonte também prevê atendimento prioritário à mãe solo em programas habitacionais, vagas em creches, qualificação profissional, microcrédito e assistência jurídica. Ele argumenta que a integração das medidas estabelecidas no texto amplia a autonomia das mulheres.
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1: votação.
8: O plenário da Câmara pode votar em breve projeto que dá prioridade a inquéritos e processos sobre crime de racismo. O texto está em regime de urgência e não precisa passar pelas comissões, como explica o repórter Antônio Vital.
9: O plenário da Câmara dos Deputados pode votar projeto que dá prioridade aos processos e inquéritos relativos a crime de racismo na polícia e no judiciário. A proposta também estabelece procedimentos que os policiais devem seguir ao registrar a ocorrência. Uma das medidas determina que a autoridade policial deve registrar a ocorrência com a classificação própria de crime resultante de discriminação ou preconceito de raça, cor, etnia, religião ou procedência nacional. Dessa forma, as ocorrências não poderão mais ser classificadas como crimes diversos, o que faz com que denúncias de racismo não apareçam nas estatísticas de segurança pública, de acordo com a autora do projeto, deputada Dandara, do PT de Minas Gerais. A proposta obriga ainda o delegado a comunicar o caso imediatamente ao Ministério Público e a justificar por escrito caso opte por não classificar a ocorrência como crime racial. Além disso, dá à vítima o direito de pedir a reclassificação da ocorrência, quando houver decisão nesse sentido. Outro direito da vítima, de acordo com o texto, é ser acompanhada durante toda a fase de inquérito por um advogado ou defensor público. O projeto ganhou regime de urgência, o que permite que seja votado diretamente no plenário, sem passar pela análise das comissões permanentes da Câmara. O texto contém outras medidas que deverão ser seguidas pela polícia ao registrar e investigar crimes de racismo. Uma das diretrizes é evitar a exposição indevida, o constrangimento, a humilhação ou o questionamento sobre a vida privada da vítima ou sobre a legitimidade da queixa. A polícia terá ainda que evitar interrogatórios sucessivos sobre o mesmo fato. O regime de urgência foi aprovado de maneira simbólica pelo plenário, mas foi criticado por deputados do Novo, Missão e do PL. Para o deputado Cabo Gilberto Silva,

0: conversa com um projeto dessa natureza.
1: De acordo com a autora da proposta, a deputada Dandara, embora a legislação já preveja punição para o crime de racismo, existe uma lacuna em relação ao atendimento humanizado, especializado e à não revitimização de quem faz a denúncia. Segundo ela, a vítima muitas vezes está sujeita a tratamento inadequado, repetição excessiva de depoimentos e questionamentos indevidos sobre a ocorrência.
2: Orienta como que as forças de segurança devem agir para garantir o cumprimento das leis brasileiras que tipificam o racismo e a injúria como crimes inafiançáveis e imprescritíveis. Nós não queremos a revitimização. A pessoa já passa por uma violência, ela não consegue nem sequer registrar o boletim de ocorrência, não consegue dar andamento no processo no Ministério Público, e isso vai acarretando uma série de violências continuadas.
1: Ainda não há data para votação no plenário da Câmara do projeto que dá prioridade aos processos e inquéritos relativos a crime de racismo na polícia e no judiciário. Da Rádio Câmara de Brasília, Antônio Vital.
3: Segurança Pública.
4: Professora Marcivânia, do PCdoB do Amapá, apresentou o projeto que endurece as regras para a concessão de trabalho externo a pessoas privadas de liberdade. A proposta exige o cumprimento de parte da pena, bom comportamento e decisão judicial fundamentada.
5: O texto da professora Marcivânia também obriga o uso de tornozeleira eletrônica durante o período fora do presídio. Além disso, proíbe o benefício para condenados por crimes como feminicídio, latrocínio, crimes hediondos e participação em organização criminosa armada.
4: Daiana Santos, do PCdoB do Rio Grande do Sul, defende o projeto que destina 30% da arrecadação das BETs ao Fundo Nacional de Segurança Pública. O texto também reserva pelo menos 30% de todos os recursos do fundo para prevenir o feminicídio e enfrentar a violência contra a mulher.
5: Daiana Santos avalia que a ampliação do financiamento pode interromper o ciclo de violência antes do desfecho fatal. A deputada cita o monitoramento de agressores, as patrulhas Maria da Penha e as casas de acolhimento entre as ações possíveis.
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3: Justiça.
4: A Câmara aprovou o projeto que retira da Justiça a atribuição de julgar entidades de atendimento a crianças e adolescentes. O texto agora será analisado pelos senadores. A repórter Maria Neves tem os detalhes.
7: A Comissão de Constituição e Justiça da Câmara dos Deputados aprovou o projeto da deputada Laura Carneiro, do PSD do Rio de Janeiro, que retira do Poder Judiciário a tarefa de avaliar a qualidade do trabalho das entidades de atendimento a menores em conflito com a lei. Atualmente, o Estatuto da Criança e do Adolescente determina que essa atribuição cabe aos conselhos tutelares, ao Ministério Público e à Justiça da Infância e da Juventude. As avaliações periódicas são pré-requisito para renovar a autorização de funcionamento das instituições que atendem menores em cumprimento de medida socioeducativa. Na opinião de Laura Carneiro, uma vez que a Justiça é responsável por julgar possíveis irregularidades no funcionamento dessas entidades, o acúmulo das funções de avaliar e julgar pode comprometer a imparcialidade do processo. A deputada também argumenta que os conselhos tutelares e o Ministério Público são os órgãos em melhores condições de avaliar as instituições que atendem crianças e jovens.
8: O Ministério Público é o grande fiscal da lei, fiscal da probidade. Também é uma maneira que os conselhos tutelares, que trabalham com as crianças e adolescentes, podem auxiliar nessa fiscalização. É no Ministério Público e nos conselhos tutelares que você tem as equipes multidisciplinares que sabem fazer esse papel.
7: O Estatuto da Criança e do Adolescente determina que os programas de acolhimento em execução serão reavaliados pelo Conselho Municipal dos Direitos da Criança e do Adolescente.

0: no máximo a cada 2 anos. Para receber o atestado de qualidade, que com o projeto passa a ser de responsabilidade apenas dos conselhos tutelares e do Ministério Público, a instituição deve comprovar que atende todos os requisitos previstos na lei. Dentre as obrigações das entidades de acolhimento, estão a oferta de atividades educativas, não separar irmãos, promover a participação da criança ou adolescente na vida da comunidade local e incluir pessoas da comunidade no processo educativo. Ainda de acordo com o Estatuto, no caso de programas de acolhimento institucional ou familiar, os avaliadores devem considerar também os índices de sucesso na reintegração ou de adaptação à família substituta. Da Rádio Câmara de Brasília, Maria Neves.
1: Economia. Vander Loubé, do PT de Mato Grosso do Sul, é um dos autores do projeto que cria a figura jurídica das cooperativas solidárias. A proposta estabelece regras próprias para a constituição e o funcionamento dessas organizações voltadas à economia solidária e à inclusão social.
2: O texto também prevê incentivos para fortalecer o setor. Entre as medidas citadas por Vander Loubé estão prioridade em compras públicas, criação de um fundo de fomento e normas específicas para cooperativas de plataformas digitais e de finanças solidárias.
1: Projeto de Valdemar Oliveira, do Avante, de Pernambuco, cria o Sistema Nacional de Comunicação Preventiva e Gestão de Riscos de Regularidade Federativa. Ele explica que o objetivo é reduzir bloqueios provocados por pendências de estados, Distrito Federal e municípios.
2: De acordo com Valdemar Oliveira, os entes federados vão receber alertas antecipados para que regularizem dívidas antes de sofrerem restrições. Na visão do parlamentar, a medida busca fortalecer a gestão pública e ampliar a transparência no uso de recursos públicos.
3: Agricultura.
1: Sérgio Brito, do PSD da Bahia, quer promover a discussão sobre os impactos do fenômeno climático Super El Niño na agricultura brasileira. Segundo ele, o debate também deve abordar os reflexos no preço dos alimentos e na segurança alimentar.
2: Sérgio Brito propõe a participação de representantes do governo, de órgãos de meteorologia e de entidades do setor agropecuário. O deputado informa que o objetivo é elaborar estratégias de adaptação às mudanças climáticas e subsidiar políticas públicas para reduzir os impactos sobre a produção rural.
3: Cultura.
1: Proposta em análise na Câmara reconhece a Axé Music como expressão da cultura nacional. A autora da matéria, Lídice da Mata, do PSB da Bahia, argumenta que o gênero conquistou projeção em todo o país e se consolidou como um dos principais movimentos da música brasileira.
4: A música baiana tomou conta do Nordeste, tomou conta do Sudeste através dos seus principais compositores e cantores que executam, interpretam a chamada música baiana ou axé music. Então, na medida em que esse movimento se transformou num movimento de reconhecimento nacional na prática, é muito importante que nós possamos reconhecer.
2: Lídice da Mata lembra que o axé surgiu na Bahia a partir da mistura de ritmos como samba reggae e se expandiu por todo o país. A parlamentar acredita que o reconhecimento fortalece a cultura e o mercado musical brasileiro.
1: Termina agora o Jornal Câmara dos Deputados, produzido pela Rádio Câmara, com trabalhos técnicos de Everson Urani e apresentação de Márcio Aquiles Sardi e Val Monteiro. Boa noite.
2: Uma boa noite para você. Ouça agora o Minuto do TCU.
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14: Ô, gente, boa noite, 10 e 8.
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14: Ei, como é que você tá? Já tava com saudade? Prometi que voltava, voltei. Noite gostosa, super noite de segunda-feira. Boa noite, boa noite, boa noite.
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14: 10 de agosto do ano 2026. 33-16-40-06, nosso WhatsApp aí pra você mandar aquele salve, aquele boa noite, diga aí a cidade, o bairro que você tá ouvindo a gente. Espera que apareça.
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14: Matheus e Cauã.

aqui na nossa programação. Seja bem-vinda, seja bem-vindo. Quero boa noite, quero um salve. Oi, oi, minha amiga Viviane, boa noite pra você. Maringá, alô, Maringá. Boa noite pra Maringá. Quem mais tá aí comigo aí? Só mandar aí um salve. 3316-4006. Oi, Cobra FM. Oi, sucesso. Boa noite aí, tudo de bom. Você que tá na empresa, no trabalho aí, minha amiga, meu amigo, boa noite, bom trabalho. Muito obrigado, hein? Você que tá no trânsito, legal, né? Tá aqui na 107, na nossa programação. Agora tem Hugo e Guilherme. Coração na cama.

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1: Aqui na nossa programação, essa música maravilhosa do Eduardo Costa. Coisa linda, né? Coisa linda. Você gostou, não gostou? Eu trouxe pra você mesmo, hein? Eduardo Costa, Chama Ela Pra Mim. Você tá na 107, Cobra FM, muita música, muita alegria. Só sucesso, hein? Rapaz do céu. Cobra FM 107.1. Abraço aí pra Vanessinha. Fala, a Vanessinha me acompanha. Eita, abraço aí pra Vanessa. Obrigado, viu, Vanessa? Tudo de bom pra você, menina. Abração aí pra Vanessa, quem mais, hein? O Hugo também acompanha aqui a nossa programação. Muito obrigado, Hugo, pelo carinho. Obrigado aí pela audiência. Tudo de bom aí pro Hugo, ouvindo aqui a nossa programação. Valeu!
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0: Bruno e Marrone aqui na nossa programação Coração de Isca.
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0: 10h29.

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8: 10h34, Cobra FM, boa noite!
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8: Bom demais ter você por aqui na 107.1. Muito obrigado aí pelo carinho, obrigado aí pela audiência. Vamos que vamos, né? Muita música, você mandando aquele salve. A Marlene já tá por aqui, fala boa noite. Ela falou boa noite, meu amigo sucesso. Boa noite, meu amigo sucesso. Abençoada semana pra você e família. A gente agradece o seu carinho aí, tá bom? Obrigado, viu? Deus abençoe você, a sua família também. Brigadão. Gente, quero convidar todo mundo aí, né? É, vai acontecer em Rolândia. Sábado agora, dia 15. É, das 9 às 5 da tarde. Festa na Saguaragi, Vila Oliveira, Rolândia. Muitas atrações, né? Ofertas maravilhosas, hein? Um grande dia de ofertas sensacionais, descontos e oportunidades aí pra você economizar. Bora então, hein? Só agendar, hein? Não esquece não, hein? E durante o dia, todo dia, as lojas participantes, as lojas que participarão, estarão aí com descontos especiais, promoções exclusivas e ofertas imperdíveis em diversos segmentos. Que loucura, hein? Que sucesso! Aproveite para prestigiar aí o comércio local e fazer as melhores compras. Você não vai marcar bobeira não, né? Vai marcar bobeira não. Então, bora lá então, a gente se vê lá, beleza? Sábado agora, o dia inteiro aí. 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Você é convidado, bora pra Rolândia, Saguaragi, Vila Oliveira. Bruninho e Davi, certas coisas.

0: obrigado, gente.
1: Top BR.
2: Ah, Rio Preto! Sabia que Arnaldo e Zé Neto e Cristiano junto e misturado, hein?
0: Essa é complicada, hein?
2: Nunca aconteceu comigo.

0: Sorocaba.
1: Que honra, cara.
2: Aqui na nossa programação, Fernando Sorocaba na 107.1. Boa noite do Amigão Sucesso. Fala, minha amiga Adriana tá aqui me acompanhando. Tereza Viana, boa noite. Marlene também tá acompanhando aqui a 107. Que legal, né? Um abraço pro Oswaldo do Guincho. Um abraço também pro Geraldo de Astorga. Tá ligado? Tá na Cobra FM.

Zenete, Cristiano aqui na Noite é Nossa, só sucesso, hein? Oi, tudo bem? Obrigado você que tá na empresa, é minha amiga, meu amigo, né? É, que legal, toca aqui. Amiga é pra isso, né? Amiga é pra cuidar do outro. Boa noite, hein? Obrigado, eu agradeço, né? O que seria do rádio, o que seria da Cobra FM, o que seria de mim, de qualquer um aqui, né? Aqui você sabe, um amigo, um campeão que é dourado. O que seria da gente sem você? Não teria graça, né? Tamo junto. Bora aí. A noite é nossa, muita música bonita, maravilhosa. Ó, Paulinha Fernandes, Mentiras. Linda essa música, da Adriana Calcanhoto. Você lembra? Top das tops.

0: Adriana Calcanhoto. Né? Que Adriana Calcanhoto? Sucesso, agora eu viajei, né? A música da Adriana Calcanhoto fez um sucesso. Paulinha, parabéns, hein? Coisa linda, né? As duas cantoras são maravilhosas. Música da Adriana Calcanhoto na interpretação aí da Paulinha. Muito, muito legal. Amei, gostei, hein? Boa noite pra você, obrigado pelo carinho, tudo de bom. Nossa, a hora já passou, né? Meu Deus do céu. 11:03 na Cobra FM.
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0: Muito obrigado pelo rádio ligado. Boa noite. 107.1. E aí, como vai? Conte-me tudo e não esconda nada. Abraço da Cobra FM pra você.
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começa aqui na 107 o nosso fim de noite. Delícia, né? Fim de noite é na Rádio Cobra FM, o Sem Censura. Minha amiga, boa noite meu amigo. Você que tá no trabalho, vamos junto. Você que tá em casa, no seu AP, na sua rua, no sítio, na fazenda, no carro, tamo junto. Aí eu peço pro Papai do Céu abençoar você, tá bom? Toda a sua família, luz no seu caminho e tudo de bom, tudo que for de bom, eu desejo para você de coração. Saúde, paz, prosperidade e que você consiga aí muitas coisas boas na sua vida. Você veio ao mundo para vencer. Noite para você, maravilhosa de segunda. Sem censura. De repente você tá aí, começa roupa nova. Tímida. Tímida. Boa noite.

Alceu Valença, a música é maravilhosa. Gostoso estar aqui com você, lindas músicas. Na noite é nossa, no nosso fim de noite, no nosso Sem Censura. Você tá bem? Seu dia foi bom? Conte-me tudo, não esconda nada. Como foi seu dia? Meu? Eu vou contar pra você, não vou esconder nada. Foi maravilhoso, sabe? Foi top demais. Nossa Senhora. Tomara que o seu também tenha sido maravilhoso, tá bom? E que amanhã seja melhor ainda. Tô aqui sempre torcendo por você. Eu sempre torci pelas pessoas, principalmente por você. Por você, por você. Essa música é linda do Alexandre Pires. É puro amor. Vamos ouvir juntinho, eu e você? Só nós dois. E mais ninguém.

0: Biquíni Cavadão, Vento Ventania. Tereza Viana cantou, tava lá cantando, com certeza. Porque ela gosta dessa música, né? Quando a gente gosta, a gente canta. A gente canta a música, essa música é linda. Vento Ventania, Biquíni Cavadão. Boa noite para você que acompanha aqui nosso fim de noite, é um prazer ter você por aqui.
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0: 11:32.

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4: E aí, tá tudo bem? Boa noite pra você.
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4: É o nosso fim de noite especial, mas ele é especial porque tem você aqui com a gente.
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coisa linda. Eu tava aqui, igual você ouvindo as músicas com fone aqui, até esqueci de falar. Nossa, eu tenho que falar, né? Eu sou locutor de rádio. Eu não sou ouvinte, né? Mas as músicas são tão lindas. Eu escolhi aqui pra você, Léo Foguete, Palpite, né? Débora Blando, A Maçã, 2x1, Quem de Nós Dois, Paulo Ricardo 2. Aí eu tava ouvindo, né? Nossa, gente, tem que falar aí, né? Demais, né, Ana Carolina Nua? Eu tava viajando, sabe? Ouvindo a música e viajando. Sem censura é isso. Você viaja, né? Fim de noite. Noite. Nossa senhora, é tudo de bom. Aí você tá ouvindo rádio, recebe essa música linda, essa poesia em forma de música. Enlouquece, né? Enlouquece. Gente, obrigado, viu? Deus abençoe, tenho que ir embora. Eu volto amanhã às 2 e às 7 da noite. Beijo no coração. Lembre-se que você é muito importante para mim e para Deus. A madrugada é toda sua. A madrugada mais top do rádio brasileiro é a madrugada da Cobra FM. Não tem pra ninguém, não. Ixi, fica aqui com a gente, tá? Os quatro tem um peruca aí. Aqui um amigo, um campeão em cada horário. Obrigado, Deus abençoe. Belchior, eu vou ficar ouvindo essa música. Não vou embora enquanto não acabar essa música. Porque essa música é outra poesia em forma de música. Vou ficar ouvindo essa música juntinho de você, né? Ficar com o fone aqui, nem vou tirar o fone. Eu vou me despedir, vou ficar ouvindo, porque essa música, meu Deus do céu, que é isso? Belchior é tudo de bom. Jesus, obrigado, viu, gente? Cobra FM, só sucesso, 107.1. Deus abençoe, tá bom? Deus abençoe você. Tchau, gata. Tchau, gato. Fui.

0: Agora, 12:02. 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
1: Meia-noite mais 28 minutos.
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0: 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Conferindo, 12:56. 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

0: 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Uma hora mais 31 minutos. 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
2: Acertando 1:57.
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0: 2:27. 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
1: Obrigado, Rappi Júnior.
0: Por favor.
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0: Hora certa, Cobra FM informa, pontualmente 3 horas. 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

0: Agora 3:34. 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

0: 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Sejam todos bem-vindos ao mundo da música sertaneja. A partir de agora, você é o nosso convidado. Prepare-se, prepare-se, aqui não toca modinha, é só modão ao universitário. Com ele, Renato Peruca, aumente o volume, porque está começando mais um programa Só Modão.
1: Ah, falou tudo, que maravilha, ótima terça! É, meu filho, o caldeirão vai ferver e a poeira vai subir nesta madrugada de terça-feira aqui no programa Só Modão. E aí, como é que você tá, hein?
2: Como é que você tá?
1: Como é que você tá?
2: Ô, minha de pão!
1: Ah, que maravilha!
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1: Ô, doido!
3: E cantando os modão.
1: E tocando os modão.
3: Bom dia!
1: Ah, bom

0: moda boa demais.
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0: Um abraço pra nossa amiga Neide. Alô, Neide.
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0: Tá lá na fazenda acompanhando a gente, curtindo moda boa. Um abraço, meu parceiro Beto Queiroz. Alô, alô, Betão. Ótima manhã pra você de terça-feira. Obrigado pela audiência daqui a pouquinho, meu parceiro, meu amigo Dárcio Campos. O mais conhecido e o mais afamado em toda a região, sabe como? Como, Nego Lindo, daqui a pouquinho trazendo tudo que vai acontecer no programa Cobra Repórter. Daqui a pouquinho. E você manda o zap, participe e pede o seu modão, beleza? Maravilha! Um abraço pro meu parceiro, meu amigo Andrezão, Jefinho, borracheiro ou verdadeiro, meu parceiro Cabrão. Alô, alô, Cabrão! Ótima! Terça-feira pra você!

0: 4:34. 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
12: 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O

você participa. Lembrando que daqui a pouquinho tem programa Cobra Repórter a partir das 6 da manhã em Londrina e região muito bem informada a partir das 6 com muita, mas muita notícia pra você. Um abraço pro meu parceiro, meu amigo. Alô, alô, meu parceiro Ditão. Obrigado pela audiência. Ótima manhã pra você. Já tá na rabeira do galo acompanhando a gente também. Quero mandar um abraço pro meu parceiro Leandro. Alô, alô, Marlos. Quero mandar um abraço também pro meu parceiro, meu amigo Robertão de Munhoz de Mello, meu parceiro Jacaré. Alô, alô, Nestor de P. São Paulo. Obrigado pela audiência, pelo carinho. Ótima e abençoada terça-feira pra você. Nosso parceiro, nosso amigo Romeu. Alô, Romeu. Ele que é o Romeu de IP. Meu parceiro Nestor é de Guaianá, São Paulo. Beleza, maravilha. E por aqui você participa. Manda sua mensagem no 43-33-16-40-06. Vai pedir no seu modão. Um abraço pra nossa amiga Margarida, lá do Sítio Coqueiro, de agarradinha nas tetinhas da vaca e acompanhando o programa Só Modão desta terça-feira. Vamos de moda até às 6 da

maravilha, ótima terça-feira. Vai participando aqui no 43-3316-4006, Rádio Cobre FM, 107.1, rádio do Nortão do Paraná. Que maravilha, aqui meu filho, nós acorda o galera das 4 até as 6 da manhã com o melhor confino da moda sertaneja. Vai participando, WhatsApp esse aqui, ó, 43 é o código de área, 3316-4006. Alô, alô, caminhoneiro, já pulou, cê tá rasgando tapetão preto, ótima manhã! Bom dia pra você, e das 4 até as 6 é mais ou menos assim, ó!

0: 5:09. 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
13: Eu vivi a
14: ótima. Maravilha, que beleza, um abraço meu parceiro. Alô, alô, Cristiano Barbudo, ali da Trabalho no Paraná, hein? É, rapaz, ele gosta de pescar, ali pesca. Ali gosta de pescar.

0: Cabanão, não.
1: Cabanão ou não?
0: Cabanão. Cabacim que é bom.
1: Cabanão, mundão, cabacim que é bom. Mais ou menos assim, ó.
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1: Muita moda pra você. Vai participando, mandando seu WhatsApp no 43-3316-4006. Um abraço, meu parceiro Simprão. Alô, alô, Carlão Simprão. Daqui a pouquinho essa pro você aqui, ó.
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1: Moda boa demais. Vai mandando no zap aí.

0: Um abraço pra nossa amiga Ângela. Alô, Ângela. Alô, alô, Rock.
1: Bom dia.
0: Bom dia pra você. Obrigado pela audiência, pelo carinho. E por aqui você participa. Manda sua mensagem no 43-3316-4006 e pede o seu modão. Beleza, maravilha. Vai lá, vai lá. Vai lá, cabelo loiro. Um abraço, meu parceiro Almir de Florianópolis, acompanhando a gente. Obrigado pela audiência, meu parceiro Zezinho de Bela Vista do Paraíso. Alô, alô, Zezinho. Obrigado pela audiência, meu parceiro Betinho. É, tá diante de nós lá em São Paulo. Acompanhando também o programa Só Modão, meu parceiro Marcelão de Maracaí. Obrigado pela audiência, pelo carinho. E você sabe.

0: Tá aí, César e Paulinho, na sua manhã de terça-feira. Meu endereço, moda boa demais, e aqui você participa. Vai mandando sua mensagem daqui a pouquinho. Meu amigo Dárcio Campos vai estar aqui falando tudo que vai acontecer no programa Repórter Notícia. Beleza? Opa! Ô, meu amor, só tá bem baixinho, nossa amiga Neuza Proença, de Guaravera. Alô, Neuza, um beijo no seu coração, meu amor. Obrigado pela audiência. Ótima manhã.
1: Bom dia, Renato Piroca. Bom dia aos ouvintes da Rádio Cobra FM 107.1. Opa! A líder em audiência no norte do Paraná. Fala, Renato Piroca, vamos ouvir um modão aí lá do fundo do baú.
0: Vamos!
1: Que pouca gente conhece. É Leôncio e Leonel, a viola e a estudante.
0: Moda boa.
1: Ofereço pra você, viu, Renato? Ofereço pro Jacarela de Cambé, ofereço também pra Dona Preta de Rolândia, a Elzinha de Rolândia, a Cruza Celestina de Rolândia e a Maria do Céu de Rolândia também. E pra toda a família sertaneja que estão ouvindo o programa. E eu vou ficando por aqui, quero deixar o meu carinho, o meu abraço e o bom dia do Nestor aqui de Goianás, São Paulo, capital. Fica com Deus, família sertaneja. E até o próximo programa, se Deus assim nos permitir. O bom dia do Nestor. Tchau, tchau.
0: Valeu, meu amigo Nestor. Ótima manhã pra você. Daqui a pouquinho tem o seu modão.
2: Bom dia, ouvintes. Opa. Boa terça-feira a todos.
0: Boa.
2: E Papai do Céu abençoe o nosso dia de trabalho, né?
0: Amém.
2: E vou falando aí pra vocês que a pessoa que é verdadeira, ela não é falsa. Porque a pessoa falsa, ela não é verdadeira.
0: É verdade.
2: E vice-versa. Falou. Bom dia a todos. E tudo de bom pra vocês.
0: Valeu, meu parceiro Marcelão da Prefeitura. Obrigado pela audiência. Isso aqui é diferenciado, hein? Pra começar seu dia muito bem, é só com as frases, com os versos do meu parceiro Marcelão. Alô, Marcelão, que Deus abençoe você e toda a sua família. É, e daqui a pouquinho, programa Repórter Notícia. E olha só quem tá aqui.
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0: É o Dárcio Campos, o famoso nego lindo. Alô, alô, Dárcio. Bom dia.
4: Muito obrigado, Peruca. Muito obrigado, Peruca. Bom dia pra você também, Peruca. Bom dia pra todos os nossos ouvintes. É, Peruca, terça-feira, viu? 11 de agosto, já, coladinho com o seu programa. Tem um Repórter Notícia. Vamos repercutir as principais informações, tudo que foi notícia nas últimas horas, setor policial, setor do trânsito, setor da política. O ouvinte fica sabendo aqui. Tivemos uma fatalidade na noite passada. Um jovem de 18 anos acabou morrendo engasgado com o próprio vômito. Foi no centro de Londrina. A gente conta essa história já já. Detento foge da PEL 2 pelo telhado durante aula de curso, viu? A gente traz essa informação também aqui no programa. A gente traz detalhes também, viu, Peruca? Que um corpo foi localizado dentro de uma vala em Tamarana. O Evandro Ribeiro acompanhou tudo e vai contar essa história pra gente. E também atualizar a situação daquele gravíssimo terremoto lá na Colômbia. Entra no segundo dia de buscas por sobreviventes, esse terremoto que já matou 132 pessoas. Já já as informações. Tem a previsão do tempo, o trânsito nosso de cada dia, as informações do futebol. Londrina perdeu ontem, né? Pro Goiás por 1-0. Já já, às 6, no Repórter Notícia.
0: Tá mais que combinado então, Dárcio Campos, daqui a pouquinho, às 6 da manhã.
5: Bom dia, bom dia, bom dia, Renato. Opa. Bom dia, Dárcio Campos, Renato, Maria de Jarentes, Maria do Céu. Renato,
0: você me mandou
5: parabéns pro Renato de aniversário hoje. João Luiz e Ribeiro Gomes, abençoe ele com bastante.
0: Ah, segura a Maria aí. Alô, João, parabéns pra você. Muitos e muitos anos de vida.
6: Parabéns,
0: tudo de bom.
5: Saúde, muitos anos de vida. E a música que eu gostaria de ouvir, se pra mim fazendo um favor hoje, na casa da vovó.
0: Tá bom.
5: Ofereço pra você, para o Dascão, para mim, para Chico, para as amigas, eu me ofereço para o ministro de São Paulo, Roberto Fernandes, esposa dele, o nome de Jacaré de Cambé, sua esposa, o Galdino, sua namorada Morena, a Manu e a Luísa, a Gersina e a Anitta, a Dona Preta, a Elzinha do Baitira, a Creus do Pioneiro, a Creus Celestrino.
0: Quem mais, Maria? Um beijo pra você. Manda mais aí.
5: Minhas amigas em geral.
0: Show de bola. Valeu, Maria. Vamos fazer assim? Solta o modão aí com o Lourenço e Lourival.
7: Bom dia pra vocês, moçada. Vai, cachorro.

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1: Honra demais cantar com o trio Parada Dura, né?
2: Que prazer.

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1: Guardinha Brasil, verdade.
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0: Alô, meu amigo Esmeraldo, tá aí? Liu e Léo, na sua manhã de terça-feira.
1: Acorda, peruca!
0: Tamo acordado, fi. Agora são 5 horas mais 50 minutos. E você sabe, pra começar o seu dia muito bem, tem que

0: Tá aí, Jacó e Jacozinho, degrau da fama. Na sequência agora, programa Repórter Notícia, beleza? Alô, meu amigo, ligadinho com a gente, o Braquiara, tá perto do Armandão. Alô, Braquiara, ótima manhã pra você de terça-feira. Quem mandou um abraço pra você foi o nosso amigo Tiririca, viu? Tiririca apareceu. Alô, Neide Serron e o João. O João tá dormindo ainda? Ô, João, vamos acordar, João. Vamos pra cima. Ó o despertador, João. Tá na hora. Acorda, João, pra mais um dia. Meu amigo Paulinho tá ligadinho com a gente. O Paulinho da Sapataria, o verdadeiro direto de Porecatu. Obrigado pela audiência, meu amigo Cleitinho. Já pulou, você tá tomando seu cafezinho de hindu. 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
1: Bom dia, peruco, senhor Valença, tô acordado. Vamos tomar um café mineiro. Tem um bom dia aí.
0: Beleza.

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0: Senhor, no silêncio deste dia que amanhece, venho pedir-te a paz, a sabedoria e a força. Quero olhar hoje o mundo com os olhos cheios de amor. Ser paciente e compreensivo, manso e prudente. Quero ver os meus irmãos e irmãs além das aparências. Quero vê-los como tu mesmo os vês, e assim não ver senão o bem em cada um. Cerra meus ouvidos a toda calúnia. Guarda minha língua de toda maldade. Que meu espírito viva só de paz. Seja eu tão bom e alegre que todos quantos se achegarem a mim sintam a tua presença, Senhor. Reveste-me interiormente da tua beleza e que no decorrer deste dia eu te revele a todos. Amém.
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1: 6:05 agora, 6:05. Bom dia, Norte do Paraná. Está começando mais uma edição do Repórter Notícia. Edição desta hoje é uma terça-feira, 11 de agosto, ano 2026, a estação inverno brasileiro, viu? É mais um dia na vida da gente. Hoje, dia de número 223 do ano, restando 142 dias para terminar 2026. Hoje é dia do advogado e também hoje é dia do estudante. A todos os estudantes, parabéns pelo dia. Canta Milton Nascimento. Além do dia do advogado, dia do estudante, hoje também é dia do garçom.

0: É mais um dia na vida da gente pro seu bom despertar. Canta, Reginaldo Rossi, canta, vai.
1: Garçom.
0: 6 e 7.
1: Todo mundo é igual.
0: Hoje também é dia da pintura.
1: O caso é mais um.
0: Dia da pendura. É. Você sabe o que é pendura? Você vai lá no. Principalmente aconteceu muito em boteco, né? Você vai lá no boteco, toma uma, fala, pendura aí, depois eu pago. Ou no armazém de secos e molhados. Eu fui longe agora, hein? Entreguei a idade. Armazém de secos e molhados, rapaz. Hoje também é dia da televisão. E aí, qual que é o seu programa preferido? Televisão, é, dia da TV hoje. Dia da televisão. 6:07 agora, vamos acordando, levantando. Pula da cama, mira o chuveiro, toma aquela ducha caprichada, você sai fresquinho, fresquinha. 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É o nosso café mineiro. Café forte, encorpado, saboroso, delicioso. Tô tomando meu aqui, viu? Ah, café gostoso. E o cheiro de café tá vindo da casa de quem, hein? Da Tânia. Ô, Tânia. Tânia do Jardim Nobre. A mulher da maionese gostosa. Ô, Tânia, bom dia, viu? Tomando cafezinho mineiro pra mais um dia. Tânia, pro trabalho, bom trabalho pra você. Tá voltando do trabalho, bom descanso pra você. Você que trabalhou a noite toda, a madrugada toda, agora vai descansar. Agora a gente quer saber como que tá o seu caminho pro trabalho, viu? 3316-4006, você... Manda mensagem, interage conosco na programação, viu? 3316-4006, polícia trabalhando. Os bombeiros em ação. Polícia Rodoviária Federal, Polícia Rodoviária Estadual, SIAT, SAMU, as forças de salvamento, as forças de segurança, para mais um dia.
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0: 6:08 agora. E a Colômbia entra nesta terça-feira no seu segundo dia de buscas por vítimas do terrível terremoto de magnitude 7,4 que atingiu o país na manhã de ontem. O tremor deixou aí mais de 130 mortos, dezenas de feridos, imóveis destruídos. O presidente Abelardo de Las Priela declarou situação de emergência no país e afirmou que todas as capacidades do governo estão mobilizadas para atender as comunidades afetadas e levar ajuda às regiões. O terremoto mais forte na Colômbia no século ocorreu às 7:34 no horário local, 9:34 aqui no horário do Brasil, segundo os serviços geológicos da Colômbia e dos Estados Unidos. O epicentro foi registrado perto de San José del Palmar, no oeste do país. As imagens impressionantes, viu? Para quem acompanhou ontem esse terremoto. E o que chama a atenção é que esse terremoto não tem nada a ver com o terremoto da Venezuela. O que eu digo que não tem nada a ver? Por conta das placas, outras placas tectônicas. E recentemente, né, aconteceu aquele terrível na Venezuela, que ainda está contabilizando os mortos. Ocorreu na semana passada ou no Japão, e agora esse na Colômbia, que pode ser o mais forte do século. A gente vai trazer os detalhes, atualizar as informações, inclusive daqui a pouco tem atualização desse número de mortos e feridos aqui nos nossos vizinhos colombianos. 6:10 agora, Evandro Ribeiro está chegando com seu destaque. Evandro, bom dia.
3: Olá pessoal, muito bom dia. Daqui a pouco as informações com o achado de cadáver na cidade de Tabarana. Os detalhes com o cabo Renê Lopes, já.
0: 6:11 agora, Miro Silva com seu destaque. Miro, bom dia.
4: Muito bom dia, Darcio Campos, bom dia nossa equipe, bom dia para você que está sintonizado aqui na rede de rádios. E olha só, um incêndio atingiu uma oficina de veículos elétricos na noite de ontem, viu? Na cidade de Londrina. Segundo o proprietário, as câmeras de segurança mostraram que tudo começou durante um curto-circuito em uma tomada. Daqui a pouco os detalhes.
0: 6:11 agora. Luiz César Jaimes com seu destaque. Luiz, bom dia.
5: Olá, muito bom dia para você também, Dácio. Bom dia para todos aí, trazendo meu primeiro destaque para esta terça-feira. E atenção, homem é preso pela Guarda Municipal com mandado de prisão em aberto em Apucarana. O agente Silva, da Guarda Municipal da Cidade Alta, é quem vai trazer os detalhes daqui a pouco.
0: André Garcia com seu destaque. André, bom dia.
6: Olá, muito bom dia para você que acompanha a nossa programação. Uma ótima terça-feira para você. Daqui a pouco nós iremos trazer informações da cidade de Arapongas, em que houve a comemoração de 172 anos da Polícia Militar e que a 7ª Companhia realizou um grande evento para essa data comemorativa. Daqui a pouco a gente traz todos os detalhes.
0: 6h12, é um show de informação. Daqui a pouco tem o nosso momento do esporte, destacando aí o futebol, né? Falando aí do nosso futebol, destacando a Série B também. Ontem o Londrina perdeu, Miro Silva, 1-0 pro Goiás, jogando fora de casa. O Goiás, com essa vitória, tá na 7ª posição, com 32 pontos. O Londrina continua na mesma, na 17ª posição, abrindo a zona de rebaixamento com 20 pontos.
4: É, o Londrina tá mal das pernas, viu? Se não melhorar, vai cair pra terceira divisão, viu?
0: Tem que abrir o olho, porque o Ceará é o primeiro fora da zona, só que tá com 25 pontos. Tá 5 a mais aqui já, viu?
4: Ah, então.
0: Aí depois vai abrindo essa diferença, aí não tem como recuperar. Londrina com 20, Avaí também com 20, depois vem aí o América Mineiro com 11, e a Ponte Preta, os dois aqui, né, virtualmente rebaixados já. A Ponte Preta com 9 e o América Mineiro com 11.
4: A Ponte Preta não tem nem o que fazer, né, porque ela não pode contratar, tem que ficar com o elenco que tem, tá atrasando salários.
0: Quem diria, né?
4: Tá feia a coisa por
0: lá.
4: Quem
0: diria, Ponte Preta, cara.
4: É.
0: Já montou vários elencos ali, renovou, revelou muita gente, tá aí o fato que chama atenção. 6h13, daqui a pouco a gente traz as informações também, que tem Sul-Americana hoje, já tem Libertadores também, já começa, viu?
4: E aí o Memphis não renovou ainda, hein?
0: Não renovou. Provavelmente não vamos ter aí o Memphis na Libertadores. E falar também das novas regras. Depois a gente vai palpitar aqui, viu, Miran? As novas regras aí do Campeonato Brasileiro. Foi feita uma reunião ontem na sede da CBF e vai variar as regras da Copa do Mundo a partir de agora, viu? Só uma regra que vai ficar para 2027, que é a questão do VAR, vendo no caso do escanteio ali, né? Se for o escanteio contra, o VAR pode entrar e falar: não, não é escanteio não, volta aqui porque é tiro de meta. Vai ficar só pro ano que vem. Agora, outras regras como 8 segundos o goleiro, tiro de meta, que já tem sendo feito, né? Mas agora vai ser mais incisivo o lateral, 5 segundos.
4: É, tem até essa regra dos 8 segundos até já tá em vigor, né? Tá valendo já, mas tem juizado aí que faz
0: não,
4: vista
0: agora
4: grossa.
0: Vai ser 8 segundos. 8 segundos e se o goleiro não despachar a bola, escanteio. E 5 segundos para cobrar o lateral agora, a partir de agora.
4: E tem aquela do se o jogador estiver fazendo cera, for atendido, tem que ficar um minuto fora. Um minuto é muito pouco, eu acho que tinha que ser uns 5 minutos.
0: Eu acho que para a questão da educação, tá melhorando. Vamos ver aqui se os jogadores vão melhorar com isso, porque quem acaba com o espetáculo é o jogador. É uma vergonha se um campeão, um jogo, vamos colocar 100 minutos com Vamos colocar com o senhor, Miro, esse final de semana, foi esse final de semana, eu acho que foi o retrasado do Campeonato Brasileiro. Teve jogos, tava vendo um levantamento, teve jogos, vamos colocar 100 minutos, que é hoje, né? Acréscimo e tal, a bola não rolou 40 minutos, cara.
4: E tem uma coisa que chama atenção, viu, Darcy Campos, que eu sempre falei isso, tem o VAR que hoje vê tudo, não tem como passar despercebido. O cara tá lá, às vezes um lance, sobra um braço daqui, um braço dali, o cara faz aquela cera, aquela simulação com coisa que tivesse acertado.
0: E o juiz não dá o tempo, não dá.
4: Cara, não dá.
0: Pode parar 10 minutos, o cara não vai dar 10 minutos de acréscimo, é dificilmente.
4: Tá chato, bro, o futebol tá chato.
0: Praticamente um tempo é só pra cera, um tempo, é um tempo de jogo só que tá tendo. Daqui a pouco, no nosso momento do esporte, todas as informações.
3: Daqui a pouco, um acidente grave chamou a atenção de quem passava pelo local. Trânsito complicado, um acidente envolvendo dois veículos no centro de Londrina.
4: E olha só, daqui a pouco eu trago detalhes a respeito de um homem que foi agredido na zona norte de Londrina. Ele estava com um cigarro de maconha e ele passou perto de um grupo de amigos que acabou soltando fumaça próximo a esse grupo de amigos. Por conta disso, ele acabou sendo agredido. Daqui a pouco os detalhes.
5: E daqui a pouco eu trago informações a respeito de um capotamento de veículo no contorno novo de Jandaia do Sul. E a Defesa Civil faz um alerta sobre socorro às vítimas. Já já, todos os detalhes aqui no programa.
6: E logo mais iremos trazer também informações a respeito de uma dura realidade que uma família da cidade de Arapungas está passando após o diagnóstico de uma menina de apenas 11 anos piorar cada vez mais. Esta criança está tendo sérias dificuldades e problemas com a visão, além de outras questões de saúde. Daqui a pouco a gente volta com a história completa.
0: 6h17, daqui a pouco tem Dr. Moraes, que traz luz, clareza nas informações. Dúvidas sobre aposentadoria e previdência, Dr. Moraes responde você. Daqui a pouco tem também os nossos correspondentes, viu? Gilmar Valença, direto da capital do estado, direto de Brasília, capital federal, Pirulito, com o nosso Conexão Brasília. E, obviamente, a sua participação, 3316-4006, aqui você tem vez e voz.
3: E o caso do ex-jogador Jadson continua repercutindo em Londrina e também em região, quiçá no Brasil. Agora temos também a versão da mulher, da esposa do Jadson. Ela confirma que não teria sido a primeira vez das agressões.
4: E um detento fugiu da PEL 2 na manhã de ontem, viu? Segundo os funcionários ali da unidade, ele participava de um curso na penitenciária quando percebeu que tinha uma escada. Ele subiu no telhado e acabou fugindo. Tá sendo procurado, viu? Daqui a pouco eu trago os detalhes.
5: E daqui a pouco, o soldado J. Silva, do Corpo de Bombeiros de Apucarana, vai trazer informações sobre um acidente não muito comum. Uma colisão entre bicicletas que deixou um ciclista grave. Daqui a pouco aí, todos os detalhes.
0: 6h18, e-mail agora, viu? Muito obrigado pela sua audiência, pelo seu carinho, você que está nos acompanhando, muito obrigado, viu? Pela sua sintonia, vai mandando a mensagem aqui, vai interagindo, é um show de informação para você que está nos acompanhando, viu? Daqui a pouco a gente vai trazer detalhes que um rapaz de 18 anos morreu após engasgar com o próprio vômito. Um apartamento no centro de Londrina, viu? Já já os detalhes, olha só a fatalidade, né? Rapaz ali engasgou com o próprio vômito, morreu. Os detalhes já já aqui no programa. 6h19, está no ar o show de informação, está no ar o show de notícia. Até as 9, você muito bem informado no Repórter Notícia.
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3: É mais um dia na vida da gente, terça-feira. Nesta terça-feira, a circulação dos ventos do oceano em direção ao continente mantém uma densa cobertura de nuvens entre o leste, Campos Gerais e centro-sul. Nesses setores, a presença da nebulosidade mantém as temperaturas próximas aos 10 graus e com pouca variação ao longo do dia. Um pouco de instabilidade aqui, outra ali, mas na maioria das regiões aqui, o tempo deve seguir estável. Se a gente for separar o mapa... Mapa do Paraná divide ao meio. A parte de baixo, um pouco mais de instabilidade. A parte de cima, estabilidade, nebulosidade variável, mas com poucas chances da temperatura subir tanto hoje, viu? Muita gente está percebendo um friozinho, né? Agora de manhã, uma friaca. Essa arrancada do dia tá gelada, hein? Tá um vento gelado. Então, se você que for ir pro trabalho, se agasalhe, viu? Agasalho, principalmente em bike, moto, porque tá um frio. Tá um frio, aquilo que a gente falava na sexta-feira aqui. O dia mais frio da semana seria hoje. Hoje a máxima não vai passar dos 22 graus na região. Vai bater hora 23, 22, mínima 13 durante a madrugada. A partir de amanhã já sobe um pouco, 25 para quarta, sem previsão de chuva. E 28 já para quinta. Então hoje já salta de 22 para 28 lá na quinta-feira. 28 também na sexta, 27, 28, 28, 29 no sábado. E 30 graus no domingo, se vira nos 30. Assim como também na segunda-feira. Terça-feira da semana que vem vai bater 31 graus. Então a gente percebe que vai ter uma amplitude térmica. No que tange o tempo é a temperatura, viu? É uma amplitude térmica aí, subindo 2, 3, 4, 5, 6 graus aí durante os dias, ao longo dos dias. Só pra gente ter uma ideia, de hoje, terça-feira, até domingo, vai subir 6 graus a temperatura. Então vai ter aquele calorzinho, né? O chamado veranico. Sempre que acontece no mês de agosto, esse tempo mais quente em pleno inverno brasileiro. Tem previsão de chuva, Darcio Campos? Só para hoje e para amanhã? Não. Não há previsão de chuva. É mais essa temperatura um pouco amena, né? Hoje temperatura até de inverno mesmo, né? Que haja vista, a gente está no inverno. Não tem como fazer tanto calor, porque a gente está ainda na reta final do inverno, mas a gente está ainda nessa estação. Tem pouco mais de um mês ainda para terminar o inverno brasileiro. Mas amanhã uma temperatura já de outono aí, na quinta, na sexta e no sábado, já uma temperatura de verão. Então a gente vai passar praticamente em três estações aí em 4, 5 dias. O sol nasce daqui a pouco às 6h55 e vai se pôr às 18h07. Tem indicativo de pancadinha de chuva na quinta, 2.6, e também na sexta, 2.2, mas nada de muito significativo. O sol deve sair tanto na quinta quanto também na sexta-feira entre as nuvens, mas tem esse indicativo de pancadas de chuva. 6h25, um panorama também do tempo, da temperatura na região. Arapongas marca neste momento 12 graus, temperatura em elevação, não passa dos 21 graus, temperatura amena também na Cidade dos Pássaros, máxima 24 para amanhã, 28 para quinta e 27 para sexta-feira. Temperatura também vai subindo aqui na Cidade dos Pássaros e sem previsão de chuva, estabilidade atmosférica também na cidade de Arapongas. Assim como também no noreste do estado, região de Maringá, região ali de Campo Mourão, Cianorte, hoje a máxima está 24 graus, vai para 24 graus hoje a máxima no pico da tarde. Agora 14,6 graus de temperatura neste momento. Para amanhã 26, sem possibilidade de chuva, mas na quinta-feira tem um pequeno indicativo batendo 30 graus e vai bater 32 graus na semana que vem, até 33 graus na cidade de Maringá e região, viu? A gente vai para a região ali do Vale do Paranapanema, né? Você pega Porecatu, toda essa região aí, Centenário do Sul. Hoje temperatura chega a 23 graus, neste momento 15 graus de temperatura. Temperatura em elevação, não tem possibilidade de chuva também para esta terça-feira, assim como também amanhã e quinta. 31 graus na quinta-feira, 30 na sexta e 30 no sábado, é o que diz a meteorologia em todo o Vale do Paranapanema. A gente vai perceber que tem um indicativo de tempo mais estável, viu? Pro Norte Pioneiro, região de Cornélio Procópio, toda aquela região, Uraí, Santo Antônio da Platina, 11,2 graus nesse momento, 22 graus também a máxima para hoje, sem possibilidade de chuva. Nebulosidade variável na quarta e na quinta-feira, sábado e domingo, tempo bom também, viu? Sem possibilidade de chuva, chega até no domingo a 31 graus ali na região de Cornélio Procópio. E litoral do estado, hein? Hoje está uma friaca no litoral, hein? Nesse momento, 13 graus no litoral do estado, região de Matinhos, Pontal do Paraná. A máxima não passa dos 16 graus hoje. Tem pancada de chuva, inclusive, pro litoral, 4,6, viu? Amanhã já sobe um pouco, já vai para 19 a máxima, 21 para quinta e para sexta-feira. Também a temperatura não sobe tanto aí, viu, Pirulito? No litoral. Então, para quem pretende ir pro litoral, vai pegar frio e chuva. Frio e chuva. Quinta-feira aqui, 18 milímetros, na sexta-feira 15, no sábado 28 milímetros. Então é chuva a dar com pau ali no litoral do estado. 6:27 agora, para a gente finalizar, a capital do estado, de todos os paranaenses, 8 graus agora nesta manhã, temperatura máxima também não passa dos 12, 13 graus. Que frio, hein? Que frio que deve estar fazendo Curitiba agora. Vai ver que não vai passar de 12, 13 graus. Acumulado de 7 milímetros de chuva para hoje. Aí a máxima já sobe para 10 graus amanhã. Já sobe para 10, né? Já sobe 10 graus no caso, né? Sai de 12, aí vai para 22 graus amanhã. 26 para quinta. E aí 20 graus na sexta-feira. A instabilidade deve voltar na sexta-feira com pancadas de chuva na capital de todos os paranaenses. Não tem muita mudança, né? Em Curitiba, mais frio. Mas a gente percebe que no final de semana vai subir a temperatura, né? Ou praticamente todo o estado do Paraná, a gente tem hora temperatura de verão, hora temperatura de outono, que é um pouquinho maior aí que as temperaturas do inverno brasileiro, bem típico desse mês mesmo, o chamado mês do veranico. 6:28.
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4: Seis horas 31 minutos, é um show de notícia. É um show de informação para você aqui no programa. É, muita notícia aqui nos portais Brasil, mundo afora, destacando também o terremoto, conforme a gente já trouxe na abertura do programa. É, até o momento, 132 mortos, afetou mais de 1.500 imóveis. É impressionante as imagens, viu? Impressionante as imagens. É uma grande preocupação, até ontem me perguntavam sobre o Darcy, mas por que está acontecendo tanto, né? Boa pergunta. Por que está acontecendo tanto terremotos? Sempre houve terremotos, mas assim, é um curto espaço de tempo, cara. Você vê, nem superou a Venezuela, já veio um na Colômbia. Foi até sentido no Brasil, viu? Até no Brasil foi sentido aí esse terremoto. Dá até medo dessas coisas, né? Essa aqui é a grande verdade. É por um lado tornado, outro lado aí é terremoto. E por aí vai, né? O que tá acontecendo com o nosso planeta, viu? O que está acontecendo com o nosso planeta? 6h32, tem muita notícia para você aqui no nosso programa. Daqui a pouco tem o nosso. A gente fala das eleições, né? No nosso boletim das eleições. Falando aí sobre uma pesquisa que foi divulgada ontem também. Mais pesquisas devem sair também nesta semana. Funilando, né? Logo logo também começa a campanha, logo logo também começa o horário eleitoral gratuito no rádio, na televisão também. A gente vai trazer as informações aqui no nosso programa, né? Logo logo também. 6h33 agora.
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5: Terça-feira, 11 de agosto, trazendo primeiro mercado financeiro para hoje. O dólar comercial fechou a R$5,11. O dólar turismo para venda, R$5,30. E o euro, R$5,89. Nos produtos agropecuários, o boi gordo em pé arroba R$347,50. O frango congelado, R$7,19 o quilo e o suíno a R$4,50 o quilo. Nos produtos agrícolas, o café robusta R$1.092,38 a saca de 60 quilos. O café arábica R$1.750,23. O milho saca de 60 quilos R$56,70. O trigo R$75 e o soja R$122,50 a saca de 60 quilos. Nos produtos do Ceasa de Londrina, o destaque de hoje vai para o preço do limão Tahiti médio. A caixa com 23 quilos, saindo a R$65.
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4: Seis e 36 e meio agora, sua participação é sempre muito importante, 33-16-4006, você manda aí a sua mensagem, nesta terça-feira o galo tá cantando, viu, vamos levantar, dia de luta, dia de labuta, viu, vamos abrir a programação trazendo as informações, o Miro Silva já vai trazer detalhes das ocorrências do setor policial, setor do trânsito, tem muita informação para você aqui no nosso programa. O Evandro Ribeiro tá pedindo passagem para trazer detalhes, viu? Que um corpo foi encontrado dentro de uma vala em Tamarana. Evandro Ribeiro.
11: Policiais militares foram acionados no destacamento da cidade de Tamarana. Eles foram avisados por um popular que passava numa área de mata e localizou um corpo jogado numa valeta. As informações com o cabo René Lopes.
12: Equipe da Rádio Patrulha de Tamarana recebeu uma denúncia anônima, onde informações davam conta que, próximo a esse mumbuzal, aqui no Jardim Europa, teria sido encontrado o corpo de um homem. A equipe prontamente veio ao local e aqui, aproximadamente uns 5, 6 metros deste bambuzal, foi localizado, dentro de uma galeria pluvial, o corpo de um homem já em estado de putrefação. A equipe não consegue afirmar qual é a causa da morte. Os órgãos competentes já foram acionados para que consigam tirar este corpo aqui do local e para, na sequência, seja instaurado inquérito para saber quem é a pessoa que está em óbito aqui, bem como a causa de sua morte e possíveis autores, caso se trate de uma questão de crime.
11: O corpo foi levado para o necrotério do Instituto Médico Legal sem identificação e também no IML vai ser feito aí o exame de necropsia para saber se havia sinais de tiros ou facadas e a causa da morte. Evandro Ribeiro.
4: 6h38, tudo vai ser investigado agora, né? Esse corpo encontrado numa vala. 6h38 agora, atenção vidraceiros e profissionais da construção, na Rainha Distribuidora de Vidros e Espelhos, você encontra vidros em chapas e cortados com qualidade, agilidade e aquele atendimento de confiança. 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
13: E olha só, um detento fugiu da PEL 2, a Penitenciária Estadual de Londrina, na manhã de ontem. Segundo informações da direção da unidade, a evasão foi registrada por volta das 10 horas da manhã. De acordo com informações, o homem participava de um curso de captação com construção civil dentro da penitenciária quando utilizou uma escada para alcançar o telhado dos fundos da penitenciária e fugir. Após acessar a área externa do complexo, ele fugiu em direção a uma área de mata. O fugitivo já foi identificado como João Paulo Gabriel Farias Santos, de 32 anos de idade. Ele que seria morador da cidade de Arapongas. Tá aí esse deteto, né, que conseguiu fugir ontem pela manhã da Penitenciária Estadual de Londrina. Uma penitenciária com tantos sistemas de segurança, né? Um sistema rigoroso de segurança, mesmo assim ele conseguiu fugir. Ele utilizou ali, né, esse curso que ele estava fazendo ali na penitenciária, recebeu esse benefício e aí ele conseguiu acessar o telhado, mesmo com a altura considerável, ele conseguiu pular e fugiu para uma área de mata. Em seguida, né, fizeram um cerco ali para tentar capturar esse detento, mas infelizmente até o momento ele não foi localizado. Ele que, repito, era morador da cidade de Arapongas, estava preso na Penitenciária Estadual de Londrina, a PEL 2, que fica na zona sul da cidade.
14: 6h41, vamos girando as principais informações para você que está nos acompanhando. Bom dia, viu? Vai mandando a sua mensagem aqui. Excelente terça-feira. Daqui a pouco um panorama do trânsito nosso de cada dia. Já já para você que está nos acompanhando, viu? É, e se você tiver alguma informação do trânsito, você passa aqui na nossa programação. 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Já tá amanhecendo, terça-feira, 11 de agosto. Girando as notícias, as principais informações para você aqui nesta manhã. O Luiz César Jaime está pedindo passagem. Um homem com mandado de prisão em aberto, ele acabou sendo preso, viu? Cidade de Apucarana.
15: E um homem foi preso pela Guarda Municipal com mandado de prisão em aberto na Cidade Alta. O agente Silva, da Guarda Civil Municipal de Apucarana, é quem traz as informações.
16: Posse de informações aí que um masculino estaria com mandado de prisão em aberto, seu desfavor. É, a equipe intensificou o patrulhamento ali na região do núcleo habitacional Castelo Branco, onde num dos endereços ali que possivelmente ele estaria, foi possível localizado aí de frente com a residência. Então a equipe, ao visualizar ali, percebeu as características, fez a abordagem do mesmo ali e confirmou aí o mandado de prisão após consulta via sistema aí, que ele está pedido aí pela vara criminal de Apucarana. É, há um tempo atrás aí ele teve uma situação com a sua convivente e a princípio aí ele tinha desferido golpes de faca contra ela aí. Na situação ele foi preso, ficou 6 meses aí cumprindo prisão. Posteriormente foi solto e agora saiu essa condenação aí pra ele cumprir o resto da pena. É, se mostrou surpreso aí com a situação. A princípio ele acha que teria cumprido toda a sua pena, só que ainda tem aí um restante aí a ser puxado aí, que agora ficou à disposição da justiça.
15: E portanto, o homem é preso pela Guarda Municipal com mandado de prisão em aberto na cidade de Apucarana.
14: Tá aí, né? Mandado de prisão em aberto, tava aí, tá devendo pra justiça e acabou sendo detido. Tem que pagar, viu? Quem tá devendo tem que pagar. Aí, nesse caso, pra justiça. 6h44 agora.
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14: Agora são 6h45. Tem um ouvinte que gosta do nosso trabalho, Miro Silva.
13: É, tá espalhado ouvintes por aí, todo mundo gostando aqui do nosso programa. Eu quero mandar um abraço pro seu Luiz lá do Perazolo. Encontrei aí, ontem ele no elevador do prédio, né? E ele falou: ô, Miro Silva, eu tô todos os dias com o radinho ligado lá, ouvindo o seu programa, o programa do Darcy Campos, enfim. Um abraço então pro seu Luiz do Perazolo em Rolândia, viu, Darcy?
14: Isso é bacana, né? A audiência da galera, né? O pessoal que manda aí a mensagem. E aqueles que não conseguem mandar mensagem, mas sempre estão ouvindo, ó. É, sempre estão ouvindo aí e acompanhando nosso trabalho, né, Miro Silva? A gente está nesse momento, ó, na casa de muita gente, Miro Silva. O pessoal fazendo café, passando café. A gente está na casa de muita gente nesse momento.
13: É, isso aí. Tem o nosso programa, graças a Deus, bastante audiência. Inclusive, quero mandar um abraço pro Cabeça, né? O Cabeça que trabalha lá na penitenciária de Londrina, tá com o radinho ligado, junto com os presos, viu? Os radinhos espalhados lá na penitenciária, os presos ouvindo aqui também o nosso programa.
14: Acorda cedo?
13: Todo mundo, viu, Darcy?
14: É,
13: cadeia acorda cedo, né? Tem o bate-grade, né? É o bate-grade que fala?
14: Eu não sei, eu não sei.
13: Acho que é isso.
14: É. Nesse friozinho, apesar que na cadeia é sempre quentinho, né? Especialmente tá frio lá, né? Hoje tá um frio, viu? Viu muita gente quando eu tava chegando, agasalhada.
13: É, inclusive quando eu saí de casa, eu tava vindo sem a blusa. Eu tive que voltar pra pegar a blusa porque tá frio.
14: É, hoje uma arrancada do dia aí, tá bem frio. 6h46 e meio agora, viu? Se tiver mensagem pelo Lito, você aperta o play, viu? 3316-4006. Tem ou não tem? É só fazer assim, positivo pra cima tem, pra baixo não tem, tá? 6h47 agora, vamos girando aqui as notícias, mas antes tem um recadinho pra você. 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
14: 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Miro Silva.
13: E olha só, um homem foi agredido durante a noite de ontem. Sabe por que ele foi agredido, Darcy Campos? Ele estava com um cigarro de maconha. E aí ele passou perto de um grupo de amigos e acabou soltando aquela fumaça de maconha próximo a esse grupo de amigos. Tudo isso aconteceu na Avenida Henrique Mansano. Ele estava próximo à academia, né, caminhando com esse cigarro de maconha e acabou soltando aí a fumaça no rosto de algumas pessoas que estavam na frente do estabelecimento. Após o ocorrido, né, as pessoas que ali estavam se envolveram nesta briga, agredindo esse homem com socos e pontapés. O corpo de bombeiros foi acionado para prestar socorro à vítima. Segundo informações dos socorristas do SIAT, ele teve vários ferimentos pelo corpo, principalmente na região do rosto. Ele foi estabilizado e levado até a unidade de saúde. A Polícia Militar também foi acionada para confeccionar um boletim de ocorrência. O indivíduo, então, esse homem, né? Esse maconheiro, digamos assim, ele estava passando aí pela Henrique Mansano, quando, ao chegar ali nas proximidades de uma academia, ele deu aquela puxada, Darcy, e soltou aquela fumaça no
14: rosto. Faz de novo, Miro, como que é? É assim?
13: É, eu nunca mexi com isso, mas eu já vi, né? Eu já vi. Não vai me interpretar mal, viu?
14: Ah, já tô, já.
13: Não, por favor, né? Eu sou uma pessoa do bem, né? E aí...
14: Você sugou, agora tem que soprar, tem que soltar, ó. Você tragou?
13: Assim, agora como é que é?
14: Meu Deus do céu.
13: Ele fez isso no rosto das pessoas que estavam ali. Eu, se eu tivesse no meio dessas pessoas, Darcy Campos, com certeza eu também teria dado uns tapas nesse homem aí, porque tem que respeitar. Se é maconheiro, tem lugar pra fazer essas porcaria aí, vai fazer no meio da rua. Perderam a vergonha na cara, essa banda de maconheirada que tem aí, viu? Também aí, já fico revoltado.
14: Aí desceram o sarrafo nele?
13: Desceram o sarrafo nele, foi agredido, teve que ser socorrido pela equipe do SIAT. Ainda deu trabalho pros socorristas, né? Que estavam lá, né, no seu momento de trabalho, mas tiveram que sair lá do quartel para socorrer esse maconheiro aí que, né, fez essa barbaridade na Zona Norte de Londrina. Eu já começo a ficar irritado também com esse bando de maconheiro que tem por aí.
14: Aí, nunca vi o Miro Silva bravo igual hoje, cara. É, não dá para ficar bravo,
13: não,
14: né, Miro?
13: Não queira me ver bravo, viu, Darcy?
14: Então tá bom. Maconha! É, mas os caras gostam, né, de um...
13: É a verdinha, né?
14: Verdinha.
13: A ervinha, né?
14: Uso recreativo, que eles falam.
13: Uso recreativo. Agora tem essa, né?
14: Uso recreativo.
13: Se a polícia abordar com cigarrinho de maconha, já não vai mais preso.
14: 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Ô, Miro Silva, você viu os vídeos aí de uma briga numa escola na cidade de Rolândia? Tá repercutindo aí, a molecada não tá também, tá uma brigaíra, hein?
13: Segundo informações, lá em frente a Facar, na cidade de Rolândia, eu vi essa confusão, né?
14: Meu Deus do céu.
13: É, as meninas, né? Aquele monte de criançada, os jovens, né, se reuniram ali em volta, todo mundo achando bonito, né? Será que a molecada acha bonito de verdade ou só faz isso pra mostrar, pra aparecer? Porque é impossível achar bonito uma coisa daquela,
14: velho. Não, é feio, né? Principalmente menina, né? Brigando,
13: então,
14: né?
13: Então, cara, aí junta aquele monte de gente em volta, aquela molecada tudo em volta ali, a mulherada brigando e o restante gritando em volta, como se fosse aqueles MMA que passa na televisão.
14: Foi duas ou uma briga? É duas ou uma briga?
13: Eu acho que foi uma briga só, mas teve duas etapas, né?
14: Teve mãe pro meio também? Ixi, a mãe, pra dar o exemplo, foi brigar também?
13: Ah, é muito feio.
14: Que coisa horrorosa.
13: Um monte de gente filmando, achando bonito. É muito feio, gente. Tem que explicar pra essa molecada. E até pra mãe, é muito feio uma coisa dessa.
14: Feia a mãe, né? Ô, feia a mãe, cara.
13: Então, agora viralizou nas redes sociais aí, todo mundo vendo, todo mundo falando. É uma barbaridade aquilo lá, gente.
14: Só que na nossa época, Miro Silva, acontecia também.
13: Eu nunca briguei na escola, Darcy.
14: Não, mas na nossa época acontecia.
13: É, sempre.
14: Só que não tinha ninguém pra filmar. Hoje celular, tem, né? Agora, na nossa época, o pai não mexia, o pai não entrava, não.
13: Era difícil, é só...
14: Agora, tem uns pais aí que também, que vou te contar, hein?
13: Era só os bons da grana que podia comprar um celular naquela época, né? Era muito difícil celular.
14: Nem celular tinha. Celular não tinha.
13: É, mas na minha época tinha. Mas
14: na sua época tinha?
13: É, mas era muito difícil.
14: Você também não é tão novo assim, não.
13: Ah, não sou, mas...
14: Ah, vai falar.
13: Meia dúzia de gato pingado tinha celular.
14: É mesmo?
13: É, isso, minha
14: que
13: mãe...
14: ano que é, mais ou menos, quando você era moleque?
13: Hã?
14: Que ano que é, mais ou menos, quando você era?
13: Ah, vou...
14: Tô falando década de 90, cara. O celular não chegou aqui, não.
13: Eu já ia falar dos anos 2000 e alguma coisa por aí.
14: É, 2000 já chegou. celular, gente. Tijolinho.
13: É, isso aí mesmo.
14: Tijolinho, depois tijolão. Já chegou. É, já.
13: A minha mãe tinha um Nokia, daquele grossão, que tinha tampinha assim, sabe? Eu tenho ele até hoje.
14: Aí, esse é relíquia.
13: Não vento, não impresso, não.
14: Não, tá certo, tem que guardar. 6h54, mas o fato é que, com muita frequência, acontece todo dia. Acontece todo dia essas brigas aí, aqui é Cambé, é Londrina, é Arapongas, é Rolândia, a molecada tá, pelo amor de Deus, também. E o que chama atenção, repito, né? Porque tem aquela briga que fica só no núcleo ali, né, Milo? Né, Milo? Obrigado. E agora, os pais indo lá, as mães...
13: E vou te falar uma coisa, Darcy Campos, analisa comigo. A FACAR fica a poucos metros... do 15º Batalhão de Rolândia, quer dizer, sim, é um fluxo de viaturas da Polícia Militar, e mesmo assim, né, toda hora tá passando viatura ali, e mesmo assim, a molecada ainda brigou, ainda com incentivo da mãe, né, não sei se é uma mãe só, quantas mães tinham ali, mas é muito feio isso, a polícia tinha que chegar ali e descer o sarrafo em todo mundo.

0: Agora, vamos girando, tem mensagem aí, Pirulito, aperta o play.
1: Bom dia, Darcy.
0: Bom dia.
1: Tô aqui passando um cafezinho mineiro.
0: Aí, ó, bom, hein?
1: Deus abençoe todos vocês aí da Rádio Cobra.
0: Obrigado, querida. Obrigado, tá aí. É, agora são 6h56.
2: Bom dia, Darcy, bom dia.
0: Bom dia.
2: É a Tânia do Nobre, o vô também, Nilo, manda pro vô.
3: O vô, né? O vô tá ligadinho, vô, né? Também, né?
0: É que eu mandei o cafezinho pra ela, ela tava passando o café e o vô tava do lado esperando.
3: É, o vô que é um ótimo pedreiro, viu?
0: Com a caneca, bons, é, dos bons?
3: É, tá em extinção o pedreiro daquele jeito.
0: Porque hoje ninguém quer, né, trabalhar, né, de pedreiro. Aí os bons tem que dar valor, hein? É, tem uns pedreiros aí bons.
3: O vô é um deles.
0: Então... 6h56, você manda sua mensagem aqui e continua participando da nossa programação. É sempre importante dizer o bairro ou a cidade que você está nos ouvindo, uma demanda aí, uma crítica, uma sugestão, uma denúncia, fica à vontade aí. Só não vale xingar, né, Miro Silva?
3: Até xingar até pode.
0: É, então xingar você, então.
3: Ah, eu vou ficar sentido, não. Magoado, mas...
0: Então pode, então.
3: Não sei o quê, né? Eu sou um cara de bom coração, então tá bom, não mereço então. Xingamento, não.
0: Tá bom, então. 6h57, abraçar o pessoal que tá na nossa live aqui no facebook.com/cobranews pra você nos acompanhar. Deixa eu só mandar um alô pra galera que tá aqui na nossa live. A Tânia Felizardo, a Marlene Souza, Márcia Machado Leriano. Um abraço ao pessoal que tá ligado com a gente na programação.
3: Só concluindo aqui, ó, a Tânia lá do Nobre mandou uma foto aqui com dois pudinhos ali. Se quiser dar uma olhada aqui. Ela tá vendendo?
0: Será? Ah, tá vendendo pudim?
3: Pirulito. Não sei se Pirulito tá falando a verdade, não, mas tá ali. Bonito, hein? Eu vou querer um pedaço, viu, tá, Tânia? Bom.
0: 6h57 e meio. Vamos girando as notícias. O André Garcia vai trazer detalhes a respeito que ontem foi aniversário da Polícia Militar e teve ação na cidade de Arapongas, né? Várias ações de comemoração lá na 7ª CIA, na 7ª Companhia da Polícia Militar de Arapongas. André Garcia.
4: No dia 10 de agosto foi comemorado as festividades em alusão aos 172 anos da Polícia Militar. Em Arapongas, representada pela 7ª Companhia, o evento contou com a participação de várias autoridades, porque além da comemoração de aniversário, outros destaques também foram anunciados, como os policiais militares, que serão a cara do mês de agosto, sendo os policiais destaques do mês, além de promoções, em que sargentos e também alguns outros postos foram elevados e subindo cada vez mais para poder auxiliar e melhor atender a população. Quem traz mais informações sobre como foi todo esse evento é o Major Volski, comandante da companhia.
5: Com certeza, estamos comemorando o dia, no dia 10 de agosto, a gente comemora o aniversário da Polícia Militar. São 172 anos de existência, né, em combate à criminalidade, em poder ajudar a comunidade aqui, de tanto de Arapongas quanto de Sabaldi.
4: Major, a gente vê também exatamente nessa parte de poder ajudar a população, que a polícia não faz apenas um trabalho ali de segurança, um trabalho repressivo, digamos assim. Está muito atrelada à nossa população aqui, que faz diversas atividades fora do setor de segurança.
5: Com certeza. Na verdade, eu quero agradecer à população que puderam comparecer no dia 8 de agosto, na sexta-feira, melhor, no sábado. Fizemos a questão lá da organização na sexta-feira, no sábado fizemos a nossa corrida, onde tivemos 1.000 pessoas correndo aqui conosco, né, fazendo a questão da corrida noturna, e mais de 200 crianças que participaram aqui conosco numa gincana, uma brincadeira. Para eles não tinha pódio, né? Pódio tinha só para os adultos. Então eles vieram para dentro do quartel, conheceram nossas estruturas. Muitas pessoas não conheciam como era aqui dentro, muitas vezes passavam de frente à unidade, não vinham até a nossa unidade, não entravam dentro dela, puderam conversar conosco e falar: nossa, que satisfação em ver a organização que foi, tanto o evento quanto aqui dentro do quartel.
4: Major, é claro que, por um lado, de homenagem, só que um pouco mais triste também. Infelizmente, nos últimos dias, dois policiais militares aqui do nosso estado que, infelizmente, acabaram perdendo a vida, né? Uma homenagem para eles hoje também.
5: Com certeza. Faremos a questão do minuto de silêncio em homenagem a eles, porque são valorosos policiais militares que perderam sua vida no combate. Nós fazemos um juramento no início das nossas carreiras para que, mesmo com o sacrifício da própria vida, nós vamos combater a criminalidade e salvaguardar a questão da nossa comunidade. E nós tivemos essa perda desses dois policiais. Mas também teremos a homenagem dos policiais que receberão a medalha de 10, 20, 30 anos, onde ela simboliza um percurso dentro da Polícia Militar e principalmente um um local e uma

0: Homenagem à pessoa que se dedicou à Polícia Militar.
1: Tá aí, né? O aniversário da Gloriosa e essas ações aí feitas ali na 7ª CIA, né? 7ª Companhia da Polícia Militar da cidade de Arapongas. A hora certa, você confere.
2: Agora 7:01. Todo dia.

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0: 7:04 agora, estamos de volta, viu? Entrando na segunda hora do nosso programa, começamos às 6, vamos até às 9, repercutindo as principais informações para você que está nos acompanhando nesta manhã, manhã de tempo estável em toda a nossa região. 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
0: 7:08.
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3: Olha, poucos pontos de congestionamentos na nossa região, mas ali na Avenida Brasília, né, nas proximidades ali da Café Cacique, em Londrina, já tem um pequeno trecho congestionado. A Avenida Brasília também tem um pequeno trecho congestionado nas proximidades do Jardim Nossa Senhora da Paz e tem um ponto de congestionamento também na Avenida 10 de Dezembro. São esses os pontos de congestionamento. O restante das nossas rodovias aqui da região está tudo tranquilo, trânsito fluindo normalmente. Você que está indo de Arapongas para Londrina, Rolândia para Londrina, Cambé para Londrina, trânsito fluindo normalmente. Ali na sinaleira da Balança Açores, como de praxe é congestionado todos os dias, está tranquilo, você pode trafegar tranquilo, porque na nossa região são somente esses pontos de congestionamentos.
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0: 7h09, viu? 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

0: Teve um acidente no contorno novo de Jandaia do Sul. Acabou aí causando transtornos naquela região. Ontem, quem vai trazer os detalhes é o Luiz César Jaimes.
1: Um acidente envolvendo um carro foi registrado no contorno novo de Jandaia do Sul. Mas o que chama atenção é que alguns motoristas que pararam ali após o acidente, eles acabaram socorrendo a vítima e eles mesmo levando para o hospital. O agente Fábio Augusto, da Defesa Civil de Jandaia do Sul, além de falar do acidente, ele também faz um alerta sobre o socorro às vítimas. Confira aí.
2: Nos deparamos aí com um carro baixo, né? Uma Saveiro, acabou saindo de pista, se envolvendo uma cinemática bem forte, mas infelizmente um detalhe aí que chama a atenção, né? Populares passou e recolheu a vítima machucada e transportou a mesma sem nenhum protocolo de execução, sem uma restrição de movimento da coluna. Ficou adendo aí que esse tipo de procedimento não é cabível a população tá fazendo, tendo em vista que pode agravar o quadro da vítima e, posteriormente, essa pessoa que fez a remoção pode estar respondendo judicialmente por ter feito essa remoção sem um protocolo, sem uma equipe adequada para estar fazendo. Acabou caindo no canteiro central, a cinemática forte, temos ali uma marca de para-brisa, de colisão craniana com para-brisa, temos ali uma cinemática de deformidade no volante, provavelmente acompanhando um trauma de tórax, né? Então essa vítima não poderia ter sido removida desta forma. O procedimento nosso aqui agora, haja visto que o veículo não está sobre a pista, é deixar em mãos da concessionária de rodovia e acionamento da PRF, né, para fazer a remoção do mesmo.
1: Daí, portanto, o acidente ocorrido no contorno novo de Jandaia do Sul. E o Fábio Augusto, que é agente da Defesa Civil lá de Jandaia, fez o alerta aí. Ninguém deve mexer na vítima. Não se deve tirar a pessoa acidentada do local do acidente. Muita gente acha que vai estar ajudando, mas na verdade pode estar prejudicando, portanto, aí a vítima de acidente. Situação ocorrida em Jandaia do Sul.
0: Fato registrado em Jandaia, bem lembrando, viu, Luiz? Não pode mexer, né, no local de acidente, só os órgãos competentes aí pra tá verificando essa situação, né? 7:12 agora, 7:12, vamos girando aqui mais informações para você que está nos acompanhando. 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Vamos girando as notícias, as informações aqui, abraçando o pessoal que está ligado aqui com a gente. O seu Antônio está ligado na Vila Oliveira comigo, cidade de Rolândia. Quem está ligado comigo também na cidade, na Grande Londrina, é o Guilherme. Ô Guilherme, abraço pra você, viu? Obrigado pela audiência aí na Grande Londrina, nos acompanhando. Eu já mando um abraço também pro meu sobrinho Gustavo também, sempre ligado com a gente também na Grande Londrina, nos acompanhando. Manhã de terça-feira, tempo gostoso, né? Um friozinho agora, temperatura em elevação, mas não passa hoje dos seus 22, 23 graus no máximo para esta manhã de terça-feira. A temperatura não sobe tanto, deve ficar assim bem fresquinho ao longo do dia. 7:14.
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5: O presidente do Supremo Tribunal Federal, o ministro Edson Fachin, anunciou que pretende enviar ao Congresso Nacional um projeto de lei para regulamentar a remuneração de juízes e desembargadores de todo o país. A minuta deve ficar pronta até o fim deste ano. O objetivo é criar regras nacionais para os pagamentos e ampliar a transparência no judiciário. Um grupo de trabalho criado em junho já discute o tema e deve apresentar propostas para padronizar a remuneração dos magistrados. Durante o seminário em São Paulo, o presidente do STF defendeu maior transparência nos gastos públicos, inserindo a magistratura nesta questão. O debate ocorre em meio às discussões sobre os chamados penduricalhos, benefícios adicionados que podem elevar bastante o pagamento no judiciário. Em maio, o Conselho Nacional de Justiça aprovou proposta para criar um contra-cheque único para magistrados, procuradores e promotores. Fachin tem defendido mudanças nas regras de integridade do judiciário. Uma proposta apresentada ao CNJ prevê, por exemplo, medidas para prevenir conflitos de interesse. O presidente do STF afirmou que nenhuma instituição deve ficar imune à fiscalização e defendeu que quem cobra transparência também precisa adotar mecanismos que permitam controle pela sociedade. De Brasília, Yuri Hudson.
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0: 7h16, Miro Silva.
6: E olha só, trazendo mais informações, o Darcio Campos, ontem um indivíduo foi preso pelo crime de tráfico de drogas na Zona Norte de Londrina. Foi durante uma ação da Guarda Municipal que os guardas acabaram apreendendo uma grande quantidade de drogas com esse indivíduo no Jardim Novo Amparo, na Zona Norte de Londrina. Foi próximo a uma mata que esse indivíduo estava em atitude suspeita. Durante esse patrulhamento, os guardas observaram a atitude desse elemento e ele tentou fugir ali, mas foi abordado logo na sequência. Próximo ali, na região de mata, os guardas acabaram localizando essa grande quantidade de drogas, sendo cocaína, crack e maconha. Mais um traficante preso na Grande Londrina, viu?
0: 7h17, Almir, essa história desse rapaz de 18 anos que morreu engasgado aí com o próprio vômito, Almir, onde aconteceu?
6: Isso aconteceu na área central da cidade de Londrina, foi ali na região central. Tem muitas dúvidas ainda sobre essa morte aí. A polícia está investigando, Darcio. Parece que tem também overdose, não se sabe ainda, mas ao que tudo indica, esse indivíduo, esse homem, esse rapaz de 18 anos, ele estava consumindo ali entorpecente quando acabou morrendo. Foi na rua Pio 12, área central da cidade de Londrina. As equipes de socorro chegaram a ser acionadas, mas o jovem não resistiu e acabou morrendo. Como eu disse, ainda tem algumas dúvidas, né, ainda sobre essa morte. Tudo vai ser investigado, né, com o laudo da perícia, para ver o que aconteceu com esse rapaz de apenas 18 anos, viu?
0: 7h18 e meio, ô Miro, mas tem informação se ele tava sozinho ali, né? É um apartamento, né?
6: É um apartamento, Darcio. Rua Pio 12, região central da cidade de Londrina.
0: Mas tem informação se ele tava sozinho, se ele tava com alguém?
6: A princípio ele estaria sozinho ali no interior desse apartamento. Não se sabe se algum familiar chegou e se deparou com ele já caído. O socorro foi acionado, mas ao chegar ali no local, os socorristas já perceberam que ele estava sem os sinais vitais. É o que eu disse, parece que tem aí, a princípio, a possibilidade dele ter sofrido uma overdose, já que ele era usuário de cocaína, viu? Então a polícia está investigando tudo isso, corpo recolhido ao Instituto Médico Legal da cidade de Londrina para fazer o trabalho ali do exame, para ver se realmente confirma essa situação de overdose ou não.
0: 7h19, é no mínimo estranho, né, Miro? Quando você recebe uma informação como essa, de um rapaz morrer engasgado, então a linha, geralmente a linha é essa de investigação da polícia, né?
6: E o histórico dele, né, Darcio? A polícia também conseguiu informações, o histórico dele é de que ele era usuário de drogas, né, usava cocaína ali, então tudo indica que possivelmente ele teria morrido, a morte teria sido causada por conta de uma overdose, viu?
0: Teria se engasgado, né, com vômito ali, né, na verdade teria vomitado ali, ó, provavelmente estava deitado, né,
6: E sozinho, aí não conseguiu ajuda de ninguém, infelizmente veio a óbito, jovem de tudo, apenas 18 anos de idade, e acaba perdendo a vida dessa maneira.
0: 7h20, a gente continua acompanhando essa notícia aqui, atualizando essa informação que vem da Grande Londrina. 7h20, Imobiliária Casa Grande, tradição em bons negócios, especializada em locações. 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
7: Bom dia, Darcio Campos.
0: Bom dia.
7: Bom dia a você, Ramiro Silva, Ailton de Arapongas, do Conjunto Tropical.
0: Aí, tudo ó, bem? Tropical.
7: Tô aqui em casa já tomando aquele café mineiro, bom, né? Hein? Comendo aquele pãozinho, aquele bolinho de milho e ouvindo o seu maravilhoso programa. Beleza?
0: Beleza. E, Darcio,
7: graças a Deus o Corinthians ganhou do Bragantino, hein? Será que não vai passar pela Libertador? Pergunta pro meu amigo Miro Silva o que ele acha do Corinthians. Se vai ganhar título,
0: Miro Silva?
7: Se vai lutar só para não cair.
0: Você quer pergunta antes, pro Miro Silva
7: é
0: antes.
7: Cara experiente. Pergunta para ele se o Corinthians vai ser campeão esse ano ou não da Libertador. Beleza? Parabéns pelo programa, hein?
0: Abraço.
7: Aqui no Pongas está todo mundo ligado aí no 88.9. Um abraço, meu amigo. Boa terça-feira, hein, Darcio?
0: Corinthians.
7: Já terçou com aquele frio, hein?
0: É, friozinho, né? Corintiano otimista, hein?
6: Olha, deixa eu responder o Ailton aí. Ele perguntou se o Corinthians vai ser campeão da Libertadores esse ano ou não. O Ailton, não sou anti-corintiano, não. Sou flamenguista roxo, mas né, sou um amante do futebol. E pelo histórico, o que o Corinthians vem apresentando aí, não tem condições de ser campeão, não. Tem times muito melhor que o Corinthians aí. Vocês vão sofrer, viu? O Memphis ainda não renovou. Então, sem chance nenhuma do Corinthians ser campeão.
0: Campeão, a única chance que o Corinthians tinha de ser campeão era a Copa do Brasil, na minha opinião. Libertadores, com esse elenco, fica difícil, né?
6: Eu acho que nem o Brasileirão, ele vai ficar ali em décimo pra cima ali, né? Décimo, talvez uma sexta colocação ali.
0: Tá, mas de décimo pra sexto... Décimo pra sexto é uma Libertadores.
6: Então,
0: sexto fica na Libertadores.
6: Classifica para Libertadores, tá, mas eu acho que não passa de um sexto colocado ali.
0: 7h23, porque Libertadores é difícil ganhar. É difícil. Os problemas que o Corinthians.
6: Principalmente
0: tá
6: agora nessa segunda fase, né?
0: É difícil. Mas vamos aguardar, né? Mas que façam uma ótima reta final de Campeonato Brasileiro, que continue aí.
6: Oscila muito o time do Corinthians. Jogou bem contra o Red Bull Bragantino, se bem que o goleiro entregou a paçoca, mas contra o Internacional não jogou nada, né? Então, joga um jogo bem, outro mal, e assim vai.
0: 7h23 agora, viu? Vamos girando aqui as notícias, as informações para você que está nos acompanhando. Você pode mandar sua mensagem, é sempre importante, viu, gente? Sempre importante. A sua participação aqui na nossa programação. Eu estou vendo algumas situações aqui, falando do terremoto da Colômbia, né? E vendo alguns depoimentos aqui, viu, Miro? Teve um rapaz que falou que, ó, se tivesse durado mais 5 segundos, não teria sobrado nada. Eu fico pensando, né? Cara, como que você faz, hein? Começa a tremer tudo. Que reação que você tem? Principalmente em locais com pouca infraestrutura. Como é aqui na América do Sul, Miro? Porque Japão, esses locais que acontece, terremoto, todo ano tem, os caras são preparados. O protocolo, eu já falava aqui, alguns dias atrás, na escola, as crianças já são treinadas para evacuação. Às vezes ela não pode usar a vida inteira, não precisa nem usar. Mas ela vai saber, nas escolas, todo mundo. Agora, como que acontece uma situação como essa, cara? É impressionante, né? Não tem pra onde correr, Miro.
6: Assusta, viu, Darcy Campos? Não tem. Tá muito próximo de nós, né? Assusta bastante. Eu fico até com medo com uma situação dessa.
0: Os Estados Unidos anunciou uma ajuda de 80 milhões de reais à Colômbia, né? Pra ajudar, porque vai ter. Né, que ajuda muito a reconstruir.
6: Você vê que não faz tanto tempo que aconteceu na Venezuela, agora na Colômbia. Então, assim, eu fico realmente de assustado com isso, viu?
0: Tá aí, daqui a pouco a gente traz mais atualização a respeito disso, dessa situação, desse terremoto, mas que chama atenção é os depoimentos, é o que vai chegando, né, agora, né? E ainda a luta contra o tempo para tentar localizar pessoas
6: com vida, né?
0: Com vida em meio aos escombros. 7h26, tem gente com a gente, Pirulito?
8: Ô, Darcy Campos, um bom dia especial pra você. O programa tá bom, já acompanho a rádio dia e noite. Ô, parabéns.
0: Obrigado.
8: E um bom dia especial também pra todos os ouvintes. Ô, Darcy Campos, esse camarada aí, ele devia entender um pouco de futebol. Uma coisa eu falo pra você e é certo. É mais fácil eu ganhar na Mega Sena 3 vezes em seguida do que o Corinthians ser campeão da Libertadores, meu amigo. O time é fraco, hein, filho? O time não vai, hein? O time tá desacreditado, hein, meu irmão? Um abraço, viu? Desculpa, mas eu tô falando uma pura verdade, irmão. Não é o que de Alvorada.
0: Ô, meu querido, obrigado pela audiência, pelo carinho. Hoje o time do Corinthians, ele tá assim, tá? Questão política no Corinthians, salário atrasado. Isso reflete no campo. Não tem o que fazer. Reflete no campo. Então, os caras não pagam direito de imagem, salário.
6: O Coringão tá difícil.
0: Tá difícil, questão política. Agora, em vista de 2012, e o Corinthians foi campeão da Libertadores, o Corinthians tinha um time regular em 2012. Era goleada 1-0. Ganhava de goleada 1-0 naquela época. Sabe? E os caras eram efetivos, né? Tinha o Paulo Guerreiro, era efetivo, jogava com uma bola o Corinthians. E tinha os meios, os volantes faziam gol, o próprio Alex, lembra?
6: O Cássio fazendo milagre lá atrás.
0: O Cássio fazia milagre, tinha Chicão na zaga ali.
6: Bom.
0: Paulo André, tinha o Danilo, o Zidanilo. Aí, ó, o Pirulito entende, hein? Lembrou do Danilo, o Zidanilo.
6: Eu tenho um pouquinho de corintiano.
0: Quem mais aí? Ó, tinha o Paulinho que fazia gol. Shake. Tinha um Shake.
6: Rapaz,
0: tinha jogador decisivo, cara.
6: Falou isso.
0: Hoje não tem. Então fica difícil, né? Fica difícil. 7h28.
9: Ô, Darcy Campos. Opa. Bom dia, Darcy Campos. Bom dia a toda a equipe da rádio aí. É o Zezinho aqui de Bela Vida do Paraí, Darcy. Darcy, eu tava vendo aqui no Hora 1, né? Rapaz, prédio desmoronando, povo correndo, hein?
0: Que coisa.
9: Verdadeiro terror, hein, Darcy?
0: Deus do livro.
9: Aquela escadaria, o povo descendo lá. Parece que mortos, sempre, não sei o quê, né? Mas que falando lá em 800 pessoas mortas, né? Rapaz. O tremor foi tão forte que sentiu ali em Manaus, né? Ouvi falar.
0: Sentiu. Tremeu tudo ali.
9: Que coisa.
0: É a natureza, né?
9: Outra coisa feia, né? Das que eu tava vendo. É ali. Esqueci o nome do lugarzinho ali, né? Aquele ciclone ali, rapaz, ó, a árvore arrancando, né, casa.
0: Rio Grande do Sul.
9: Que situação. É o apocalipse, né, é o fim da era aí, ó. O povo não tem fé em mais nada, né, Darcy?
0: Mas isso é mesmo.
9: Darcy, um abraço pra vocês aí.
0: Um abraço,
9: aí.
0: Meu querido.
9: O jornal tá uma delícia.
0: Obrigado.
9: Darcy. Tchau, tchau.
0: Valeu, tá aí, é isso aí mesmo, cara. Tá acontecendo, ó, o temporal que teve no Rio Grande do Sul arrancou a árvore pela raiz, cara. Imagina a força desse vento. Copa, aquelas árvores carregadas, pesadas mesmo. Imagina. Devastou tudo. Graças a Deus não morreu ninguém. Graças a Deus não morreu ninguém. Aqui no estado do Paraná também passou aqui mais um tornado, já é o 10º tornado já. Então é coisa que a gente não vê, a gente tá vendo com tanta frequência. E agora esse terremoto que pode saltar de. Por enquanto tem 132 pessoas mortas, né? Confirmação agora. Mas esse número pode aumentar daqui a pouco. Saltar muito grande, porque tem muita gente desaparecida, né? Lamentável, lamentável. E as pessoas ficam sofrendo, né? Principalmente em países pobres, né, em localidades pobres onde aconteceu esse terremoto, né, sem infraestrutura nenhuma. A hora certa você confere, hein?
6: Agora 7:30.

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0: 8h34 agora, viu? Miro Silva, o que tem depois do esporte que destaca aí Londrina? Tem também aí os jogos da Sul-Americana, tem Libertadores nesta semana.
1: O indivíduo foi preso com uma espingarda, viu? Ele estava em uma área rural quando a viatura abordou um grupo de amigos e ele ainda tentou fugir. Aí ele confessou que tinha escondido essa espingarda em uma região de mata. Daqui a poucos detalhes.
0: 7h34.
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0: Hoje é uma terça-feira, 11 de agosto, ano 2026, a estação inverno brasileiro, dia de número 223 do ano, restando 142 dias para terminar 2026 nesta data. No exato 11 de agosto, lá de 1980, iniciada a construção do Aeroporto Internacional de São Paulo, em Guarulhos. Hoje é dia do advogado e dia do estudante.

0: centenas.
1: A todos os garçons, parabéns pelo dia.
0: Garçom, no bar, todo mundo é igual.
1: Hoje também é dia da pintura, dia da pintura.
0: É banal.
1: Dia da televisão.

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1: Um brasileiro entra em campo nesta terça-feira pela Copa Libertadores da América. O Fluminense recebe o Independente Rivadavia da Argentina no estádio do Maracanã, às 7 horas da noite. E para este jogo, o técnico Luiz Ubeldia vai contar com a volta do zagueiro Thiago Silva, que deve formar dupla de zaga com o Ignacio. No ataque, sem John Kennedy, Hulk deve ser o titular na posição. Inclusive, o atacante, o camisa 7 tricolor, fala sobre a importância de vencer esse primeiro duelo diante dos argentinos.
2: A gente sabe que jogo de 180 minutos, há que ter muito cuidado, claro. Quando você tem o primeiro jogo em casa, tem que se aproveitar a oportunidade, mas lógico que sem fazer loucura, procurar errar o mínimo possível e ser eficaz. Vai ser fundamental para que a gente seja eficaz. Nos últimos jogos, a gente vem criando bastante e, infelizmente, não aproveitando da melhor maneira possível. Acredito que a gente vem trabalhando em cima disso para poder aproveitar, porque a gente está fazendo tudo certo, na hora de finalizar, está pecando um pouco. Então, acredito que estamos trabalhando para que seja a virada de chave nisso aí.
1: Outra partida que seria realizada nesta terça-feira, mas que foi adiada pela Conmebol por conta do terremoto na Colômbia, é Tolima Independente del Valle, que aconteceria nesta terça-feira às 9:30 da noite, e o jogo foi adiado. Além de Fluminense e Rivadavia, o Estudiantes joga na Argentina diante da Universidade Católica. Com informações da Libertadores da América, Daniela Esperon.
3: E o São Paulo visita o Bolívar. Nesta terça-feira, 9:30 da noite, horário de Brasília, estádio Hernando Siles, La Paz, altitude. Partida de ida, fase oitavas de final da Copa Sul-Americana. O Bolívar que derrotou nada mais, nada menos que o Grêmio nos playoffs, jogando na Arena do Grêmio, lá em Porto Alegre, hein? Tricolor paulista que tá com a corda no pescoço, não vence com o Dorival, muito mal no Campeonato Brasileiro, retomada após Copa do Mundo também. Tem Rafael no gol. Lateral direito é o Lucas Ramon, ex-Londrina. A zaga tem Arboleda, Osório e também o Wendel, outro ex-Londrina. Meio campo tem Pablo Maia, Danielzinho e Marcos Antônio. Esse é o único que tá jogando bola realmente, né? Vestindo a camisa tricolor. À frente, Ferreirinha, Luciano e Jonathan Calheri. Também pela Sula, fase oitavas, jogo de ida, hoje tem Boca e Recoleta na Bomboneira, na Caixa de Bombom. Pela Libertadores tem Fluminense e Rivadavia, e o Estudiantes de La Plata enfrentando a Universidade Católica, que é lá do Chile. Fluminense e Independiente Rivadavia se enfrentam nesta terça-feira, 7 horas da noite, oitavas da Libertadores da América. Jogo no Maracanã, volta marcada para o dia 18, também às 19 horas, só que no estádio Malvinas Argentinas, lá em Mendoza. Fábio é o goleiro, escalado Fluminense com Guga, Inácio, Gêmeos e Guilherme Arana, Hércules, Martinelli, Canobi, Lúcia Costa, Savarino e Hulk. Também pela Libertadores, hoje tem Estudiantes de La Plata e Universidade Católica do Chile. Pela Sul-Americana, o Boca recebe o Recoleta. Partida de ida na Caixa de Bombom, na Bomboneira. É difícil jogar lá também, hein? E o Bolívar, na altitude de La Paz, tem o Na altitude de La Paz tem o São Paulo, tricolor paulista do Dorival Júnior pela frente. Hoje também tem Série B do Brasileiro, Avaí e CRB. Clube Regatas Brasil contra o time do Guga, o Avaí, lá na Ressacada. 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
5: Hoje teremos grandes jogos na Conmebol Libertadores e na Copa Sul-Americana, e principalmente de equipes brasileiras, começando por Fluminense, Independente e Rivadavia, às 19 horas no Maracanã. Vamos ser sinceros, o Fluminense tem um elenco melhor, mas o histórico não tá a favor dele. Lembrando que as duas equipes se enfrentaram na fase de grupos e deu Independente e Rivadavia. Na Argentina o jogo foi 1-1 e no Maracanã o Independente e Rivadavia venceu por 2-1. Ou seja, vai dar muito trabalho, foi a grande ascensão da fase de grupos a equipe argentina e que tem um elenco muito bem formado. Vamos analisar primeiro o mandante, o Fluminense de Luiz Ubeldia, que sempre joga no 4-2-3-1, variando para um 4-4-2, e tendo esse apoio do Canóbio no Hulk, que é algo que eu acho muito interessante. Você tem o Soteldo aberto pelo lado esquerdo, é um jogador de amplitude, um jogador de 1 contra 1, e tendo em vista também que o René, que é o lateral esquerdo, já não é mais um jogador de apoio, já tem 33 anos, já não consegue participar tanto das ultrapassagens e constrói mais por dentro. Do outro lado você tem o Guga, que aí sim ataca a linha de fundo e sempre procura o cruzamento. Destaque óbvio para a experiência de Thiago Silva com 41 anos e Fábio com 45. Essa equipe do Fluminense tem uma média de idade de 32 anos. É uma equipe experiente, que sabe jogar Libertadores, tá acostumada com grandes jogos e que com certeza vai saber aproveitar o fator casa para vencer esse jogo. Do lado do Independente Rivadavia, se eu posso destacar um nome, é do Alex Arce, paraguaio, centroavante, forte fisicamente, rápido também, tem 1,87m, sabe usar muito bem o espaço corporal, ele consegue ganhar território de uma forma muito fácil. Como eu já disse, é uma equipe forte coletivamente, que tem muita qualidade. Sebastián Villa também é um jogador de velocidade, a gente ainda não sabe como que ele vai estar fisicamente para essa partida, mas na zaga você tem Luciano Gomes, que é o grande líder defensivo dessa equipe, um jogador de construção na saída e que apoia muito bem o sistema defensivo quando precisa saltar alto, marcar em cima. Ou seja, o Independente Rivadavia não vai dar vida fácil pro Fluminense. Às 21h30, o São Paulo enfrenta o Bolívar na Copa Sul-Americana, lá em La Paz, um jogo de altitude. E se eu posso dar uma dica para a equipe do Dorival Júnior, é a seguinte: tenha a posse de bola para si. Por mais que seja difícil você arrumar contra-ataques, acelerar, manter o pique, é muito difícil sim, é difícil respirar lá em La Paz. Mas você tem que ter a posse, até porque quem tem a posse de bola descansa, quem não tem, tem que correr atrás. O São Paulo já entra ali no prejuízo, já entra complicada a vida do São Paulo. Ou seja, você pode facilitar um pouquinho, cansando a equipe adversária. A chave do jogo para a equipe do São Paulo pode ser o goleiro Rafael. Num jogo tão difícil como esse, ele pode fazer grandes defesas e ajudar a equipe. No ataque, Calleri é a grande chance, é em cruzamentos, é em bolas paradas, principalmente no cabeceio. Calleri se posiciona muito bem e é letal. Um jogador para a equipe do São Paulo ficar de olho é Dairon Aspiridia, colombiano, camisa número 27, fez o gol que eliminou o Grêmio na Arena do Grêmio. É um jogador de velocidade que pode jogar tanto pela ponta esquerda quanto pela ponta direita e até mesmo de falso 9, um centroavante. É um jogador de qualidade com a posse de bola, mas que tem um senso de posicionamento muito acima da média. E no meio campo, Billy Arce é o grande camisa 10, é um jogador de armação e que vai criar diversas oportunidades para o Bolívar. Com as informações do futebol brasileiro, Augusto Galindo.
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0: 7h46, você muito bem informado, viu? Ficou informado aí no nosso momento do esporte, trazendo as informações do futebol, rodada dos campeonatos aí, né? Pausa no Campeonato Brasileiro, porque tem Sul-Americana e também tem Libertadores essa semana, os times brasileiros. 7h47.
1: Semáforo aqui da Ressurreição, aqui travado. Os carros tudo travado. Deus, o negócio tá feio aqui, hein?
0: Vamos passar pro pessoal lá do trânsito, tá? Obrigado pela informação. Essa hora, o semáforo complicado ali, passar pra Sestran ali, viu, Pirulito? 7h47.
2: Bom dia, Darcy. Bom dia, toda a
0: equipe da
2: rádio. Ô, Darcy, falar uma coisa pra você, viu? O povo vê como El Niño, como fenômenos da natureza frequente. E eu vejo como sinal da volta de Jesus, né? Tá na Bíblia lá que ia acontecer tudo isso, né? E o povo pode falar, mas isso sempre aconteceu. Mas igual tá acontecendo agora, um em cima do outro, tremor, vulcão, tufão aqui no Brasil, nunca se viu falar, agora parece que tá sendo comum. Então a gente tem que colocar as barbas de molho, né? E buscar Deus, né? Andar na linha pra ver se entra pro outro lado, senão, porque olha pra você ver, além disso, um monte de criança morrendo aí, porque o pai tá matando, né? Filho, matando a mãe, então o trem tá feio, viu? Tem que chegar mais a Deus, viu? Urgentemente. Tá feio, bom dia pra todo mundo.
0: Bom dia, meu querido. Obrigado pela sua participação. Você não tá. Não tá de todo errado, não, viu? Você tá coberto de razão. O amor esfriou, as pessoas não estão mais ligando. E os fenômenos estão acontecendo, alguns sinais. Você tocou num ponto muito importante, né? Eu tava vendo ontem, foi em São Paulo, né, que aconteceu. O pai não se conformava com a separação, já era isso. Pegou as filhas no dia dos pais, matou, menina de 3 e 5 anos. O vicaricídio, né, que chama. Esse crime que é tipificado agora pela justiça. É até um nome estranho, né? Vicaricídio, que é o seguinte. O cara que pega ali faz mal pra atingir, pega uma pessoa, o filho. Somente filho acontece, né? Ou um membro da família. Pega filho, geralmente é filho, né, que acontece. Mata pra atingir a pessoa. Ele não vai fazer mal pra pessoa. Ele faz pra somente pro filho, né? No círculo familiar, pra atingir a pessoa que não quis ficar com ele. Um absurdo, cara. Deu uma dó, cortou meu coração. Fiquei ontem com um dia, né? Um dia bem mal depois que eu fiquei sabendo disso. Um cara desse não merece chance nenhuma mais de vida. Essa que é a grande verdade. Não tem o que fazer. Você acha que um cara desse vai se recuperar? O pai que estrangulou e matou as duas filhas, coisinha mais linda, 3 e 5 anos de idade. As menininhas saíram, eles pegou as menininhas no domingo pra levar pro museu lá em São Paulo. As menininhas todas felizes, cara. Porque ia pro museu. Ia sair com o pai. E o que que ele fez? Estrangulou as duas, matou. Pra atingir a ex-companheira. Né? É um absurdo, viu, gente? É um absurdo. 7h50 agora.
3: Olá, bom dia.
0: Bom dia.
3: Cobra, certo, Darcio, Miro. Equipe toda aí. Bom dia, bom dia. Tô aqui, né? Só ligadão nessa radiona linda aí.
0: Aí, ó.
3: O Darcio, nosso timão, nosso Londrina aí, nosso, da nossa região aí. Pô, caiu a Série C pelo jeito mesmo, hein?
0: Ah, filho, se não recuperar.
3: Mas que coisa séria, hein? Não ganha de ninguém. O que tá acontecendo com nosso Londrinão, nosso Tubarão aí? Que coisa, hein? Darcio, aqui em Porto Alegre tá 5 graus.
0: Olha só.
3: Que loucura, né? É frio, né?
0: Frio, calor, hein? De 30 gelo
3: graus
0: tá aí.
3: Semana passada, o mês todo, agora 5 graus. Tá? E tamo aí, curtindo essa rádio linda aí. O programa tá uma delícia. Um abraço pra todos vocês aí.
0: Valeu, meu querido. Obrigado. Valeu, obrigado. Obrigado pela audiência, pelo carinho, viu? 7h51, você manda sua mensagem, interage conosco na nossa programação. Quem tá com a gente?
4: Ô, Das.
0: Oi.
4: O pai que pega duas filhas, né? E mata pra atingir a mãe, nesse homem aí. Ô, cara, o filho que mata um pai, né? Tinha que ter uma pena de morte pra esses crimes bárbaros assim, né? Aí o cara não mata mais ninguém. O que é que um cara dele tem coragem de fazer, que é o Dácio? Rapaz, as crianças, o que, que as crianças pensam, velho? É o Zezinho que dá de Bela Vista. Tchau, cara, tchau.
0: Tem nem vontade da gente, né, ficar pensando nisso, né, Zezinho? Porque é um absurdo total, viu, cara? Um absurdo total isso que aconteceu, viu? E não é, não, não termina por aí, não. Acontece outro. E o que, que as crianças têm a ver com o relacionamento do cara que não deu certo? Vida que segue. Ele matou as duas inocentes, cara. 3 e 5 anos. Já pensou? A última imagem que as meninas tiveram foi ver o próprio pai matando-as. É a última imagem que elas tiveram. Uma pessoa que era pra dar segurança, protegê-las. E ele já fez tudo de ato pensado. Vou pegar as meninas, dia dos pais, ficar comigo. E eu vou matá-las. 7h53.
5: E olha só, um indivíduo foi preso com uma espingarda. Isso aconteceu na estrada da Serrinha, ali no bairro dos Grilos, em Londrina. A viatura da Patrulha Rural estava em patrulhamento ali pela estrada da Serrinha, no bairro dos Grilos, quando observou um grupo de 6 pessoas conversando ali às margens da estrada. Todos eles foram abordados, só que um deles, ele fugiu em meio a uma plantação de milho. Alguns minutos depois ele retornou ali onde estava a viatura e falou: ó, eu escondi uma espingarda ali em uma região de mata. Os policiais foram até o local e acabaram localizando uma calibre 12. Em seguida, os policiais foram até a residência do elemento e encontraram ali várias munições de calibre 12. Ele e a espingarda foram conduzidos até a delegacia para fazer o boletim de ocorrência ali. Estrada da Serrinha, bairro dos Grilos. Conhece, Darcio?
0: Nunca vi.
5: É na cidade de Londrina, é a área rural ali da cidade de Londrina.
0: Ah, na área rural, então.
5: É área rural.
0: Localidade dos Grilos, como chama?
5: Bairro dos Grilos.
0: Bairro dos Grilos.
5: Estrada da Serrinha.
6: Boa tarde.
0: 7h54.
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0: 7h57.
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3: E olha só, horário de pico e o trânsito congestionado na nossa região, viu? Olha, tem um congestionamento gigantesco na Avenida Tiradentes, em Londrina, nas proximidades ali do Parque de Exposições Governador Ney Braga. Trânsito congestionado. Segue um pouquinho mais à frente, Avenida Brasília, já ali no entroncamento da Avenida Brasília com a rodovia Carlos João Straz, Avenida 10 de Dezembro, também um congestionamento gigantesco, viu? Você que está indo naquela direção, tomar cuidado, porque tem um congestionamento gigantesco, então, ali nas proximidades da Avenida Brasília. Avenida 10 de Dezembro também, com a Avenida Brasília congestionada neste momento. Tem também congestionamento na rodovia Carlos João Straz, ali na PR-445, proximidades da Universidade Estadual de Londrina. Tem congestionamento também. Avenida JK, viu? Congestionado, um trecho congestionado também. Avenida Leste-Oeste também tem um ponto de congestionamento. Ali nas proximidades da Avenida Higienópolis, já próximo ao Lago Igapó, está congestionado também. Área central de Londrina, vários pontos de congestionamento. E ali na Balanças Açores, né, como é de praxe, está congestionado também. Tem um pequeno trecho congestionado ali já na Balanças Açores, em Cambé. Entre Cambé e Londrina, você que tem informações sobre o trânsito, pode mandar para nós aqui no 3316-4006, orientar aí os demais motoristas com relação ao trânsito da nossa região.
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4: Bom dia, Dárcio. Bom dia, Miro. Bom dia. O jornal tá show de bola, hein?
0: Valeu.
4: De Londrina. Dárcio, duas coisas. Primeiro, desse cara aí que matou as duas filhas. Para mim, a morte pra esse cara é pouco. Rapaz, eu sou meio radical. Se eu fosse governante do país, eu ia falar, você matou as meninas? Matei. Não, mas se eu matar você, vai ser pouco. Então eu vou furar seus dois olhos, você vai ficar cego pro resto da vida e vou arrancar suas duas mãos e seus dois pés. E você se vira pra viver. Porque um cara desse, Darcy, não merece segunda chance. Porque se ele fez com as filhas dele, com certeza pra ele fazer com a minha filha, com a sua, com a de alguém, ele não vai pensar duas vezes. Entendeu? E segundo, gente, esse Londrina é uma M. Me perdoa, uma porcaria. Eu parei de torcer pro Londrina depois que aquele Felipe Prochê vendeu o Londrina pra essa safra enganosa. Pra mim, não é o Londrina que eu acompanhava de 92, 93, 98, que eu ia no café, era aquela loucura, VGD. Virou time de empresário, gente. O Londrina não é mais de Londrina. O Londrina tem dono. Então deixem de ser besta. Abraço a todos, Rodrigo do Aragarça.
0: Valeu, Rodrigo. Abraço pra você. É, tem aquela questão da SAF, né, Almiro? É, a Sociedade Anônima do Futebol é SAF. Só que se você vender a SAF pra uma empresa que tem grana, vai bem. É, mas... Agora você vende, você vende o time pra uma SAF meia boca, vai acontecer igual no Vasco.
3: Muita gente tava reclamando do Sérgio Malucelli, né? É, antes de vender o Londrina, o povo estava descendo o pau no Sérgio Malucelli. Aí vendeu o Londrina, a SAF também não deu resultado. Agora estão falando da SAF. Eu não sei mais o que fazer. Eu sou torcedor do Londrina, acompanho o Londrina, mas também não sei mais o que fazer para esse time melhorar. É uma cidade grande, tem time aí. Você pega a Chapecoense, por exemplo. Chapecó é muito menor que Londrina. Tem um time na Série A do Brasileirão. O Londrina não consegue engrenar, Darcy Campos. Oscila, um ano tá na segunda divisão, outro ano cai pra terceira. Não fica, não sei o que acontece.

0: Na verdade, esse ano também não tem que vislumbrar muita coisa, não. Desde o começo do campeonato a gente fala assim, viu? Fala isso.
1: O time é muito ruim, a realidade é essa, né?
0: O elenco que o Londrina tem, esse ano ele vislumbra manter na Série B. Então tem que fazer esforço para manter na Série B. Aí vão pensar pro ano que vem, montar um plantel bacana para tentar aí fazer um projeto para 28 tá na Série A.
1: E vou te falar uma coisa, viu, Darcio? Para se manter na Série B esse ano vai ser muito difícil, viu?
0: Do jeito que tá, igual que a gente falou, né?
1: E se conseguir ficar na Série B, vai ficar ali na degola, ali. Com um pé na segunda, na terceira e outro na segunda, porque tá difícil, viu?
0: O Ceará tem 5 pontos aí a mais que o Londrina. O Ceará, que é o primeiro fora da zona. E aí vai começando a se complicar, né? E o campeonato vai começando a pegar uma parte agora, né? Esse segundo semestre que vai afunilando. Vamos aguardar. 8:02.
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0: Nesta terça-feira, a circulação dos ventos do oceano em direção ao continente mantém uma densa cobertura de nuvens entre o leste, Campos Gerais e Centro-Sul. Nesses setores, a presença da nebulosidade mantém as temperaturas próximas a 10 graus e com pouca variação ao longo do dia. Nas regiões da metade sul, especialmente nos municípios próximos à divisa com Santa Catarina, o escoamento em médios níveis da atmosfera favorece a ocorrência de chuva isolada ao longo do dia. Já entre as regiões noroeste e norte do estado, o sol aparece entre as nuvens, com temperaturas chegando na casa dos 24 e 25 graus. Agora, em Londrina, temperatura em elevação, deve chegar na casa dos 23 graus, em Arapongas, 22 graus, ali na região de Apucarana, na região de Maringá, também na casa dos seus 23 graus, Norte Pioneiro, 23 graus, também a máxima hoje. Litoral do estado, 16, 17 graus, viu? Curitiba também, aí na casa dos 14, 15 graus, no máximo 16 de máxima para esta hoje, terça-feira. Região ali do Vale do Paranapanema, 24 graus a máxima para esta terça-feira. Não há possibilidade de chuva na maioria das regiões do estado do Paraná hoje. 8:03.
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4: Bom dia, eu sou Marcelo, falo aqui da cidade de Cambé. Vamos com a notícia. Vigilantes das escolas de Cambé ainda cobram solução para atrasos. Olha, gente, algum tempo trouxemos aqui a preocupação com os profissionais responsáveis pela vigilância e segurança das escolas municipais de Cambé. Na ocasião, já havia relatado de atrasos nos salários, problemas com benefícios e até desligamento de trabalhadores, o que gerava apreensão entre os colaboradores e também preocupação quanto à continuidade do serviço. Agora, uma nova publicação lá no Portal Cambé mostra que o problema ainda não foi totalmente solucionado. Segundo a publicação, os vigilantes terceirizados da empresa Incessial Segurança, responsável pelo serviço desde 2023, voltaram a cobrar uma solução para os atrasos nos pagamentos. Os trabalhadores avaliam, inclusive, a possibilidade de paralisação, caso a situação não seja regularizada. Por outro lado, a prefeitura informa que os repasses à empresa estão sendo realizados rigorosamente em dia. Ou seja, existe uma questão importante a ser esclarecida. Se o município está cumprindo sua parte contratual, é preciso entender por que os trabalhadores continuam relatando dificuldades para receber salários e também benefícios. A empresa, segundo a publicação, já foi formalmente notificada para regularizar os pagamentos, enquanto a prefeitura informa que um novo processo de licitação já está em andamento. E aqui está o ponto que considero mais importante ainda. Não estamos falando apenas de uma questão trabalhista entre empresa e funcionários. Estamos falando de profissionais que atuam dentro das escolas municipais, ajudando a garantir a segurança de crianças e professores e também servidores. Uma eventual paralisação poderia afetar diretamente a rotina e a segurança das escolas. Por isso, é importante que prefeitura, empresa e trabalhadores encontrem uma solução definitiva. Quem trabalha precisa receber em dia e a população precisa ter garantia de que o serviço de segurança nas escolas não será prejudicado. Na época, quando trouxemos essa preocupação, ela podia parecer apenas um problema pontual. Hoje, a nova denúncia mostra que era uma preocupação legítima e que o caso precisa de uma solução concreta. Eu sou Marcelo do Carmo, desejo a todos uma boa terça-feira.
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0: 8:08, horário da coincidência, em 8:08. É mais um dia na vida da gente, lembrando que vem aí mais uma edição do Dia da Saguaragi, viu? Cidade de Rolândia é no próximo sábado, dia 15, das 9 da manhã às 5 da tarde. Rolândia será palco de uma grande festa, né? Um grande dia de ofertas, descontos e oportunidades para você economizar durante todo o dia. As lojas participantes estarão aí com descontos especiais, promoções exclusivas e ofertas imperdíveis em diversos segmentos. Aproveite para prestigiar o comércio local e fazer as melhores compras. Portanto, realização da Associação Comercial Empresarial de Rolândia, ACIR, apoio à de Cobre FM, é a edição aí do Dia da Saguaragi. É no próximo sábado. Você é o nosso convidado, viu? 8:09 agora. Traz pra mim o Evandro Ribeiro. Ainda repercute, reverbera muito aquela situação do ex-jogador Jackson, né? Que bateu na mulher aí, agrediu a companheira. Foi preso na tarde do sábado. Foi liberado aí no domingo. E ela conversou com a imprensa falando que ele, quando bebe, se transforma. Evandro Ribeiro.
5: O ex-jogador Jadson, de 42 anos de idade, que teve a liberdade concedida na manhã do último domingo após ser preso em flagrante no sábado em Cambé, região metropolitana de Londrina, suspeito de violência doméstica contra a companheira, ficou menos de 24 horas detido. A juíza Karen Feuerhaumel, ela acompanhou o parecer do Ministério Público, que se manifestou pela soltura do ex-jogador sem o pagamento de fiança, com aplicação de medidas cautelares. Entre os pontos considerados está o fato de Jadson não ter antecedentes criminais. A magistrada determinou que o ex-jogador compareça a cada 2 meses em juízo para informar e justificar suas atividades. Não se ausente da comarca onde reside por mais de 15 dias sem autorização judicial, não frequente bares e comunique à justiça eventual mudança de endereço. A companheira de Jadson, ela prestou depoimentos e fez até exame de corpo de delito. A Laiana Araújo confirma as agressões e que não seria a primeira vez.
6: Jadson não é alguém que tem problema com álcool. Ele sempre teve esse comportamento, nunca de agressão. Só que ele tem uma... Quando ele bebe, ele tem dupla personalidade. Uma sem a bebida, outra com a bebida. Daí ele pegou e falou assim, por que você chegou e tomou banho? Porque eu cheguei e tomei banho. Aí nisso eu tentava fechar a porta. Aí ele pegou e já começou a agarrar no meu pescoço. Só que eu lembrei da câmera e eu fui mais pra dentro do closet. Falei, não, tudo bem. Eu não vou reagir nada. Você faz o que você quiser. A câmera tá gravando. E eu te falei, a casa tem um monte de câmera agora. Aí ele continuou a apertar meu pescoço. E eu não reagi. Sempre com medo dele, que quando ele tá muito alterado, eu tenho muito medo dele. A prima dele também, dentro do carro, a gente trazendo ela pra Londrina. ele também me enforcou. Tanto é que ela entrou em pânico ali. Eu tava dirigindo, ela falou, você tá ficando louco. Então, quando ele bebe, ele acha que tudo é traição, ele é o ciúmes excessivo.
5: Jadson foi preso pela PM em Cambé na tarde de sábado. De acordo com o boletim, a vítima contou que chegou em casa, encontrou Jadson confraternizando com o casal, e aí as discussões e as agressões e toda a história que repercutiu no Brasil inteiro e até no exterior. Evandro Ribeiro.
0: É, o Jadson é uma pessoa muito conhecida, né? Um ex-jogador de futebol, jogou em vários clubes e reverberou muito essa situação dele, né? Esse caso repercutiu muito aí, ainda continua repercutindo. Ô Miro, agora ali, né? O cara bebeu, segundo o relato da companheira, não é a primeira vez. Como você disse ontem, ela colocou várias câmeras, né? Ali porque não era a primeira vez que ele foi tentar agredi-la.
1: É, e o depoimento dela chama bastante atenção, viu, Darcio? Por conta disso. Ela já estava esperando isso dele, por conta que já não é a primeira vez. E ela relata ali que ele tem dupla personalidade. Eles são, é uma pessoa, né? Ou seja, sem a bebida alcoólica. E depois que ingere bebida alcoólica, ele se transforma, ele vira uma outra pessoa. Eu acho que é assim, Darcio. A pessoa, ela tem que saber, né? Ó, peraí. Se eu bebo, eu tô causando transtorno a outras pessoas, então a bebida tá me fazendo mal. Peraí que eu vou parar com a bebida. Não dá pra continuar com a bebida, né? Se a pessoa bebe, porque tem pessoa que bebe e fica mais alegre, viu, Darcio? Vira uma, se transforma em alegria, enfim. É uma pessoa diferente, assim, em termos de alegria. Agora tem aquela pessoa que vira machão, que vira... fica aquela, como diz meu pai, aquela enxurrada, porque vira uma pessoa chata, né, depois que bebe. E se o Jadson, ele tem essa dupla personalidade, bebeu, acabou, o cara se transforma, fica agressivo, ele tem que entender que ele é uma pessoa famosa, uma pessoa conhecida. Então ele tem que parar de beber, porque, né, já acabou estragando a família aí, né? Não é possível que essa mulher vai voltar com ele, né,
0: Darcio? Não adianta, né? Não adianta colocar a culpa na bebida. É, o cara tem a personalidade e acaba aí, já que não foi a primeira vez, né? Por conta disso que ela acabou acionando a polícia aí nessa agressão, pegou aí, tentou enforcá-la. E obviamente também vai perdendo oportunidades, né? Porque um cara que poderia seguir até numa carreira de comentarista, né, Miro? Aí acaba fechando as portas, né?
1: É, e ele já fez alguns trabalhos de comentarista por aí, né?
0: Já fez, já.
1: Já tá fechando as portas de outra coisa.
0: É.
1: Impossível, né? Um cara desse pra arrumar um outro relacionamento. Acaba arrumando porque tem louca pra tudo, né? Infelizmente.
0: A hora certa, você confere.
1: Agora 8:14. 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
2: Oito horas, 18 minutos, é um show de informação para você nesta terça-feira, 11 de agosto, o ano é 2026, a estação é inverno brasileiro, por enquanto, né, estamos vivendo aí o inverno brasileiro, ainda tem mais um mês e pouco de inverno brasileiro. Você manda sua mensagem aqui, viu? Você manda aqui alguma informação repercutindo aí, uma prestação de serviço, uma utilidade pública. A gente já encaminhou para o pessoal lá da Sistran, né? Secretaria de Trânsito da cidade de Rolândia, porque mandaram a mensagem aqui que o semáforo ali da Igreja da Ressurreição, na saída de Rolândia para Arapongas, estava travado, não estava abrindo, né? Então tá tudo travado ali. Espero que o pessoal vá lá pelo menos para orientar o trânsito, porque nesse momento é bem complicado, né? Aquela região, devido ao número de fluxo de veículos. Então manda sua mensagem aqui, qualquer lugar que você tiver aí, é bairro, cidade da região, 3316-4006, 3316-4006, é o nosso WhatsApp permanente, 8:19.
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2: 8:19. E o presidente Lula do PT tem 40% das intenções de voto no primeiro turno. E o senador Flávio Bolsonaro do PL marca 35%, de acordo com uma nova pesquisa BTG Nexus, divulgada ontem. O quadro se manteve estável em relação à semana passada, quando a diferença entre o petista, 41%, e o senador, 37%, caiu de 9 para 4 pontos percentuais. Ele agora está 5 pontos, né? Sim, 5 pontos essa oscilação, portanto, dentro desta margem de erro. Já Ronaldo Caiado, do PSD, ex-governador de Goiás, aparece no levantamento de ontem com 5% das intenções de voto. Renan Santos, do Missão, marca 4%, e Romeu Zema, do Novo, 3%. Samara Martins, do Unidade Popular, tem 2%. E Augusto Cury, do Avante, 1%. Brancos e nulos nesta pesquisa BTG Nexus são 5%, né? E 3% não souberam responder. Foram entrevistados por telefone 2.001 eleitores com 16 anos ou mais de todo o país entre sexta-feira e domingo. A margem de erro é de 2 pontos percentuais, para mais ou para menos, com intervalo de confiança de 95%. A pesquisa está registrada no Tribunal Superior Eleitoral sob o código BR-08428/2026. Essa semana deve ser divulgada também outras pesquisas, né? E logo, logo também começa aí a campanha, né? Efetivamente a campanha de rua, também o horário eleitoral gratuito no rádio e na televisão. E agora aí vai afunilando a campanha, as eleições 2026. E você fica sabendo de tudo aqui na nossa programação. 8:22.
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0: 8 horas 22 minutos e meio agora, é um show de informação pra você, viu? Traz o André Garcia pra mim, porque a mamãe tá pedindo ajuda pro tratamento da filha. Filha de 11 anos. E é difícil, né? Porque você recorre ao Sistema Único de Saúde, demora as consultas, as avaliações, e ela tá pedindo ajuda da comunidade. O André Garcia foi lá e conversou com ela.
1: Uma mulher acionou as nossas equipes de reportagem para dar atenção e auxiliar no tratamento de uma jovem de apenas 11 anos. Yasmin, que é uma menina moradora da cidade de Arapongas, tem enfrentado sérios problemas há muito tempo, incluindo glaucoma, entre outros problemas de saúde. Ela tem necessidades especiais por conta desses medicamentos e também pela atual situação que ela e toda a família passa. Inclusive, a mãe precisou se realocar em vários serviços para poder manter a rotina, fazendo com que ela desse atenção à filha e conseguisse pagar as contas dos medicamentos e também de todos os internamentos. Nós iremos falar agora com Franciele Alves de Arantes, mãe da Yasmin, que fala um pouco mais sobre como é o dia a dia da família.
2: Hoje ela se encontra, assim, muita dor, ela teve muita febre, aí a gente passou ela para Curitiba, passou para um tratamento de Londrina, ela faz todo o tratamento, ela tem um câncer no olho, e ela passa por uma infecção do senusite, que é uma infecção que tá desde do olho, desde até a nuca. Aí ela precisa fazer uma endronasal. O que é uma endronasal? Uma endronasal, ela vai um caninho pelo nariz, que vai limpando todinha a infecção, que eles vão tirando para fora até a nuca. Aí era 8 mil, só que como a infecção dela tá muito na nuca, e o médico antecipou 11 mil reais. Aí a gente tá pedindo ajuda, gente, para ajudar uma criança de 11 anos, que sente dor, que não dorme, que não tem a sua vida mais perfeita. Vamos ajudar ela para ela ter uma vida, uma escola, para estar ajudando, tudo. Medicação, a gente paga R$800 no antibiótico, já faz 4 meses que ela está sob antibiótico. Aí a gente não tem mais o que fazer, porque a gente depende do SUS. E o SUS é muito lerdo, é muito demorado.
1: E Franciele, só pra gente entender, fala um pouquinho da rotina de vocês, com todos os cuidados que a Yasmin tem que ter, e também a rotina sua, da sua família, para dar exatamente esse cuidado para a Yasmin.
2: Eu trabalhava numa empresa que era Ortobon, né? Agora eu trabalho por conta na higienização. Eu tive que sair da empresa para cuidar dela, porque começou toda essa correria de levar para Londrina. Eu vou 3 vezes na semana para Londrina. É remédio, é quimioterapia, é tudo. Aí ela fica instabilizada com uma quimioterapia, né? Aí a gente mudou totalmente a rotina. Tem dias que não dorme, tem dias que a gente fica uma semana sem dormir. A gente tenta, ela sente muita dor, a gente tem como dormir. Aí é febre, ela ficou internada no HU, ela ficou internada na Santa Casa. Então a gente pede ajuda pra ela, gente. Quem puder tá ajudando do coração. A gente não vai expor ela agora, né? Mas na hora que ela fizer a cirurgia, a gente vai apanhar tudo certinho ela.
1: E é mais ou menos quanto tempo que o quadro da Yasmin vem piorando, né? Tem o acompanhamento médico, começou com uma coisa ali que foi um pouco menor, só que agora tá avançando muito rápido, né, Franciele?
2: É uma infecção muito absurda, que é uma infecção que começou pelo olho, foi pro ouvido e veio pra face dela todinha, que é os seios da face. Tem todas as tomografias, tem todos os gastos que a gente gasta com a tomografia, tem as consultas que a gente passa, tudo certinho. Aí, gente, é uma infecção que ela generaliza, que ela vira uma meningite. Se a gente não cuidar, é perigoso até eu perder minha filha por causa do SUS.
1: Uhum. Franciele, para o pessoal que puder ajudar, quiser compartilhar, ajudar vocês realmente nessa história, tem um telefone de contato, um número de Pix, alguma arrecadação que vocês estão fazendo?
2: Tem o meu telefone, que eu uso em Pix, né? Aí, tem que falar.
1: Pode falar.
2: É 43-999-88-4014. Aí vai ser Franciele Alves de Arantes.
1: A pessoa que puder ajudar com qualquer valor e com vocês nessa batalha, pode ter certeza que é uma menina de 11 anos que só quer ter a vida normal, né?
2: Isso, só ela que tem uma vida normal. Quem puder, qualquer valor, gente, será bem-vindo.
0: Tá aí, tá nas nossas redes sociais. É importante essa colaboração, viu? Essa criança de 11 anos que tá precisando. Então tem todas as informações nas nossas redes sociais para quem puder ajudar e colaborar. 8h27, você manda a mensagem, hein? Uns alôs pro pessoal também que tá sempre nos acompanhando, viu? Vai mandando aí a sua mensagem, 3316-4006, 3316-4006. E eu quero te convidar, viu? 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
0: Vamos sair daqui do norte do estado, vamos até a capital, Curitiba, com ele. Jomar Valença, bom dia.
4: Opa, alô, alô, muito bom dia a toda a equipe do Repórter Notícia.
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4: Que é isso? Ô, Dácio Campos, Dácio e Peruca e Pinduca jogando truco uma hora dessa. Bom dia para você que está em Londrina, você que está em Arapongas, você que está acompanhando lá a nossa 90.3 no Vale do Paranapanema. Muito bom dia. Terça-feira, 11 de agosto, aqui em Curitiba, tempo nubladão, 7 graus a temperatura neste momento e a previsão é de 12 graus para a tarde de hoje. E com a confirmação do tornado que atingiu Piraí do Sul no último sábado, dia 8, o Paraná chegou a 10 ocorrências neste ano. Um 11º fenômeno ainda está sendo analisado pelo CIMEPAR. Só entre os dias 28 e 30 de junho, 6 tornados foram confirmados em municípios paranaenses. O estado está no chamado Corredor de Tornados do Sul do Brasil, considerado por especialistas a segunda região do mundo mais propensa a este fenômeno, atrás apenas do meio-oeste dos Estados Unidos. Em Piraí do Sul, 20 casas foram atingidas e 20 pessoas ficaram desalojadas, mas não houve registro de vítimas. As novas medidas de segurança do Pix, que começariam a valer ontem, dia 10, foram adiadas para o dia 26 de outubro. A ideia é melhorar o rastreamento do dinheiro em casos de fraude e aumentar as chances de recuperação dos valores. Outra mudança está prevista para o dia 1º de setembro. O prazo para contestar uma devolução feita pelo sistema antifraude vai aumentar de 30 para 80 dias. Com tempo nublado em Curitiba e temperatura máxima prevista para a tarde de hoje de 12 graus, Jomar Valença com as informações da rede AERP. A todos uma ótima terça-feira.
0: Ótima terça-feira também, Jomar Valença, que traz sempre as informações direto da capital do estado e volta amanhã no meião de semana, 8h30.
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0: E o prazo para o pagamento da taxa de certificado de licenciamento anual começa na próxima sexta-feira. O calendário segue conforme o número final da placa do veículo. O licenciamento é um documento obrigatório que comprova que o veículo atende aos critérios de segurança e ambientais exigidos por lei. Portanto, está apto a circular. O pagamento é no valor único de R$ 94,61.
7: O Parque Salto das Orquídeas, em Sapopema, deu início aos trabalhos de adequação estrutural para voltar a receber visitantes. O local teve as atividades suspensas por tempo indeterminado após a morte da fotógrafa londrinense Ana Paula Cardoso, de 29 anos. A fotógrafa desapareceu durante uma caminhada no parque e foi encontrada sem vida no Poço Preto, na base de uma queda d'água de cerca de 45 metros, após uma mobilização de vários dias entre equipes de resgates e voluntários. O laudo do Instituto Médico Legal, IML, apontou o afogamento como a causa da morte. De acordo com a administração do parque, os detalhes sobre a data de reabertura, novos horários, regras e visitação e a estrutura disponível serão divulgados em breve nos canais oficiais do espaço nas redes sociais.
0: E a Agência Nacional de Vigilância Sanitária, Anvisa, liberou a venda de medicamentos por plataformas. Ontem, a agência revogou uma série de resoluções e medidas preventivas que proibiam a comercialização e a propaganda de medicamentos nas plataformas iFood, Rap, Mercado Livre, Submarino e Americanas. Na última quinta-feira, a Anvisa já havia revogado a proibição da comercialização e da propaganda de medicamentos na plataforma Shopee. Em nota, a agência destacou que as revogações não isentam as empresas de cumprir integralmente a regulamentação sanitária aplicável e também não implicam autorização automática de comercialização de produtos farmacêuticos.
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0: Oito horas e 33 minutos e meio agora, viu? Você pode participar com a gente aqui, é sempre importante a sua participação. Mas antes, tem aí o Luiz César Jaimes trazendo detalhes com uma colisão entre duas bicicletas. Deixou um ciclista em estado grave em Apucarana. Luiz César Jaimes.
8: E um acidente chamou atenção no Jardim Marisol, na cidade de Apucarana. Uma colisão entre duas bicicletas que deixou um dos ciclistas grave. O soldado J. Silva dos Bombeiros é quem traz os detalhes.
9: A gente foi acionado pelo SAMU, a gente pediram apoio lá na ocorrência. Chegando no local, a gente se deparou com as duas vítimas. Uma vítima estava inconsciente no local, deitada com a barriga para baixo ali, em decúbito ventral, com um sangramento ativo no ouvido, né, com otorragia, um TCE grave. E a outra vítima, ela estava deambulando no local. Estava consciente, bem consciente, orientada assim, só que estava com uma fratura na mão direita. E a vítima inconsciente, a gente acabou prestando atendimento dela no local, o SAMU chegou, nos ajudou ali, a gente acabou colocando eles na maca e levando eles para a ambulância do SAMU, para aí poder fazer todo o procedimento ali no local. Mesmo no local ali, quando a gente já chegou, a gente já pediu para o SAMU acionar a avançada também. A avançada estava pronta ali, eles chegaram no local também. E aí foi feita a intervenção do médico ali, né? Quando a gente saiu do local, saiu com a vítima que estava consciente, com a fratura na mão. Mas quando a gente saiu do local, eles estavam fazendo o procedimento ali, entubando a vítima. Ela estava inconsciente, né? Teve uma parada respiratória ali no local, mas acabou revertendo essa parada respiratória. Então, vamos ver como é que vai ficar. Mas as duas foram encaminhadas por Providência. Duas bicicletas. Um estava descendo a rua, o outro acabou encontrando ali e acabou tendo essa colisão.
8: Tá aí, colisão entre duas bikes. E olha aí, um dos ciclistas ficou em estado grave, precisou ali ser entubado, teve parada cardiorrespiratória, foi levado com vida para o hospital, mas inspirando cuidados. Situação ocorrida na cidade de Apucarana.
0: Tá aí, né? Mais um acidente, duas bikes. Olha só que a gravidade disso, hein? Um estado grave, duas bikes aí, acidente com essas duas bicicletas. Conferindo a hora certa.
7: Agora 8:35.

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0: 8h40, estamos de volta, viu? Um show de informação pra você aqui. É terça-feira ainda, início de semana, né? Vai mandando aqui a sua participação, a sua mensagem, 33164006. Vamos trazendo mais notícias, Pirulito? Tem muita informação ainda pro pessoal que tá nos acompanhando, acionando. Quem que tá na vez aí? O Evandro Ribeiro, trazendo as notícias, as informações. Teve um acidente, né? Na Grande Londrina, Evandro Ribeiro.
1: O acidente chamou a atenção de quem passava pelo cruzamento da Paranaguá com Alagoas, centro de Londrina. Dois veículos, um Fox e uma Montana, bateram. De acordo com as informações, o motorista da Montana teria invadido a preferencial. Ele seguia para uma consulta quando aconteceu a batida. É o que informa o seu Geraldo Jesus Geraldino.
2: Tava indo aí no médico ali, na fisio, na clínica ali, para problema no ciático aqui, rapaz, acho que deu um negócio que eu não vi a rua e acabei passando aí, né? A distração e aconteceu isso aí. A batida não foi tão grave, parece que ela tem algum problema, me falaram, né? Mas o que eu pude fazer foi feito aí, tá sendo feito. Desmaiou. Mas aí o policial disse que não tinha nada a ver com o acidente. Daí, problema. O irmão dela falou que ela tem problema de neuro, não sei o que é. Uhum. A gente se preocupa, ninguém quer isso pra ninguém, né? Acontece, né? E essas ruas aqui, eu acho que deveria ter algum quebra-mola elevado aqui, algum semáforo, porque todo dia acontece acidente, né? Aí você passa uma rua, olha para um lado, não vê. Aí você, às vezes, esquece, pô. Aí o pessoal vem numa velocidade até considerada, né? Então acontece essas coisas aí.
1: A possibilidade de uma vítima inconsciente fez com que o atendimento fosse reforçado. Bombeiros e médicos do SAMU foram mobilizados para chegar no local. E enquanto os socorristas avaliavam os dois motoristas, o trânsito também começava a sentir os efeitos da ocorrência. Evandro Ribeiro.
0: Obrigado, Evandro Ribeiro. Mais esse acidente na área central de Londrina, né? 8h42.

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3: O Congresso voltou aos trabalhos nesta segunda-feira com um elefante na sala. É o projeto que altera a jornada de trabalho, colocando um fim à chamada escala 6x1. O texto já foi aprovado na Câmara dos Deputados, mas estacionou quando chegou ao Senado. A pauta virou uma disputa, primeiro entre as entidades empresariais contrárias ao projeto e setores sindicais que representam trabalhadores favoráveis à medida. Cientista político e jornalista Bruno Lima Rocha projeta que a proposta não deve ser apreciada no Senado antes das eleições, já que o tema se tornou central na costura política do país.
4: É bastante complexa a situação, dificilmente vai acontecer. A pauta popular, sim, a pauta é popular, e já há campanha na rua, novamente, as centrais sindicais para tentar votá-la no esforço concentrado. Mas talvez o mais relevante agora para análise política seja o acordo de funcionamento entre o Palácio do Planalto e o Senado, que constrói a declaração de neutralidade da Federação União e PP. Eu espero estar equivocado, mas eu não acredito que esta votação ocorra antes do primeiro turno.
3: O tema se tornou protagonista na campanha eleitoral e coloca os senadores sob pressão, já que a pauta ganhou tração popular em um ano de troca de 2/3 do Senado. Mesmo assim, Lima Rocha acredita que a pressão empresarial deve pesar mais do que a dos eleitores na decisão do Senado.
4: Particularmente, eu acredito que, havendo a reeleição do presidente Lula, a votação será dada no retorno dos mandatos em fevereiro, junto também com uma outra negociação da futura presidência da mesa do Senado. Neste momento, é uma escolha entre se queimar com o eleitorado e se queimar com o financiador. E, por incrível que pareça, para uma eleição nos estados, o financiador é mais importante que a média do eleitorado.
3: Em meio ao processo de campanha eleitoral, o presidente do Senado, Davi Alcolumbre, do União Brasil do Amapá, fechou um acordo para uma votação chamado Esforço Concentrado. Assim, as votações devem acontecer nesta semana, até sexta-feira, e no final do mês, entre os dias 31 de agosto e 3 de setembro. Produção e reportagem, Eduardo Amaral.
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5: 8h45 agora, viu? 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
5: Agora, viu? Vamos trazendo mais notícias aqui. Notificações de terrenos com mato alto aumenta 50% no primeiro semestre na Grande Londrina.
7: E a Companhia Municipal de Trânsito e Urbanização, a CMTU de Londrina, intensificou a fiscalização de terrenos particulares com mato alto na cidade no primeiro semestre de 2026. O número de notificações foi 50% superior ao mesmo período do ano passado. De janeiro a junho, foram 1.619 notificações contra 1.082 em 2025. Segundo a Gerência de Limpeza Urbana da Companhia, as notificações do primeiro semestre de 2026 geraram 288 multas. No ano passado inteiro, foram 507. Em terrenos de 250 metros quadrados, a multa pode chegar a R$ 3.562,50, já que o valor da multa por metro quadrado é de R$ 14,25. Caso o proprietário não cumpra a notificação de providências emitida pela CMTU, a companhia executa o serviço de roçagem, ao custo de 56 centavos por metro quadrado, além de uma taxa administrativa de 10%. Com isso, o valor total da multa pode chegar a R$ 3.716,50. Tá aí, portanto, CMTU já multou 288 donos de imóveis em 2026 em Londrina. As multas podem chegar a quase R$ 4.000 em terrenos de 250 metros.
5: Tá aí, né? Tem que fazer isso mesmo, dar aquela funilada na galera aí, porque senão deixa Deus dará toda essa questão aí de terrenos com mato alto. 8h48 agora, 8h48, tem mensagem, Pirulito?
0: Bom dia, Darcio.
5: Bom dia,
0: Miro. Bom dia, Peruca. Bom dia, seus cobrinhas. É Irene Picote, aqui de Arapongas. O tempo hoje tá bom, mas tá um frio aqui em Arapongas. Darcio do céu. Que ventinho gelado, hein? Mas que tempo, né? Tá tudo bem com vocês aí? Um abraço pra todos vocês aí. Lá pra dona Cida também, lá do Padre Anjo, também. Pra todas as minhas amigas que estão te ouvindo, tá? Que são muitas, né? Que Deus abençoe todas elas. Fica com Deus. Um bom... terça-feira cheia de bênçãos pra vocês aí.
5: Pra você também, querida. Obrigado, viu? Pela audiência, pelo carinho. Falando pra você de Arapongas e toda a região, nesse final de semana, sexta, sábado e domingo, tem a 10ª festa do ovo e do abacate. Você não pode perder na Colônia Esperança, cidade de Arapongas, viu? O evento que tá comemorando aí, essa festa maravilhosa, 10ª edição, tem aí pratos típicos feitos à base de ovo e de abacate, você não pode perder, você é nosso convidado, a equipe da Rádio Arapongas FM estará lá, viu? Zeca Motoqueiro, companhia, todo mundo, é neste final de semana, sexta, sábado e domingo, acompanha nas nossas redes sociais para você ficar ligado nos horários, você é o nosso convidado todo especial nesse final de semana. 8h49 agora.
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8: E olha só, um incêndio atingiu uma oficina de veículos elétricos na noite de ontem em Londrina. O fogo teria começado na recepção do estabelecimento, próximo ao computador. Segundo o proprietário, imagens de câmeras de segurança indicam que um curto-circuito pode ter provocado o incêndio. O Corpo de Bombeiros foi acionado por volta das 19 horas para conter as chamas. O estabelecimento teve, né, partes ali que ficou destruída. O proprietário teve um certo prejuízo e, segundo ele, já é a segunda vez que o local ele é atingido por fogo na área central da cidade de Londrina. Tá aí, fato que chama atenção na cidade de Londrina.
5: É, grande Londrina, né? Tá aí, portanto, esse... E parece que não é a primeira vez, né, Miro?
8: Segunda vez já, segundo o proprietário. Teve um certo prejuízo ali, né? Prejuízo que chega a R$ 200 mil, segundo ele, viu?
5: Ô, louco.
8: Grande o prejuízo. Se não tiver... Ele não relatou aqui se tem seguro ou não, mas provavelmente deve ter seguro, né, Darcio? É o prejuízo ali grande para esse proprietário que teve um curto-circuito, né? As câmeras de segurança mostraram isso, um curto-circuito na tomada ali próximo ao computador.
5: 8h51.
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9: Bom dia, Darcio Campos, e um bom dia a todos os ouvintes da 107.1. Nós recebemos hoje a pergunta do ouvinte Valdemiro Pereira dos Santos, morador de Arapongas. Ele nos diz o seguinte: bom dia, doutor Moraes. Estou recebendo auxílio-doença do INSS e pedi minha aposentadoria por invalidez. Vou receber mais ou menos do que vinha recebendo? Bom dia, Valdemiro. Se o seu benefício de auxílio-doença era de um salário mínimo, provavelmente vai continuar nesse mesmo valor. Agora, se você recebia mais do que um salário, infelizmente, é bem grande a chance de que você venha receber um valor menor quando se aposentar por invalidez. Isso acontece porque o auxílio-doença será sempre 91% do valor das suas contribuições, enquanto que a aposentadoria por invalidez será de apenas 60% dessa média e mais 2% para cada ano de serviço que você tiver a mais do que 15. Ou seja, se você se aposentar por invalidez e tiver apenas 15 anos de contribuição para o INSS, o valor da sua aposentadoria será de apenas 60% do valor da média dessas contribuições. A única possibilidade de evitar essa regra desfavorável é provar que essa sua incapacidade total e definitiva, esse tipo de incapacidade que dá direito à aposentadoria por invalidez, que ela já existia antes mesmo da reforma da Previdência, ou seja, antes de novembro de 2019. Dessa forma, você tem direito à regra anterior à reforma, que previa o pagamento de 100% da média das contribuições no caso da concessão da aposentadoria por invalidez. Se você, ouvinte, também tem alguma dúvida sobre o tema INSS e seus benefícios, pode mandar essa sua dúvida aqui para o WhatsApp da Rádio Cobra FM, que é o 3316-4006, que nós responderemos essa sua dúvida ao vivo aqui no ar. E para você que gostou do assunto, pode visitar também o Instagram do meu escritório, que é o pupomoraes.advocacia_. Lá você vai encontrar publicações diárias sobre o tema INSS e seus benefícios. Dércio Campos, a todos os ouvintes da Rádio Cobra FM, um grande abraço e até amanhã.
5: Até amanhã, doutor Moraes, que traz luz, clareza nas informações. Doutor Moraes atende você em Rolândia, Cambé e todos os dias aqui no nosso programa, respondendo a sua dúvida. 8h54, Miro Silva, hoje é dia da TV, você sabia?
8: Dia da TV, não sabia.
5: É, dia da televisão. Tem alguns programas clássicos, você lembra dessa trilha aqui, ó? Você lembra, Miro Silva?
8: Não lembro.
5: Lembra do Bolinha?
8: Ah,
5: Edson Cury.
8: Não é da minha época, né?
5: Sábado à tarde, TV Bandeirantes. Lembra dessa aqui, ó?
8: Também não. Ah, os Trapalhões. Essa é da minha
5: Domingo,
8: época.
5: Domingo, 19h, os Trapalhões.
8: É, mas quando eles encerraram as atividades, era no meio de semana, não era?
5: É, depois, na verdade, assim, depois foi reprise, né? Eles reprisaram o programa, né, durante o dia, né?
8: É história, os Trapalhões ficam na história, hein?
5: História. Essa aí, ó. E essa trilha aqui, ó.
8: Ah, esse é inesquecível, né?
5: Esse é show de calouros. Televisão boa, né, cara? Que fazia antigamente, né? Hoje é meia dúzia de programa bom.
8: Na época que tinha programas bons, né? Agora. Agora não dá nem pra. Dá pra contar nos dias.
5: Isso aí era sábado à tarde. Aí chamava Sérgio Malandro. Quem participava? Sônia Lima, Wagner Montes, A Flor, Pedro de Lara, Décio Pitinini. Era o show de calor, o sábado à tarde.
8: Boa, hein, lembrou de todos.
5: É, né? Mais alguns ainda, né? Ah, o Silvio Santos é uma parte da TV brasileira, deve ao Silvio Santos, né?
8: Com certeza.

0: Ah, não é da minha época. Esse não é da minha época. Abelardo Barbosa. É Chacrinha?
1: Chacrinha.
0: Chacrinha acabou, aí veio o Faustão, né? Faustão praticamente substituiu o Chacrinha, né? O Chacrinha morreu no final da década de 80. Aí veio o Faustão assumir aí. 1989 o Faustão entrou na Globo. Fazendo esse programa de auditório, né? O Chacrinha. Teatro Fênix. Hoje não existe mais. Hoje lá no Rio de Janeiro é tudo condomínio, né? Onde era o Teatro Fênix, que era gravado esse programa. Tá aí. Pra relembrar um pouco o dia da televisão. 8h58. Vamos trazer as últimas desta terça-feira, Miro Silva.
2: E um homem de 37 anos foi preso na Vila Marísia. Com ele, os policiais da equipe choque localizaram 7 munições de calibre 380, munições de calibre 22, munições de calibre 12 e 17 mil, quase 18 mil reais em dinheiro trocado. Ele foi levado para a delegacia, não se sabe se o dinheiro é proveniente do tráfico de drogas ou se ele fazia comercialização de munições de calibres restritos, Darcio Campos.
0: Dito isto, Miro Silva, vamos embora?
2: Vamos embora, até amanhã, se Deus quiser.
0: Pirulito ficou ali na mesa de áudio e lembre-se que este dia é único, nunca mais viveremos outra. Terça-feira, 11 de agosto. Excelente! Terça-feira para você.

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2: A Rádio do Norte do Paraná, bom dia pra você, hein? Vamos lá, vamos que vamos. Hoje, dia 11 de agosto de 2026. Uma terça-feira daquele jeitão, hein, pessoal? É. Vento gelado, né? Que coisa, hein, pessoal? Que coisa, hein? Vamos que vamos no Pique da Alegria até o meio-dia. Manhã total, 3 horas com muita música legal, muito sucesso. E, claro, você com o rádio ligado, vai participar, vai mandar aquele beijo, mandar aquele alô. Tem muita coisa legal pra rolar no programa, tem promoções. Você também é aniversariante aí, vai poder participar aqui do aniversariante da semana. Muita coisa legal pra rolar com certeza aqui com a gente. Beleza? Quem está comigo por aqui é ela, Ellen Sorribas. Bom dia!
4: Bom dia, Sidney Domingues. Tudo na benção contigo, meu querido?
2: Tudo na paz de Deus. E você?
4: Maravilha, tudo ótimo. Glória a Deus. Bom dia, galera abençoada da 107.1. Bora começar essa terça-feira com o maior alto astral. Aqui só tem alegria, alto astral, animação, boa música. Daqui a pouquinho começa a participação dos ouvintes. Bora começar essa terça, 9:03.

0: 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Zezé de Camargo e Luciano com Rolly Iglesias. Dois amigos pra você. Nossa primeira do Túnel do Tempo pra você aí. Durante o programa a gente sempre toca aquela música do passado pra você matar saudades no Túnel do Tempo. A qualquer momento pra você tem mais uma do Túnel do Tempo. 9:18, bom dia. Nessa manhã algumas nuvens no céu, né? Um vento gelado, como a gente já falou. Aquele vento geladinho, que coisa, hein?
1: Rapaz, desajeitado esse negócio aí. Pra levantar até que foi fácil. Eu achando que tava quente, né? Que tava assim uma temperatura grande. De boa. Eu tava saindo ainda, meu filho. Mãe, você vai assim, né?
0: Assim. Sem blusa, tava sem casaco.
1: Eu falei, vou. Tá frio, rapaz, que eu pus o pé na porta. Aquela ventania que os cabelos levantou tudo. Aquela coisa gelada na cara, os beijos rachando. Eu falei, gente, que ignorância é essa? Pra que isso? Eu fui dormir, não tava desse jeito.
0: Esse vento aí tá gelado. Tá chovendo lá pro litoral, né?
1: Tá, a temperatura tá...
0: Curitiba, São Paulo também tá chovendo. Pelo menos é o que eu tô vendo aqui nas redes sociais dos meus amigos, né? Do pessoal que me segue lá no Instagram. E tá bem frio pra lá pra baixo.
1: Tá gelado.
0: Né? Aí
1: tá
0: manda
1: gelado.
0: O vento pra cá.
1: É isso.
0: Aí o vento vem pra
1: aí
0: cá.
1: Aí desestrutura toda a gente. Aí é bom pra ficar ligeiro.
0: E a garganta já tá daquele jeito, arranhando.
1: Aí estraga tudo, né?
0: Estraga tudo, né?
1: É, ainda mais na família 200, que a gente tá, fica tudo muito mais sensível.
0: E você aí, né? Fala o pessoal de casa.
1: Conta, como é que foi a sua manhã? Como é que você tá? Como é que tá o clima por aí? Tá chovendo aí? Aqui ainda não tá chovendo. Conta pra gente, vai mandando seu alô, seu bom dia. 43, nosso código diário. 33164006, a gente quer saber de você e não esquece de deixar seu nome e a região de onde você tá falando. 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
0: É isso mesmo. E também a Alexa, chega na Alexa e pede para tocar Rádio Cobra FM, que ela vai obedecer, Alexa, né? E também o RádiosNet. Você acha a gente na plataforma digital RádiosNet aí. E vamos que vamos, né?
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0: 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Bom dia pra você. Tá aí pra você o sucesso do Gustavo Mioto.
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6: É meio-dia, manhã total, hein? Você vai participar, mandar aquele beijo, mandar aquele alô especial pra quem você quiser.

0: Vini e Lucas, tudo acabou. Bom dia, bom dia, bom dia. Vamos lá, pessoal, vamos animar, hein? Essa manhã de terça-feira, bom demais estar juntinho com você. Você, claro, com a gente, curtindo a nossa programação na sua casa, no seu carro, no seu trabalho. Seja bem-vindo, seja bem-vinda. Hoje, dia 11 já, né, Helen?
1: 11 de agosto já, olha só, de 2026, mês tá voando, já estamos aí, daqui a pouco é meio de agosto, dia dos pais já passou, já estamos aguardando o próximo feriado. Eu já estou pensando no feriado, dia 7 de setembro, tá chegando, tá logo ali, ó.
0: Tá logo ali, menos de um mês.
1: Menos de um mês, tá logo ali, eu já tô planejando o próximo feriado já, olha só que maravilha.
0: Vai ser prolongado não, né?
1: Vai ser numa segunda-feira, né? Só não vai ser... Quem vai trabalhar nesse feriado, eu e você?
0: Seria você, né?
1: Não, né? Você não acha, não?
0: Outra vez eu...
1: Vamos rever a escala, vamos rever a escala, porque eu acho que eu tô precisando de folga.
0: Você fica de folga,
1: assim. Ah, obrigada.
0: Você passear,
1: eu tenho planos pra esse dia.
0: Ah, então tá bom. O dia da independência?
1: A minha independência. Já planejando aí o próximo feriado. É sério, gente, o ano tá passando muito rápido, né? Já estamos praticamente voando, na metade do mês de agosto já.
0: Muitos acontecimentos.
1: Exatamente.
0: É isso aí.
1: Foi o ano de Copa, isso ano de eleição, muitos acontecimentos, muitas coisas aí, voa e a gente nem percebe. Pessoal, vai mandando seu alô, seu bom dia aqui, 43-3316-4006. Lembrando que hoje nós temos sorteio.
0: Sorteio?
1: Hoje a gente vai sortear um kit da Conex Internet.
0: Exatamente.
1: Nesse kit vem um copo Stanley, vem boné, vem um kit. E aí hoje no final do nosso programa a gente vai estar sorteando pra você, é só você mandar o seu nome completo no 33164006 com a palavra Conex pra você estar participando desse sorteio. Sexta-feira tem bolo com refrigerante.
0: Também.
1: Presente da panificadora São Miguel Arcanjo pros aniversariantes da semana. Então pra você que fez aniversário de sábado passado até hoje, manda o nome pra gente pra você entrar pro cadastro pra ganhar aí esse bolo.
0: Quem sabe seja você que vai faturar, beleza?
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0: 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Vamos mandar os guerigueiros, os alôs?
1: Bora, eu quero mandar um grande abraço aqui pra Maria José. Bom dia, Maria José, obrigada pela participação.
0: Quem mais tá com a gente aqui curtindo a programação? Excelente terça-feira, Sidney Ellen. Sou o mestre capoeira, o Merenda, também a filha Eduarda. Estamos no Jardim Marabá, em Londrina, ligados na 107.1. Deus abençoe poderosamente. Amém.
1: Eu quero mandar um grande abraço aqui, mega especial, pra Tânia Maria. Tânia Maria tá de primavera hoje, tá fazendo aniversário. Né? Parabéns, Tânia. Muitas felicidades pra você, que Deus te abençoe imensamente, viu? Obrigada pelo carinho da audiência, que tá sempre aqui com a gente. Um beijo pra você.
0: Tudo de bom pra Tânia.
3: Bom dia, Ellen.
1: Bom dia.
3: Tá friozinho hoje, tá gostoso pra comer. Um doce. Tô aqui fazendo um doce curtindo vocês.
1: Ô, delícia.
3: Deixa eu te falar.
1: Diga.
3: Falar bom dia pro Cid, que ele tá com ciúmes, que eu só falo bom dia.
1: Ah, não creio.
3: Então, bom dia, Cid.
0: Bom dia, Patrícia. Um abraço pra você, tudo de bom.
1: Ô, lindeza, obrigada. Ué, tem que dar bom dia pro Cid. Tem, porque senão ele fica aqui.
0: É que o pessoal que não é palmeirense, aí o pessoal não manda.
1: Não tem nada a ver com isso. Não. Nós temos o coração bom.
0: O torcedor do Corinthians é maior.
1: Muito maior. Isso a gente não pode discutir, mas a gente tem um bom coração às vezes.
0: Bom coração, exato.
1: Às vezes.
0: A Rejane tá ouvindo a gente, Ellen. Bom dia pra Rejane, obrigado pela sintonia, pela audiência. Tá chegando mais mensagens, mas daqui a pouquinho a gente fala, não é verdade?
1: Exatamente, 9h53.
0: Bom dia.

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3: E a coligação liderada pelo PSD, encabeçada pelo candidato ao governo do Paraná, Sandro Alex, que tem o ex-prefeito de Curitiba, Rafael Greca, do MDB, como candidato a vice-governador, terá a maior exposição no horário eleitoral gratuito de rádio e televisão nas eleições deste ano. Pelos cálculos, com base na representatividade das bancadas federais dos partidos que compõem cada chapa, a aliança terá direito a 49,3% de todo o tempo destinado à disputa para o governo, o equivalente a 4 minutos e 26 segundos em cada bloco de 9 minutos. O número supera com folga as demais chapas, a de Requião Filho, do PDT, que soma 124 deputados federais e terá 25,9% do tempo, 2 minutos e 20 segundos por bloco, enquanto a de Sérgio Moro, do PL, reúne 118 parlamentares e ficará com 24,8%, 2 minutos e 14 segundos. Concorrem também, mas sem tempo de TV, porque não possuem representação no Congresso Nacional, Luiz França, do Missão, Samuel de Matos, do PSTU, Tainá Miessa, do Unidade Popular, Adriano Teixeira, do PCO e Alexandre Salomão, do Mobiliza. Com as informações das eleições 2026, Dárcio Campos.
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4: 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Bom dia pra você que está com a gente aí, ligado na programação da Rádio Cobra FM para todo o norte do Paraná. Obrigado pelo carinho da sua audiência. Vamos juntos até o meio-dia aqui na melhor.
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4: Informação, notícias, Miro Silva, bom dia.
6: Muito bom dia, Sidney Domingues, e a todos que estão sintonizados aqui na nossa programação. E olha, eu tô em conversa aqui com o pessoal da Polícia Militar. Nesse exato momento tem uma ocorrência em andamento, viu? Zona Sul de Londrina. Um homem acabou esfaqueando o próprio irmão em um condomínio de prédios. A polícia fez o cerco, tá tentando, né, fazer com que esse homem se entregue. O Evandro Ribeiro, que é o nosso companheiro de trabalho, inclusive ele está lá no local e vai nos trazer mais informações. Evandro, bom dia!
7: Alô, Miro, muito bom dia, amigos da Rádio Cobra FM, Sistema Cobra de Comunicação. Estamos aqui na Garibaldi Deliberador, aqui em frente ao Residencial Quinta da Boa Vista. Um homem que teria entrado em surto psicótico acabou ferindo a facadas um dos moradores. Opa! Socorristas do SAMU chegando aqui agora. E esse homem em surto psicótico, Miro, ele teria então esfaqueado um dos moradores aqui. Não se sabe ainda qual seria a motivação. E aí passou, né, a ameaçar outros moradores também. Segundo informações, um homem aparentando aí seus 40 anos de idade, que acabou provocando toda esta movimentação. É, pelo menos 4 barcas da companhia de choque chegaram aqui no local. E o detalhe, hein? Tem um rapaz que ficou ferido na mão e ele apareceu aqui agora, aqui próximo aqui à entrada desse condomínio, estava com a mão enrolada numa toalha e aí com manchas de sangue, né? Por isso está aqui chegando nesse momento o SAMU. Agora, o mais tenso dessa história é que nesse momento esse rapaz está fazendo refém um casal de idosos no 8º andar de um dos prédios aqui do Residencial Quinta da Boa Vista. Idosos de 65 e 70 anos de idade. E do lado de fora ali tem os policiais da companhia de choque que estão fazendo a negociação com esse homem, né? Que fez refém, então, ele fugiu, né? Viu a polícia chegando, a movimentação, fugiu. Ele mora abaixo do 8º andar, subiu as escadas, foi até esse apartamento onde mora esse casal de idosos e acabou, então, fazendo esse casal de idosos como reféns. Neste momento, a gente observa aqui a entrada dos socorristas do SAMU, realmente para atender esse rapaz que está esfaqueado, né? E já ficar de prontidão também aqui, né, Miro? Para que alguma pessoa ferida, ou até mesmo esse rapaz, porque a companhia de choque está lá, está em peso no oitavo andar desse prédio, fazendo então aí a conversação, a negociação com esse rapaz para ele se entregar. Mas a gente acredita num desfecho bom, né? Mas sempre acontecem coisas terríveis, né? Nessas situações, até porque os policiais militares têm que, né, se preservar, né? A intervenção policial, muitas vezes com resultado morte, acontecem nesses casos, embora apenas o rapaz estando armado com uma faca. Estamos aguardando, estamos aqui em frente e vamos acompanhando todas as informações aqui no Sistema Cobra de Comunicação.
6: Tá aí o Evandro trazendo a informação direto do local. Obrigado, Evandro, pelas informações. A nossa equipe tá lá no local onde esse homem em surto psicótico, né, esfaqueou uma pessoa e tá mantendo refém aí um casal de idosos. A polícia militar fez o cerco ali. A qualquer momento nós voltamos com mais informações aqui durante a nossa programação, viu, Sidney?
4: É isso aí, Miro Silva. Obrigado pela participação.
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8: O nome dela é Flash, hein?

0: Olha os demais aí de gás, não tem jeito.
1: Vamos! A Prefim é a Rádio do Norte do Paraná. Bom dia, bom dia, bom dia. Tá aí pra você o Henrique Castro e o grupo Menos é Mais, nem pagando. Som de casa pra você. 10 horas e 19 minutos, 10 e 19, uma ótima manhã de terça-feira. A gente segue por aqui até o meio-dia com a sua participação. Você manda aquele alôzão especial para quem você quiser. 3316-4006, para quem é de outra região. Código de área 43-3316-4006.
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1: 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Ouvindo a gente, curtindo a programação. Mandar os guerigueres.
2: Bora, eu quero mandar um grande abraço aqui pra Cláudia Gonçalves. Bom dia, Cláudia. Obrigada pelo carinho da audiência.
1: Oi, bom dia.
3: Bom dia, Ellen. Bom dia.
2: Bom dia.
3: Terça-feira abençoada pra todos nós.
2: Amém.
3: E parabéns pra mim. Uhul.
1: Eita, não.
3: Coloca meu nome no sorteio que eu quero bolo essa semana.
2: Opa.
3: Bom dia.
1: É isso aí.
2: Bom dia. Mas, jovem, pra colocar seu nome, eu preciso do seu nome. Manda o nome completo pra gente, pra eu colocar você no cadastro aqui. Quem sabe pode ser você o ganhador do bolo. Parabéns pra você.
1: Nome completinho aí, do jeito que tá no RG, né? Senão vai
2: isso, retirar depois, porque se depois ganhar, você, né? Precisa retirar e precisa do teu nome lá, se for você o ganhador, tá bom?
1: Isso mesmo.
2: Manda pra gente aí. Um abraço pra você.
1: Quem conversa com a gente, vamos lá. Oi, bom dia.
4: Bom dia, Cid.
1: Oi.
2: Bom dia, Ed. Bom dia.
4: Márcia de Santos de Rolândia.
1: Fala, Márcia.
4: Gostaria de agradecer vocês pelo bolo do Pedro Henrique, do meu filho. Muito obrigada.
1: De nada.
4: Deus continue abençoando vocês sempre.
2: Amém.
1: Um abraço, amém. Tudo de bom
2: que
1: pra você, a Márcia.
2: Que vocês gostaram. Um abraço. Um abraço aqui pra Mara, do Vila Nova de Londrina. Bom dia, Mara. Obrigada pela participação.
1: Neuza Soso, do sítio Flor do Café, toca a música do Amado Batista. Vou tocar depois o Amado pra você aí. Um abraço, obrigado pela participação.
2: Silmara de Arapongas, bom dia, Silmara.
1: Débora Cíntia tá ouvindo a gente no Pioneiros, na cidade de Rolândia, tá participando da promoção. Valeu, valeu, valeu.
2: Carla de Apucarana, bom dia, Carla. 10h23.
1: Bom dia.

0: você mais uma do nosso Túnel do Tempo. Jean Giovanni, sai dessa, coração. Bom dia.
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24: Muito bem, vamos que vamos! 10h38, bom dia pra você!
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Amado Batista e Gustavo Lima pra você. Alucinação, bacana demais, hein? Pra você na sua manhã de terça-feira e você curtindo a nossa programação, nosso Manhã Total na 107.1 para todo o norte do Paraná e para todo o Brasil pela internet também. Você conectado na internet em todo o Brasil afora aí. Obrigado pelo carinho da sua audiência. 3316, fone WhatsApp, código de área 43. Manda o seu recado, fala de onde você tá ouvindo a gente aí, o nome da sua cidade, né? Que a gente manda aquela mensagem bacana pra você com seu nome, bonitinho, coloca o nome aí. Pra participar da promoção aniversariante da semana, coloca o nome aí de algum parente que esteja de aniversário, ou seu mesmo, né? Você tá de aniversário, ainda não se cadastrou, manda o nome completo. É pra você que fez sábado, você que fez domingo, você que fez segunda ontem, né? E está fazendo hoje, tá? Pra quem vai fazer amanhã, amanhã quarta ou quinta e sexta, manda depois, beleza? Mas pra quem fez, tá fazendo de sábado até hoje, pode mandar aí o nome que vai ser cadastrado aqui no nosso sistema pra concorrer ao bolo no oferecimento da panificadora São Miguel Arcanjo. Quem sabe seja você aí que vai comer um delicioso bolo no aniversário da semana, não é verdade? 10h48, faltam 12 minutos para as 11 da manhã. A galera da rodagem também. Alô, os motoristas. Você do carro de aplicativo, você taxista aí, ó. Você motorista de caminhão, carreta, ônibus, assim por diante, né? Deus dê mais motoristas que estão na rodagem aí ouvindo a gente com o som do carro ligado, né? Então aqui você fica bem informado também. Daqui a pouquinho Cobra News, as informações aí para você com o Dárcio Campos atualizando tudinho que acontece no Brasil, no mundo, no norte do Paraná. Você fica sabendo aqui com a gente. 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Esse é um recadão pra você aqui que tá aí, né, nesse momento ouvindo a gente aí, curtindo a nossa programação. Vamos mandar um alô? Os alôs, né, que estão, o pessoal que tá ligado aqui, ó, na programação. Chegando o horário do almoço já, faltam 10 minutos para as 11 da manhã. Tá caprichando no almoço aí, né? Aquele almoço delicioso. Era mais numa manhã fria, né? Uma manhã fria de terça-feira. Um almoço bem caprichado aí, sim, para dar aquela sustância, não é verdade? Olha só, pessoal, vamos lá. Feliz aniversário aqui pro Valentim Barbosa, isso? Fez aniversário no dia 8, sábado. Alice Silva, quem mandou aqui. Parabéns, assim é o neto dela, né, da Alice Silva. O neto dela, então, Valentim Barbosa. Fez aniversário dia 8, tá cadastrado aqui, boa sorte, tá bom? Obrigado pela participação aí, valeu. Deixa eu ver aqui, o Rony Robson, isso, Rebusse, tá ouvindo a gente, participando da promoção. Já a gente fala mais da promoção que tá rolando aí da Conex, já pra você, tá bom? Obrigado pela audiência. E mais aqui? Deixa eu ver, mandaram um vídeo aqui, mas não tem um nome, né? Daqui a pouquinho a gente dá uma olhada, tá bom? Um abraço. Obrigado pelo carinho da audiência. Sidney, bom dia, Ellen. Deus abençoe vocês. Quero participar também. Sou Ione Alves, do Roland Garden. Opa, Ione, tudo de bom pra você estar participando. Obrigado pela sua audiência, pelo carinho da sintonia. Daqui a pouquinho a Ellen tá de volta aqui pra gente trocar mais ideia, bater aquele papo. E você, claro, com o radinho ligado, nos acompanhando. Bom dia, bom dia, bom dia.

0: Abre FM, bom dia pra você, Zezé de Camargo e Luciano. Aliás, esse é o Zezé de Camargo sozinho, né? Mas tá valendo. Irmão da Lua, amigo das estrelas, na programação do seu rádio. Nessa manhã de terça-feira, vamos lá. Trazendo pra você agora o Cobra News, as informações. Atualizando aí as informações, as notícias pra você.
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2: E a Agência Nacional de Proteção de Dados determinou a suspensão imediata da coleta e do uso de dados biométricos de crianças e adolescentes da Rede Pública Estadual de Ensino do Paraná. Com a decisão, fica proibido o uso de reconhecimento facial para registrar a frequência dos estudantes nas escolas estaduais. O promotor de justiça, Marcos José Porto Soares, explicou que a medida atende a uma determinação judicial para notificar a Agência Nacional de Proteção de Dados sobre ação civil pública movida pelo Ministério Público do Paraná. Além da suspensão da coleta, o Ministério Público pede que os dados obtidos sejam removidos e também solicita uma indenização por danos morais coletivos.
3: Paraná.
2: E o varejo do Paraná deve movimentar neste ano mais de 37 bilhões de reais. Os dados são do IPC Maps, especializado em potencial de consumo brasileiro. O levantamento revela que as despesas das famílias brasileiras no varejo deverão atingir cerca de 568 bilhões de reais ao longo deste ano, o que representa um acréscimo de 6,9% em comparação com o ano passado.
3: Brasil.
2: E o Desenrola Adimplentes começa a operar nesta terça-feira, com novas regras para a participação dos bancos e da União. Agora, 30% dos valores das operações virão das próprias instituições financeiras, enquanto 70% restantes serão bancados pelo governo. O programa permite renegociar até R$15 mil em dívidas sem garantia, com taxa máxima de 1,99% ao mês, bem abaixo da média atual do crédito pessoal, que gira em torno de 7% ao mês.
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2: E o presidente da Colômbia, Abelardo de Las Priela, decretou estado de emergência nacional após o forte terremoto que atingiu o oeste do país ontem. O tremor derrubou prédios em várias cidades, danificou hospitais, infraestrutura e deixou pessoas presas sob escombros, o que as autoridades classificaram como o terremoto mais forte do século no país. O tremor ocorreu dias após Abelardo ter tomado posse como presidente, colocando o novo governo diante de sua primeira grande crise. O terremoto de magnitude 7,4 já provocou a morte de mais de 150 pessoas.
3: Esporte.
2: E uma reunião entre a Confederação Brasileira de Futebol e os clubes da Série A e B do Campeonato Brasileiro aprovou a adoção das novas regras de arbitragem em competições nacionais. Das 10 mudanças, uma será válida somente a partir de 2027. A checagem por meio do árbitro de vídeo, o VAR, para escanteios concedidos por engano. Dentre as mudanças estão 8

0: segundos com a bola nas mãos, se o goleiro exceder o limite, está marcado escanteio ao time adversário, e 5 segundos para arremesso lateral, caso o jogador ultrapasse o tempo, a cobrança passa a ser para outro time.
1: Previsão do tempo.
0: Nesta terça-feira, a circulação dos ventos do oceano em direção ao continente mantém uma densa cobertura de nuvens entre o leste, Campos Gerais e Centro-Sul. Na nossa região, o tempo segue estável. A mínima na região de Londrina foi 13, a máxima não passa dos 23 graus. 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
17: 11:09, 11:09 já. Lembrando, pessoal, manda seu alô, seu bom dia aqui pra gente no 43-3316-4006. Caso você queira participar do sorteio que estamos tendo hoje, presente da Conex Internet, um kit maravilhoso pra vocês. 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
2: E vamos que vamos. 11:15 da manhã, bom dia pra você. Aumenta o volume.
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2: A Rádio do Norte do Paraná. Seja bem-vindo, seja bem-vinda. Já estamos na última hora do nosso Manhã Total. Vai participando aí. Tem promoção, tem prêmios daqui a pouco pra você. Quem sabe seja você que vai faturar aí. Muita coisa bacana. Até o meio-dia, na sua, na nossa.
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4: Manda Guilherme Pescoço aqui, ó.

0: Abre FM, tá aí pra você, Ícaro e Gilmar, imperfeitos a programação do seu rádio. Obrigado pelo carinho da sua audiência, você com o rádio ligado em qualquer lugar que você esteja. Bom dia,
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0: 11 horas e 33 minutos.

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7: 9:38, 9:38, ainda dá tempo de você... 11, eu não sei onde eu tô com 9, gente, é 11:38, né? Acorda, Ellen, 11:38, já é quase o período da tarde, eu tô com 9 ainda, que tá aqui, é tão bom que eu me perco na hora. 11:38, ainda dá tempo de você participar aqui no 43-3316-4006, mandar o seu nome completo pra você participar do prêmio que a gente vai sortear daqui a pouquinho, que é um kit da Conex Internet, onde tem kit faqueiro, tem copo Stanley, tem boné, ainda dá tempo de você participar do sorteio, vai ser daqui a pouquinho. 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

0: Vamos que vamos! 17 pro meio-dia.
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0: Aumenta o volume aí, até o meio-dia, amanhã total pra você. Agora tem giro do futebol.
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2: Ontem à noite teve jogo do Londrina e o Tubarão perdeu de 1-0 pro Goiás na Série B com gol de Cadu aos 19 minutos de jogo. Vamos ser sinceros, a fase do Londrina é horrorosa. Perde pro Goiás, que agora é o sétimo colocado com 32 pontos, e com essa derrota, o Londrina vai pra 17ª colocação com 20 pontos em 21 jogos. Trazendo alguns destaques do jogo, tem que falar do goleirão Thiago Rodrigues do Goiás, catou muito, 4 defesas ao todo e 4 defesas muito importantes. Ainda no sistema defensivo, Ramon Menezes, um jogador que participa muito da construção, 51 passes tentados, 51 passes certos, 100% de aproveitamento na saída de bola, muito bem o Ramon Menezes. Já avançando um pouquinho no setor do meio campo, pro meio direito, a gente tem Lucas Lima, que é um jogador de criação, de qualidade, que tem aquele trato diferente com a bola, e que não é um jogador de velocidade, mas sim um camisa 10 que vai distribuir o jogo, cair pelo lado esquerdo, cair pelo lado direito, cair pelo corredor central e armar essa equipe do Goiás. Do lado do Londrina, tem que falar do goleirão Kozlinski, 4 defesas ao todo, muito bem no jogo, 3 inclusive dentro da área e 1 soco para afastar cruzamento. Mais uma vez o Kozlinski evitando uma goleada que o Londrina poderia tomar. E ainda no sistema defensivo, tem que falar de Wallace e Gabriel Lacerda, 2 zagueiros muito consistentes, que foram muito bem na saída de bola, participando do jogo, e sem ela defensivamente foram muito bem, mas não foram capazes de evitar a derrota do Londrina. Com as informações do futebol brasileiro, Augusto Galindo.

0: Gaúcha.
1: Gustavo Lima, inventor dos amores. Com a participação do Jorge Matheus para você aqui na programação, na 107.1, Rádio Cobre FM para todo o norte do Paraná. Obrigado pelo carinho da sua audiência, obrigado pela sua sintonia. Daqui a pouquinho, o nome do ganhador aí, vamos fazer o sorteio do prêmio da Conex, já já para você que está com a gente aí, você que está na sua casa, no seu carro, no seu trabalho, você que está aí ouvindo a gente, né? Obrigado pelo carinho. De segunda a sexta, das 9 ao meio-dia, tem para você o nosso Manhã Total. Já já tem José Gazzone. 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É o recado pra você que tá ligadão, ligadona junto com a gente aí, você com o rádio ligado, Ellen Sorribas, nariz meio entupido, a garganta meio falhando.
2: O troço tá ficando ruim pro teu lado, né? Ai, Jesus.
1: Tem gente falando até que é 9 da manhã.
2: É, pois é, meu filho, olha, eu não sei o que tá acontecendo, qual é o ar que tá rondando aqui nesse estúdio, porque olha, eu vou falar, é meio dia e eu, 2 horas ali, duas vezes falando, 9 horas, olhando pra cara do relógio, vendo 11 falando 9. Você vê como é que tá a saúde mental da pessoa.
1: Acontece. Vamos mandar alô?
2: É raro, mas acontece com frequência. Bora mandar alô. Eu quero mandar um grande abraço aqui pro Lenilson. Lenilson é o nosso ouvinte lá de São Paulo, capital, que tá mandando um grande abraço pra todos os familiares e amigos de peraí, que é difícil aqui. Inhambupe, lá da Bahia. Olha. Um abraço a todos vocês. Muito obrigada pelo carinho da audiência, viu?
1: Quem mais? Vamos lá, Maristela. Um abraço, Maristela. Tudo de bom. O Kelson tá ouvindo a gente também. Deixa eu ver quem mais aqui. Andréa Cavalcante está na sintonia. Quem mais? Vamos lá. É, quero participar também. Sou Marcos Vinícius. Olá, Marcos Vinícius. Um abraço pra você. Pessoal ouvindo aí no bairro Monte Carlos 1, Rolândia. Um abraço. Tudo de bom. Valeu!
2: E eu quero mandar um grande abraço para Lourdes Anela. Obrigada, Lourdes, pelo carinho da audiência. João Martins, um abraço para você, meu caro. Maria Clara, bom dia, Maria Clara. Obrigada pela participação. O Odacir Lino, o jovem. Olha, esse ano eu acho que realmente a gente não ganha mais do Inter. Mas não. Quem sabe, né? O ano que vem. E você não me abusa não, Odacir, porque a gente é bom de vez em quando ainda. Um abraço para você.
1: Um abraço para Lourdes e Souza ouvindo a gente.
2: Sebastião Monteiro, Rosilda e Carmen Carvalho. Bom dia para vocês. Obrigada pelo carinho da audiência. Ganhador do kit? Quem foi o sorteado que ganhou o kit da Conex Internet hoje foi Cláudia Gonçalves da Silva. Cláudia Gonçalves da Silva, final do telefone 2928. Parabéns pra você, parabéns, Cláudia. Feliz aniversário mega especial hoje vai pro João Luiz Ribeiro Gomes, Valentim Barbosa, que fez aniversário dia 8, José Carlos Teixeira, que tá fazendo aniversário hoje, Tânia Maria Tanagazi, bom dia, parabéns.
1: Parabéns, parabéns aí para os aniversariantes que estão cadastrados também aqui no nosso no sorteio para sexta-feira. Então, boa sorte aí para os aniversariantes. Durante a semana, você pode ir mandando também. De repente, você vai fazer aniversário. Ellen, não dá tempo para mais nada. Vamos embora, vamos almoçar?
2: Chegou minha vez.
1: Né? Um ossobuco?
2: Talvez seja isso, a falta de juízo, né? Tá precisando de alimento.
1: Ossobuco?
2: Um ossobuco é bom, tem sustância, né?
1: Sustância.
2: Bom demais da conta.
1: Igual aquele do Fred Flintstone, bem grandão assim, ó. Aquele bifão, cabe bem na frigideira.
2: Seria muito bom. Pessoal, excelente término de terça a todos vocês. Amanhã, se Deus permitir, a partir das 9 horas da manhã, Ellen Sorribas no nosso Manhã Total na companhia
1: do Sidney Domingues.
2: Falou, galera, até amanhã, Deus abençoe. Tchau, Sidney.
1: Tchau, Ellen Sorribas. Amanhã a gente se fala. Valeu.

0: meio-dia, um minuto. 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
1: Meu boa tarde para você que está sintonizado na Cobra FM 107.1 nesta terça-feira, dia 11 de agosto de 2026. Eu espero que esteja tudo muito bem com você, com a sua família. Eu desejo que você tenha um ótimo dia e quero aqui mais uma vez agradecer a você, a todos os amigos e amigas que estão sempre ligados na Cobra FM, a Rádio do Norte do Paraná. É sempre muito bom manter essa parceria, é sempre muito bom nós conversarmos, né, sobre assuntos que interessam aí a toda a nossa população. Eu vou pegar uma notícia que está circulando hoje em jornais, e eu escutei pelo rádio também, vi pela internet, e vou falar só sobre a notícia e depois vou falar sobre uma questão aí sobre comportamento que eu quero compartilhar com todos os amigos e as amigas. Eu quero saber também a opinião do pessoal. A notícia que está circulando, inclusive no jornal Folha de Londrina, é que o endividamento cresce e atinge 92% das famílias londrinenses. Então, na verdade, é bastante gente que está se considerando endividado. É claro que estar endividado não quer dizer que não está pagando as contas, né? Mas que está aí, de certa forma, com uma dificuldade. E mais da metade dessas dívidas, elas se referem a cartão de crédito, compondo 52%. A prestação da casa própria e do carro aparecem com 10,3% e 7,6%, respectivamente. Bom, eu não vou me debater aqui a respeito dessa questão do endividamento, não, mas vou falar aqui de algo que tem algo a ver sobre isso, que é a questão de você ser uma pessoa, ou de nós conhecermos pessoas que elas têm uma necessidade muito grande de seguir alguns tipos de padrões, né? Há poucos dias eu vi na internet, essas memes que aparecem na internet, um cara reclamando de que a vizinha, volta e meia, ela bate palma na casa dele para pedir emprestado um copo de óleo, alguns dentes de alho e tudo mais, e que esses dias ele ficou muito bravo porque ele foi ver que ela foi lá fazer um desses pedidos de empréstimo e que, na verdade, o telefone celular dela era desses telefones caros, que todo ano lança uma modalidade nova. E aí, então, ou seja, a pessoa tinha dificuldade para manter um padrãozinho razoável de vida, mas tinha celular top, aqueles celulares que são muito caros. E eu vejo muita gente assim, né? O cidadão, muitas vezes,

0: tem uma dificuldade enorme para fazer o basiquinho, né? Mas aí a hora que sai um negócio de marca, que é inclusive de padrão muito alto, e aí o cidadão corre, se mata para poder comprar. Há pouco tempo eu vi a entrevista de um empresário muito rico aqui do Brasil, mas eu estou falando de um empresário muito rico mesmo. E aí o cidadão perguntou qual era o carro que ele usava. E ele falou, eu uso um carro X, um carro aí nacional, um carro bom, nacional. E o cara falou, mas olha, tem tantas marcas aí que são top e que... Por que você não tem um carro desse? Aí ele falou assim, mas eu vou ficar pagando para fazer propaganda de marcas? O que isso acrescenta na minha vida? Né? E aí, vou contar mais uma história. Tem um amigo meu, de Londrina, inclusive, que ele uma vez pegou o filho, levou o filho numa fábrica de calça jeans em Londrina, que inclusive essa fábrica fabricava para essas marcas famosas, para mostrar para ele que, mesmo que aquela marca famosa custasse 5 vezes mais que uma calça jeans normal, né, mesmo que ela custasse, ela era feita ali em Londrina mesmo, junto com outras calças muito mais baratas. Ou seja, que ele estava querendo pagar 5 vezes mais numa calça jeans apenas para falar que ele tinha uma calça de marcas. Eu não vou dizer aqui que quando você compra um produto mais caro, que você não esteja comprando algo com qualidade. Mas veja bem, eu sei que no mercado você tem, por exemplo, celular, aparelho de celular, que ele custa aí por volta de R$2.500, R$3.000, e que você tem aparelho de celular que custa perto de R$10.000. Aí eu digo o seguinte, mas por exemplo, para o que você usa o celular? Porque eu tenho celular há muito tempo, mas há muito tempo mesmo, logo quando chegou o celular aqui na região, eu lembro de eu ter comprado um. Mas eu uso o celular para fazer e receber ligação, e receber ligação, inclusive, está um negócio que está incomodando demais, né? Porque é o dia inteiro essas empresas incomodando, ligando para essas ligações. A gente usa muito mais o WhatsApp, né? Eu uso para fazer e receber ligações, para acessar e-mail, para mexer na internet, postar, enfim, verificar, aí até porque isso faz parte do meu trabalho. Então eu não preciso de gastar uma fortuna para ter um celular. Ah, mas isso aí é para você poder se sentir pertencido aí na sociedade. Bom, aí meu amigo, então aí no caso é caso de procurar assistência psicológica, porque você se endividar, você fazer gasto, você ficar de fato colocando um monte de dinheiro para você se sentir aceito num determinado grupo, então daí já é problema que tem que procurar atendimento mesmo psicológico para ver se a pessoa melhora, né? Porque eu, muitas vezes, eu fico vendo que muitas pessoas agem assim. E aí é aquela história que eu pergunto, né? O fato de eu ter um telefone celular de 3 mil ou de 10 mil, nisso, o que que vai impactar, né, na minha vida realmente falando? Né? Ah, hoje eu tô com um celular de 10 mil, ontem eu tinha um que era 2 mil, hoje eu tenho um de 10. Aí eu vou precisar, não precisa de ir no trabalho mais, porque eu tenho um celular de 10 mil? Ontem eu tinha um celular de 2 mil reais e eu tinha que tomar remédio para controlar a minha hipertensão. Hoje eu tenho um de 10 mil, eu não preciso mais de tomar remédio? Né? Hoje, ontem eu tinha um celular de 2 mil, hoje eu tenho um de 10 mil. Eu não preciso mais ir na academia para poder manter a minha saúde física e tudo mais? Então, mas é só para mostrar para os outros? Mas no que isso vai impactar na tua vida? O que o outro vai pensar de você? O máximo que vai acontecer é sentir inveja de você. E aí eu vejo muitas vezes pessoas, né, que de jeito nenhum pode andar com um carro um pouco mais velho, tem que ser de marca para poder mostrar para os outros. Ah, mas o outro lá fez, né, colocou um negócio lá no corpo, mas eu tenho que pôr também para mostrar que eu sou importante. Então, gente, isso é vazio espiritual, né? Isso é vazio. Pessoa que precisa ficar se preenchendo de um monte de badulaque para se sentir aceito, também é uma questão espiritual muito séria e a pessoa tem que procurar assistência para poder ter uma vida melhor. Né? E isso tem a ver com endividamento? Tem a ver com endividamento, porque é aquela história que eu falo, a necessidade que a pessoa tem de seguir padrão. Só porque o outro lá adotou um pet, foi lá no pet shop, comprou, então eu também tenho que ter um pet. Só que daí esquece de pôr o quanto é que custa, né, você manter um pet, né? Aí o pessoal fala, ah, mas pet é tudo de bom. Não, é bacana, eu sei que é, mas é tudo de bom para quem vende produtos para pet, né? Porque, de fato, também isso tem custo no orçamento, né? A gente tem que sempre pensar o seguinte, a cada coisa que nós vamos comprar, a cada padrão que nós vamos assumir, isso tudo tem custo, e aí muitas vezes a gente vai se sacrificar cartão de crédito, ficar de pagando juros, até para poder fazer vontades que em nada vai acrescentar na nossa vida, efetivamente falando, beleza? É a minha opinião de hoje que eu compartilho com todos os amigos e as amigas da Cobra FM. Um grande abraço, fiquem todos com Deus.
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5: Muito bem, estamos chegando agora, 12:11. Boa tarde para você ligado, para você curtindo Cobra FM. Seu amigo José Gazzone, se liga aqui, ó.
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5: 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Hoje, terça-feira, 11 de agosto de 2026. E aí, tudo bem com você? Agradecendo a Deus por este dia lindo. Vamos juntos até as duas. 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

0: Alexandre Pires, a musa das minhas canções.
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0: Baby Consuelo, sem pecado, sem juízo. Música boa é aqui no baú da 107.
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0: Cobra FM, agora meio-dia 32.
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33: Muito bem, estamos de volta. Agora 12:40. Boa tarde para você ligado na Cobra FM 107.1 por aqui. José Gazzone, junto com você nesta linda tarde.
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0: Muito bem, tá aí, arte popular. Dizem que há felicidade. Cyndi Lauper, True Colors. Muita música boa pra você. Agora tem Darcio Campos, Cobra News, pra você ficar bem informado. 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Cobra FM, agora faltando 3 minutos para uma. Na sequência tem a tradução.
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2: E o Lar Anália Franco deu início ao projeto da escola de contraturno da instituição. A iniciativa trará aulas de informática básica e inteligência artificial para adolescentes em situação de vulnerabilidade social. Segundo a direção, a expectativa é que sejam formadas 2 turmas em até 40 dias, que devem beneficiar ao menos 20 alunos em cada uma delas. O objetivo é desenvolver e dar mais oportunidade a jovens para o futuro no mercado de trabalho.
3: Brasil.
2: E a Comissão Nacional de Incorporação de Tecnologias do Sistema Único de Saúde abriu uma consulta pública para avaliação da inclusão do medicamento Sotatercept na rede pública para o tratamento de pacientes adultos com hipertensão arterial pulmonar. As contribuições da sociedade civil e da comunidade médica podem ser enviadas até o dia 17. De acordo com a comissão, a solicitação de incorporação foi feita pelo próprio fabricante do medicamento para o tratamento de adultos em classes funcionais 3 e 4, conforme critérios da Organização Mundial da Saúde, OMS.
3: Mundo.
2: E a temperatura da superfície do mar em julho deste ano, em nível global,

0: isso, mas segundo o Ministério da Educação, é de inteira responsabilidade de cada um participante verificar quais os horários e locais do atendimento para entrega da documentação.
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0: Início de tarde de terça-feira, de nebulosidade variável em todo o estado do Paraná. Agora no centro de Cambé, os termômetros marcam 22 graus. Jornalismo, Rádio Cobra FM, Dárcio Campos.
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4: Cobra FM, agora 1:01.

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9: Muito bem, para você que está aí do outro lado, boa tarde. Por aqui José Gazzone, junto com você, nesta tarde linda e maravilhosa, neste dia 11 de agosto de 2026. A Rádio do Norte do Paraná. Chegou o momento da nossa tradução do dia, trazendo para você hoje Westlife, uma canção que foi gravada em 24 de outubro de 2005. E Raise Me Up, você vai conferir agora no Baú da 107.
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0: Muito bem, agora 1h26. Tá aí o som do Bros. Se você não está aqui, Biafra, seu nome. Uma ótima tarde para você ligado e curtindo Cobra FM, o baú da 107.
1: Boa tarde, meu boa amigo tarde. José Gazzoni, toda a equipe.
0: Tudo bem?
1: Tudo bem, José Gazzoni?
0: Tudo bem.
1: Tranquilão aí, muito
0: tranquilo.
1: Frio por aí, muito calor.
0: Hoje tá meio frio hoje.
1: José Gazzoni, vamos botar aí pro pessoal aí do Paraná dar uma remexida aí no esqueleto. Botar aí o latino.
0: Latino.
1: Peça do AP. Barbaridade aí sim, né?
0: Barbaridade.
1: Vamos fazer o pessoal dar uma remexida aí. Todo o pessoal que estiver ouvindo essa rádio maravilhosa do norte do Paraná.
0: Tá
1: o
0: certo,
1: programa menino. Do Zé Gazzoni, né, Zé Gazzoni?
0: É
1: que legal,
0: aí.
1: Né?
0: Legal.
1: Tamo aí, tamo junto, Zé Gazzoni.
0: Beleza, menino.
1: Se puder botar aí pra nós aí, tá bom?
0: Tá bom.
1: Apareceu pra vocês todos da equipe também, tá bom?
0: Beleza.
1: Abraço.
0: Tamo, valeu.
1: Tamo aqui curtindo essa rádio maravilhosa aqui do norte do Paraná.
0: Beleza, menino. Um abraço pra você também.
2: Boa tarde, José Gazzoni, tudo bom? Maria do
0: Olha Jardim, aí, ó, boa tarde,
2: marido,
0: Maria do bairro. Bairro.
2: Você fala. Hoje gostaria de mandar os parabéns para o meu neto, João Luiz Ribeiro Gomes. Mando os parabéns para ele, que ele com bastante saúde e muitos anos de vida. E a música que gostaria de tocar para mim, fazendo um favor, eu quero uma com o Fábio Júnior, fazendo um favor, para você, para o Darcicão, para o Chico.
0: Chico!
2: E para o meu neto de aniversário hoje, João Luiz Ribeiro Gomes.
0: Olha aí, ó, mais um.
2: Para os amigos que oferecem para mim, Evandro Padre Ângelo, Manu e Luísa, o Mauro Jean Zatilha e a Valdirene, a Edneia de Cambé, Dona Preta, Elzinha do Baitiro, Nestor de São Paulo, Roberto Fernandes,
0: é
2: esposa
0: viu?
2: Dele, Norma Jacaré de Cambé, sua esposa, gosta de ser namorada Morena,
0: é
2: Marta Gabriel, Céu Albino da Fazenda Santa Maria, Elizabeth Motoca, Gersina, para todas minhas amigas em geral. Esquece da tradução da música para mim, fazendo um favor.
0: Tá bom.
2: Ótima terça-feira abençoada para todos nós.
0: Agora 1h28.

0: Agora 1h32, Cobra FM, Fábio Júnior e Bonitalia. Sem limites pra sonhar. Eita, nós! É muita alegria, muita felicidade. É o baú da 107.
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0: Cobra FM, agora 1h33.
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0: Muito bem, tá aí, ó. LS Jack, Amanhã Não Se Sabe. Blitz, A Dois Passos do Paraíso. Chris Duburg, So Beautiful. Bom, gente, aqui a informação é prioridade.
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2: Muito boa tarde para você, Gazone. Boa tarde a todos que acompanham aí o seu programa. Olha só, Gazone, nós estamos aqui desde a parte da manhã, aqui na Avenida Garibaldi Deliberador, onde tem aqui um condomínio de prédios, onde um rapaz com surto psicótico fez refém um casal de idosos. É uma movimentação grande aqui, agora neste momento, de corpo de bombeiro, a movimentação da polícia, né? O BOPE também já entrou aqui para dentro desses condomínios de prédios, onde estão tentando aí a negociação, tentando falar aí com esse indivíduo que está armado com uma faca e que hoje esfaqueou, né, um rapaz aqui também. Nossa. Então nós estamos aqui acompanhando tudo o desfecho dessa situação. A todo momento chega a polícia aqui, agora acabou de chegar o pessoal do Corpo de Bombeiros também, né, estão fazendo todos os trabalhos que tem que ser feito. O policiamento acabou de chegar aqui também, a Polícia Militar, bastante polícia, né, e a gente está aqui acompanhando todo o desfecho de toda essa situação que está acontecendo aqui na Gleba Palhano, na cidade de Londrina. A qualquer momento eu volto com mais informação. Ratolino para o Sistema Cobra de Comunicação.
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1: Duas e um na Cobra FM.
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12: Ô, gente, boa tarde pra você, minha amiga. Boa

0: Bom demais ter você por aqui. Seja bem-vinda, seja bem-vindo. E aí, tá tudo bem? Tudo na paz de Deus? Tomara que tudo esteja bem e que você possa ficar aqui com a gente.
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0: A nossa festa começa.

0: 11 de agosto, ano é 2026. E aí? Você estava muito bem, você estava com o Gazone. E aqui na Cobra FM, você sabe, um amigo, um campeão em cada horário. Só festa, só alegria. Hoje, terça-feira, uma tarde muito gostosa. Vamos aproveitar a terça-feira aí. Terça-feira, 11 de agosto, ano é 2026. Bora falar comigo aí? No 43-33-16-40-06. Participe aqui da nossa programação. Esteja à vontade.
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Marcos e Belucci passam por aqui nas mais tocadas desta super terça-feira. Pena que seja Namora, se é sucesso, tá aqui na nossa programação 107.1. Valeu pelo rádio ligado. Grande abraço aí do amigo sucesso. Aqui só as melhores.

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0: Tem Zé Vaqueiro Passa por aqui nas mais tocadas nesta tarde bacana de terça-feira. Aproveita que eu tô obrigado. Se é sucesso, tá aqui na nossa programação.
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0: Agora 2h29.

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15: Agora 2h34.
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15: De olho no mundo das celebridades. Olha, quem tá felizão da vida é o meu amigo aí, o Nicolas Prats, é amigão meu, hein? Ele optou aí por não aceitar um convite da Globo. Vou te contar por quê. Pra integrar aí o elenco da próxima novela de Daniel Ortiz. O ator atualmente, né, no ar aí como Mirinho de A Nobreza do Amor, foi chamado para viver um dos mocinhos da trama da sete, que será substituída aí, né, será substituta de Por Você, mas preferiu ficar de fora do projeto por um motivo pessoal. Vou te contar agora por que que ele resolveu não participar aí. Por causa do nascimento do primeiro filho. Aí sim, né, o Bacon? Olha só, fruto do casamento com Sabrina Sato. O homem é sortudo, né, rapaz? Hã? Casar com a Sabrina Sato, o homem não é fraco, não, né? Tá de bem com a vida, hein? Tá então, né? De olho no mundo das celebridades aí, parabéns aí pra esse grande ator aí que é sucesso, né? O Nicolas Prats. Nicolas Prats, então, recusa a novela da Globo pra acompanhar aí o nascimento do primeiro filho com Sabrina Sato. Que sucesso, hein? Agora 2h36.
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15: Tô de bem comigo, tô de bem com você, tô de bem com a vida. Cento e sete, 2h39.
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27: Olhe Reis, muito boa tarde a você, boa tarde a todos que estão sintonizados aqui na nossa programação. E olha só, atualizando uma situação que nós estamos acompanhando desde o início da manhã de hoje. Um homem que invadiu um apartamento ocupado por dois idosos. Ele está mantendo essas duas pessoas de reféns. Esse homem, em surto psicótico, até o momento o que a gente sabe é que ele seria usuário de drogas. Os familiares iriam internar ele hoje pela manhã. Sabendo disso, ele acabou surtando e aí, desde então, fez essas duas pessoas de reféns. A polícia militar cercou aqui o prédio e até o COI, que é uma polícia especializada da cidade de Curitiba, está aqui negociando com esse homem para que ele se entregue. Ele está armado com uma faca e a todo momento ele ameaça as vítimas que estão com ele no interior deste apartamento. Situação tensa na Gleba Palhano em Londrina, repito, desde amanhã de hoje nós estamos acompanhando tudo, viu?
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15: Faltam 20 para as 3.
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15: Entre as mais tocadas tem Ed Brito e Samuel. Toda mulher, uma das mais tocadas em todo o Brasil. Toca aqui para você.

0: te ter.
1: Eduardo Costa, o homem tá no sucesso aí danado, em tudo que grava faz sucesso. É mais um grande sucesso que toca aí. Música linda, maravilhosa, imagina eu. Todo mundo tá cantando, tá tocando muito em todo o Brasil, nas rádios do Brasil, nas plataformas digitais. E se é sucesso, ele traz pra você aqui. Então é só ficar com o rádio ligado e deixar acontecer, porque aqui você fica sabendo quais músicas fazem sucesso em todo o Brasil, informação, entretenimento, amizade, música de qualidade, bate-papo, gente boa, tudo isso tem aqui pra você. E o melhor ouvinte do mundo é Cobra FM, é sucesso. Abraço, obrigado aí pelo carinho. Tamo aí, eu e você, você e eu.

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Tudo bem, quem tá de data nova hoje? Hoje, 11 de agosto, ano é 2026. Parabéns, e tem festa, o Fabinho Andrade tá dando festa, hein? Que legal, hein? Parabéns, felicidade, tudo de bom, tem churrasco. O José Carlos também aqui tá dando churrasco, que legal, né? Tem mais churrasco por aqui. A Luísa Santos também tá dando churrasco. Se você conhecer, é só chegar aí, ó. Vai ter churrasco hoje na casa da Luísa. Quem mais aí tá dando churrasco aí, ó? A Fernanda Vicentina também tá dando churrasco. Parabéns, felicidades para todos que hoje estão de data nova nesta terça-feira, 11 de agosto, o ano é 2026. Parabéns, felicidade da Rádio.

0: parabéns pra você, felicidades, feliz aniversário.
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7: E a coligação liderada pelo PSD, encabeçada pelo candidato ao governo do Paraná, Sandro Alex, que tem o ex-prefeito de Curitiba, Rafael Greca, do MDB, como candidato a vice-governador, terá a maior exposição no horário eleitoral gratuito de rádio e televisão nas eleições deste ano. Pelos cálculos, com base na representatividade das bancadas federais dos partidos que compõem cada chapa, a aliança terá direito a 49,3% de todo o tempo destinado à disputa para o governo, o equivalente a 4 minutos e 26 segundos em cada bloco de 9 minutos. O número supera com folga as demais chapas, a de Requião Filho, do PDT, que soma 124 deputados federais e terá 25,9% do tempo, 2 minutos e 20 segundos por bloco, enquanto a de Sérgio Moro, do PL, reúne 118 parlamentares e ficará com 24,8%, 2 minutos e 14 segundos. Concorrem também, mas sem tempo de TV, porque não possuem representação no Congresso Nacional, Luiz França, do Missão, Samuel de Matos, do PSTU, Tainá Miessa, do Unidade Popular, Adriano Teixeira, do PCO e Alexandre Salomão, do Mobiliza. Com as informações das eleições 2026, Dárcio Campos.
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9: Oi, gente, boa tarde pra você, 3h13.
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9: Tudo bem comigo, tudo bem com você, tudo bem com a vida. Super tarde, terça-feira. Abraço pra você, participa aqui comigo, tô te esperando, aparece.

Nissinha, boa tarde, cidade que é bem, me acompanha, Cláudio, Marcinha da cidade de Rolândia, valeu, valeu, valeu, valeu, quem mais tá aí comigo aí, ó, 3316-4006 pra participar aqui, oi Cobra FM, oi Sucesso, oi gente, bora aí. E agora chegou aquele momento gostoso da gente matar a saudade, que delícia! 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Quem tá mandando um salve aqui é a minha amiga aqui, a Luísa, que também é cliente da Ótica Lux. 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Abraço pra você, pra Manu, pra todo mundo aí. Boa tarde, tá bom? Obrigado aí. Deus abençoe a sua vida. Ótica é? 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Lá de presente nessa terça-feira, Vale a Pena Sentir Saudade, tem Cazuza, Ideologia.

Do ano de 1994, a gente trouxe pra você aí numa parceria com a Ótica Lux, Cidade Negra, Querem Meu Sangue, do ano de 94. Faz um tempinho, né? A música é boa, né? Quando é boa, é pra sempre.

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1: Essa é puro sentimento, viu?

Sensação de Simone Mendes. Todo mundo canta essa música, né? Nossa, que loucura. Nossa senhora, mas essa música tá tocando muito, muito, muito, muito. É Simone Mendes, né? Outra que tudo que grava faz sucesso, né? Carreira solo aí, olha, impressionante. Simone Mendes aqui na nossa programação. 13h32, Cobra FM.

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10: Tamo aí, eu e você. Você e eu, amigão sucesso. Muito bem, olha, o Roberto Cabrini entrou aí no radar da Globo após uma pesquisa encomendada pela emissora para avaliar a credibilidade e a imagem de profissionais diante do público e do mercado publicitário. O jornalista, que atualmente trabalha na Record, aparece entre os nomes que mais chamaram a atenção no levantamento e pode ser aí alvo de uma sondagem nos próximos dias. A Globo tá de olho no jornalista Roberto Cabrini. Ô Cabrini, vou te avisar, hein? A Globo tá de olho no céu, rapaz. Homem, né? É fraco não, hein? Roberto Cabrini, jornalista, entra no radar da Globo para Fantástico e programa na Globo News. Cuidado, hein, ô Cabrini. A Globo tá de zóio, não sei, ó. Mundo das Celebridades é aqui na 107. Boa tarde pra você. 3h37.
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1: Oi, minha amiga, meu amigo, boa tarde.
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1: Alô, alô, alô, sucesso. Oi, boa tarde, querido mestre capoeira merenda, filha Eduarda do Jardim Marabá, ligado no, na Cobra FM 107.1 em Londrina. Aquele abraço. Eu mando um abraço aí pra todo mundo. Obrigado e agradeço o abraço também. Valeu pela preferência. Tudo de bom por aí. Tem mais participação aqui no Alô Sucesso. Boa tarde, sucesso. Toca a música do RPM Loira Gelada. Vou tocar RPM então aí pro Porfírio Divino. Ele tá participando aí. Muito obrigado aí pelo carinho. Obrigado aí pelo rádio ligado, tudo de bom. E IP, né? IP São Paulo tá participando e quer matar a saudade. Vamos matar a saudade então, vamos tocar o RPM aí. Loiras geladas pra ele matar. Loiras geladas, RPM no Alô Sucesso. É do seu tempo, lembra aí, ó? Bora aí, ó. Abre FM.

0: Gravação Felipe Amorim, Bim, Vitão e Malibu, eu vou na sua casa. Eu tô de volta logo mais às 7 da noite. Obrigado pela companhia, foi bom. Foi bom não, foi top demais. Tá chegando ele aí, o Peruca. Peruca, aqui um amigo, um campeão em cada horário. É só sucesso, só festa no seu rádio Cobra FM
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0: Tô indo embora, obrigado, valeu, grande abraço pra você. Tchau, gata. Tchau, gato. Fui.

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0: vai tremer.
1: É o Maurício Promoção que vai passar?
0: O bicho vai pegar.
1: Corre dele, ué.
0: Sanfona vai gemer, poeirão vai levantar.
1: Ah, meu filho, a sanfona vai gemer e o poeirão vai levantar. Aqui no Boteco, hoje, dia 11 de agosto de 2026. Tá começando mais um Boteco aqui para a rede de rádios. Atenção, você da 90.3. Alô, pessoal do Vale do Paranapanema. Você estava muito bem com ele, Diogo Cleiton. E para você aqui da 107.1, estava com ele, o sucesso do rádio. Um beleza, show de bola. E você sabe que das 4 até 1 às 7 da noite, muito! Ó, o modo aqui!

0: Cê tá doido?
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0: Meu filho, aqui você participa. 43-3316-4006 e vai pedindo o seu modão. Beleza, show de bola. Alô, pessoal do Vale do Paranapanema, obrigado pela grande audiência, pelo carinho. Ótima terça-feira pra vocês, beleza? Pai, será que tem uma moda aí?
5: Ai, ai, ai.
0: Ah, aqui não, no corte. Qualquer uma, sorte aí no corte, vai.
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0: Na onde?
6: Sozinha.
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0: É uma delícia, você participa aqui do Boteco 43-3316-4006.
2: Boa tarde, meu amigo peruca, tamo por cá.
0: É mesmo?
2: Manda o modão do Zezé de Camargo Luciano pra nós aí. Qualquer um que você mandar tá valendo, tá bom?
0: Tá bom, coração.
2: Um abração, deixa eu te falar uma coisa.
0: Até duas.
2: Te enganei direitinho, não fala nada nossa, pô. Fica de boa aí, beleza? Fica com Deus, meu amigo. Bom programa.
0: Rapaz, tem hora que não dá pra entender, cara. Tá no começo do programa assim.
2: Te enganei direitinho, não fala nada nossa, pô.
0: Eu não sei o que tá acontecendo.
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0: Assim, ó.
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0: Só a voz.
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0: Mais um pouquinho do Zezé, vai.
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0: Cê tá louco. Boteco. E você participa, mano, zap, cadê? Cadê o povão?
4: Meu amigo peruca, Marcão de Criciúma, Santa Catarina, palco do momento hoje, Tapejara, Rio Grande do Sul. Que varada tremenda pra cá. Jesus amado. Ô, Peru, não tem nenhuma fofoca aí pra nos contar?
0: Não tem,
4: já
0: rapaz.
4: Já tô aqui no aguardo, só pela fofoca, né?
0: É mesmo?
4: Falei pra ti, se tomasse aquele chazinho de pau barbado ali, a garganta ia melhorar. Viu que tá bom da garganta agora, né?
0: Rapaz, fala bem a verdade pra você. Eu não gosto nem de chá, cara. Meu negócio é só café. E café tem que ser café Quindu. Agora, esse negócio de chá não é pra mim, meu parceiro. Márcio de Criciúma, ligadinho com a gente. Eu fiquei sabendo que você gosta de tomar chá, né? Você gosta, principalmente o chazinho das três. E aqui você participa, manda mensagem, vai pedindo o seu modão 43-3316-4006.
5: Boa tarde, peruca. Toca aí, maneirão da mulher feia.
0: Opa, Falcão.
5: Ótima terça-feira a todos. Um abraço.
0: Valeu, meu amigo Sebastião Tião. Daqui a pouquinho tem Felipe Falcão, maneirão da mulher feia. Beleza, beleza. Rapaz, se fosse operador de antigamente, cara, colocar da música, né? Bem em cima do corte, mas que não tá bem, parece. Tá com o Zé travado, filho, cê tá?
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7: Peruca!
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0: Pode mandar!
6: 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Olha o cabelo que ela não penteia.
0: Rapaz, uma moda dessa. Lá no CCI. Uma hora dessa, meu filho do céu!
8: Renato, boa tarde. Tudo bem?
0: Tudo bom, ué?
8: Oi, Renato.
0: Oi, Via.
8: Eu vou te dar os parabéns pro dia dos pais, atrasado, mas que Deus te proteja.
0: Amém,
8: te abençoa.
0: Amém.
8: Tudo de bom pra você.
0: Obrigado, meu
8: tá
0: amor.
8: Tá bom?
0: Beleza.
8: Toca a música aí pra mim. É de lá pra cá?
0: De lá pra cá. Beleza.
8: Tá bom, Renato?
0: Show de bola.
8: Obrigado. Tchau.
0: Valeu.
8: Tchau, obrigado.
0: Valeu, tudo de bom, nossa amiga Neuza Proença, ligadinha com a gente em Guaravera. Cadê o modão do

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1: 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Um grande abraço pro meu amigo Fernando Ardigo, acompanhando o Boteco desta terça-feira. E aqui você vai participando, 43 3316 4006. Quem tá com a gente participando, mandando mensagem, é meu amigo Roberto Braquiara. Falou, peruca, chega perto das 4h30. Pode fazer uma ciranda aqui no Lago Gapó, passar no meu amigo do caldo de cana, coloco o foninho e vou acompanhando o boteco. Ô, meu parceiro Roberto Braquiara, então quer dizer, você gosta de dar uma passeadinha, correr aqui em volta do Lago Gapó? Um abraço pra você, viu? Cuidado, meu parceiro. Cuidado, não dá bobeira. E você participa, manda sua mensagem. Quem está com a gente é nossa amiga Dayana. Alô, Dayana, um beijo no seu coração. Obrigado pela audiência. Falou, peruca, toca pra nós Cheiro de Shampoo com Christian mais o Ralph. Deixa comigo, mulher. Daqui a pouquinho tem o Christian Ralph pra você. Beleza, beleza. Lembrando que no domingão eu estou com você ao vivaço a partir do meio-dia. Do meio-dia às 16h, com muita moda. Beleza, beleza. Só modão de primeira. Show de bola. Será que tem uma moda aí, meu querido? Só voz. Tem uma moda aí? Tem, tem.
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0: Agora 4

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5: Ótima tarde pra você de terça.
6: Boteco.
5: Às 7 da noite tem o resumo do dia. Cobra News, é claro, você muito bem informado, beleza? 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
7: Ô papai, vamos lá do Silvinho, do Xiringa?
5: Vamos, filho.
7: Cadê o Fiotão?
5: Tá aqui, ó.
7: Verdade que o Fiotão quer namorar?
5: Mas é tempo, filho. Mas o Fiotão tá difícil de arrumar a mulher.
8: Peruca,
5: e você participa no 43-33-16-40-06.
8: Boa tarde. Cachorro Rei Paraná aí.
5: Vão tocar.
8: Tá com raiva de mim.
5: Jamais.
8: Toca aí pra nós ouvir aí, positivo.
5: Positivo,
8: pro Eduardo, que tá na boleia.
5: É o mesmo?
8: Pro.
5: Ô, louco.
8: Positivo, toca aí pra nós aí.
5: Beleza, meu amigo. O verdadeiro Muela. Só quer saber, mas por que Muela, rapaz? É tanto apelido, né? Eu queria saber o porquê Muela. Explica pra nós, meu parceiro. Vamos deixar a dúvida no ar, o povo quer saber, o povo tá curioso. Como é que é?

0: grande abraço pro meu amigo Vinícius, o famoso Melo, ligadinho com a gente no Tata Veículos. Obrigado pela audiência, pelo carinho. Ótima terça-feira pra vocês, ótima tarde, beleza? Alô, Melo, ajuda nós, Melo, pelo amor de Deus, Melo. Ô, Melo, conta pra nós as armadas de antigamente, fala pra nós, conta aí, manda um zap. Aquela vez da moto, outra vez você levou um carreirão, daquela vez, Melo, que você ia na cachoeira com os moleque. Conta pra nós. Fala aí, o povo quer saber. Manda pra nós.
1: Tá tarde, peruca. Tá por cá, peruca.
0: Ô, Clodoaldo. É mesmo? Ô, Clodoaldo, ajuda nós, Clodoaldo. Pelo amor de Deus.
2: Papai, se cala aí. Tá devendo com você.
0: Ô, filho, mas vai pagar. Avisa o Clodoaldo.
3: Hoje eu vou encher a cara.
0: Ele vai pagar nós essa semana. Tá, filho? Avisa o Clodoaldo que ele tá devendo. Mas essa semana ele paga nós, tá bom?
1: Pode falar aí, filho. Tamo por cá, filho.
0: É nóis.
1: Um abração pra nós aí.
0: Show de bola.
1: Aí eu e a dona Onça aqui na boleia, filho. Fala comigo.
0: Fala
1: comigo. Um pra nós aí.
0: Rapaz, se eu não tô enganado, eu vi a dona Onça na cidade de Rolândia hoje. Ali perto do Mercado Juliano, na área central. Batendo palma numa casa. Se eu não me engano... Ela era, né? Como matei o português, mas consegui ressuscitar ele. Se eu não me engano, era a dona Onça. Agora resta saber se era ou não era.
1: Positivo, peruca. Tá por cá, peruca. Na rodagem, peruca.
0: Acertei.
4: Boa tarde, peruca. Aqui de Alvada do Sul.
0: Ô, meu amor!
4: Gostaria de ouvir a música com Zezé de Camargo e Luciano.
0: Qual que é o modão, é?
4: E ofereço pra mim,
0: pra você,
4: pras minhas amigas, pra todos que gostarem da música.
0: Uhum.
4: E pra vocês aí da rádio.
0: Show de bola! Tá? Beleza!
4: Que cada vez mais você brilhe.
0: Opa!
4: Tá?
0: Obrigado!
4: Seu sucesso como locutor, como radialista.
0: Opa, obrigado.
4: Sei que você, viu, deixa nossas tardes maravilhosas. Tá? Que Deus abençoe você, a sua família.
0: Vou te mandar o pix,
4: tá,
0: aí, viu?
4: Que Deus te. Que te capacite cada vez mais.
0: Obrigado,
4: tá,
0: viu?
4: Pra alegar nossas tardes.
0: Amém,
4: tá?
0: Amém.
4: É, a música é Dois Corações.
0: Show
4: e
0: de
4: uma
0: bola.
4: História.
0: Valeu, é. Um
4: beijo. Vocês, pra vocês, tudo aí da rádio, tá?
0: Tamo
4: Toca
0: junto.
4: Minha música, hein, peruca?
0: Deixa comigo, daqui a pouquinho tem pra você moda boa com um Zezé de Camargo e Luciano.
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0: 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Manda sua mensagem, vai participando. 43-33-16-40-06. Tem o áudio do Adalberto? Tem aí? Solta aí, não. Vai lá.
7: Fala, meu amigo peruca aí, ó.
0: Opa!
7: Eu, Paulão, ainda aqui indo pra Pitangueira escutando você aí, meu amigo.
0: É nóis! Um abraço, meu amigo! Paulão, o famoso Paulo Marques, tá ligadinho com a gente. Ô, Paulo Marques, que saudade de você, Paulo. Não abandona o peruca mais não, fi. Pelo amor de Deus, ajuda nós, que negocinho da folha, pra lá, pra cá. Ajuda nós. Alô, Adalberto, da Capricho. 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Oi, lá em Sabáudia. Um abraço, Paulo Marques. Alô, alô, Adalberto. Obrigado pela audiência. Ótima. Um terça. E você manda sua mensagem, vai participando. 43 33

0: então essa aqui, ó.
1: Qual?
0: Meu bem, eu queria que você voltasse ao menos pra buscar.
1: Ao vivo no Boteco aí, ó. Qual que é?
0: Do que é feito daqueles beijos
1: que
0: eu te dei.
1: Vontade de tomar uma.
0: Então aquela aqui, ó. Meu amor fugiu de mim. Onde ela está?
1: Aí, ó.
0: Ela tem meus parentes no estado do Paraná.
1: É nóis.
0: Boa tarde, um abraço pra você e todos os ouvintes da Cobra FM. Aqui é o Romeu de São Paulo.
1: É nóis.
0: Bom demais da conta.
1: Tudo ouro 18.
0: Beleza, cruza. É isso aí, meu.
1: É nóis.
0: Um baita de um abraço pra você, todos os ouvintes da Cobra FM, todos os ouvintes aqui de IEP São Paulo.
1: Show de bola.
0: Do Paraná.
1: É nóis.
0: Galera, boa demais. Bora que bora.
1: Bora que bora, meu parceiro Romeu. Obrigado pela audiência, pelo carinho, Romeu. Com essa moda, volta lá no começo e mais uma vez, rapaz, uma moda dessa e uma caipirinha do meu amigo Paulo Marques,

0: Rapaz do céu. Alô, Paulo Marques, ajuda nós, meu filho.
1: Peruca.
0: Faz uma caipirinha pro peruca. Aqui de limão. Ali com limãozinho rosa. Agora são 4 horas 52 minutos. Alô, Adalberto. A caipirinha do nosso amigo Paulo Marques é boa ou não é? Vai mandando a sua mensagem 43-33-16-40-06.
2: Cara, peruca, peruca.
0: Ufi, e aí?
2: Tá ligado que eu tenho umas histórias boas da época da escola aí, né? Manda um abraço pro Barcoqueiral aí. Todo dia ele tá ouvindo vocês aí.
0: É, não?
2: Tá com uma moda pra nós aí.
0: Nós toca. Deixa comigo.
2: Fiz outro com macete lá. Beleza. Que amigo gay é esse?
0: Ô louco, hein? Você tá doido, hein? Agora ficou ruim, né? Falou de história de escola. Ô Léo, pessoal do Bar Coquetel. Ah, Coqueiral. Bar Coquetel é outro. Esse aí, criança não entra. Ainda você pede uma moda dessa ainda, vi?

0: Ai, que roubo!
1: Ô, peruca, já vendi a propaganda pra você, hein?
0: É mesmo? Ó,
1: fechou aqui, hein?
0: Fechou?
1: Mais uma propaganda pra 6 meses, fechei o contrato aqui pra você. Agora check-in, peruca, vamos deixar pra uns dias, vamos esperar um pouco.
0: É mesmo?
1: É? Vamos primeiro... Como é que fala? É acertar o passado, depois nós vemos mais pra frente.
0: Ô, Paulo, é só um check-in de 5 mil, é?
1: É? Vamos primeiro... Como é que fala? É acertar o passado, depois nós vemos mais pra frente.
0: Agora lascou, rapaz. Louco pra trocar um check-in. Ô, Adalberto. Amolece o coração do Paulo Marques. Fala pra ele adiantar um check-in pro peruca. Peruca tá liso. Tá ali. Às 4h55. Vai mandando sua mensagem, vai participando e pedindo o seu modão. Chegando agora, Zezé de Camargo e Luciano. Rapaz.

0: Agora são 5 horas.
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2: E a UPA Centro completa nesta terça-feira um ano de funcionamento no antigo prédio do Hospital Mater Dei, no centro de Londrina, com pouco mais de 342 mil atendimentos realizados no período. Segundo os dados da Secretaria Municipal de Saúde, a procura aumentou cerca de 50% em comparação com os 228 mil atendimentos nos últimos 12 meses de funcionamento da antiga UPA do Jardim do Sol.
0: Brasil.
2: E a Agência Nacional de Vigilância Sanitária Anvisa liberou a venda de medicamentos por plataformas. Ontem, a agência revogou uma série de resoluções e medidas preventivas que proibiam a comercialização e a propaganda de medicamentos nas plataformas iFood, Rap, Mercado Livre, Submarino e Americanas. Em nota, a agência destacou que as revogações não isentam essas empresas de cumprir integralmente a regulamentação sanitária.
0: Mundo.
2: E o tribunal sírio condenou o líder deposto Bashar al-Assad à morte nesta terça-feira, após o julgamento à revelia, considerando-o culpado de crimes que incluem assassinatos, torturas e prisões arbitrárias durante a guerra de quase 14 anos no país. Foi a primeira condenação na Síria contra Assad, que foi deposto em uma ofensiva rebelde em dezembro de 2024, que pôs fim a décadas de governo autoritário de sua família na Síria e a guerra brutal que matou centenas de milhares de sírios.
0: Destaque da hora.
2: Plataformas com mais de 1 milhão de crianças e adolescentes como usuários deverão publicar até o dia 17 de setembro relatórios de transparência para informar o que fazem para proteger menores de idade em seus serviços, conforme despacho da Agência Nacional de Proteção de Dados, publicado no Diário Oficial.

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0: A boa!
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0: Trazendo a notícia, chegando com a informação ele, Miro Silva.
2: E olha só a peruca, nossa equipe continua aqui na Gleba Palhano em Londrina, onde um homem está mantendo de refém um casal de idosos. A mulher, 65 anos de idade, o homem, 70 anos. Situação que começou por volta das 9 horas da manhã de hoje. E já estamos aí no final da tarde, né? Agora já passa das 17 horas e esse homem ainda não se entregou. Várias viaturas da Polícia Militar aqui no local, inclusive o pelotão de choque e o COI da cidade de Curitiba, estão negociando para que esse homem se entregue o mais rápido possível. Ele que seria usuário de drogas, a família ia fazer o internamento dele hoje pela manhã, e após ele descobrir que ia ser internado, ele acabou surtando e invadiu esse apartamento onde moram dois idosos. A mulher de 65 anos e o homem de 70 anos de idade. Família apreensiva aqui com essa situação, muita gente acompanhando o caso, mas esse homem não se entregou ainda. Nossa equipe continua aqui no local, ao longo da nossa programação eu trago mais informações.
0: Tá aí então o Miro Silva, que volta a qualquer momento, trazendo mais detalhes.
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0: Agora 5:07.
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0: 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Agora são 5:18 e você participa, manda sua mensagem 4333-1640-06. Cadê o povão? Sorte o povo aí, meu filho, vai.
1: Boa tarde, meu Ronaldo da do Peruca. É o Boteco do Peruca.
0: Olha que rolo.
1: Peruca. O ouro é qual? É o 18, né?
0: É o 18, filho. 18 que late, um que morde.
1: Peruca, musicão pra nós aí, pra toda essa galera linda que tá ouvindo essa rádio maravilhosa do norte do Paraná.
0: E a melhor do mundo, filho.
1: Vamos botar para Gian Giovanni. Não consigo te esquecer. Aí tu vai gostar, né, peruca?
0: Eu sabia.
1: Ed, peruca, um abraço, meu querido. Peruca. Por exemplo, a todos nós que tá ouvindo essa rádio linda aí.
0: Segurou, Dacir. Solta pra mim Gian Giovanni em cima do corte agora, vai.
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1: Bota do Paraná. Pode. Que ano pode ser, peruca? Você. Vamos tomar uma geladinha ou vamos?
0: Eu tenho coragem.
1: Abraço, perucão.
0: Rapaz.
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0: Com essa moda.
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0: Qualquer um embala tomar uma.
3: Boa tarde, peruca. Boa tarde, boa tarde.
0: Tarde.
3: Cadê o Paulo em Sapateiro?
0: Ah.
3: Ele queima, né?
0: Não sei.
3: Manda música pra mim aí, beleza? Eduardo Costa.
0: Eduardo
3: Costa. Não sei qualquer um pra nós escutar.
0: Tá bom. Aqui. Show de bola, meu amigo ligadinho com a gente, direto do Bar do Jamel. Alô, Paulo César. Ah, esse aqui é o Zói, né? É o Paulo Zói. Alô, Paulo Zói. Daqui a pouquinho tem Eduardo Costa.
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0: Direto do Bar do Jamel.

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1: É isso mesmo, Peruca.
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0: Rapaz do céu, tá difícil de achar, hein? Quem será que soltou esse cachorrinho? Quem será que foi? Estão falando que foi meu amigo Paulão da Sapataria. Alô, Paulão, ajuda nós, Paulão!
1: Renato, mais uma vez, então, agradecer você aí por de vez em quando tá tocando os modão do Romeu e Mirassol. Agradecer o pessoal que tem pedido nossas músicas aí.
0: Segura o Romeu. Um abraço pra você, meu amigo Romeu. Obrigado pela audiência, pelo carinho. Tem um modão do meu amigo Romeu e Mirassol, mas eu queria bem cima do corte. Uma bem apaixonada. Sorte aí pra nós, fi. Vamos bem cima do corte pro peruca, vai.
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0: Solta o Romeu aí.
1: Um abraço lá pro nosso amigo Ciclobe, que pede a moda aí do Romeu Mirassol. Também meu amigo Porfírio, de Porfírio. São Paulo, Porfírio Divino. Bacana demais essa galera aí que pede moda. E hoje o meu amigo Jade, da dupla Jade Jefferson, pediu pra que eu mandasse pra você. Eu já te mandei aí um lançamento da moda nova deles aí.
0: Bora!
1: Pra você tocar pra nós escutar aí.
0: Vamos.
1: Beleza,
0: tocar.
1: Mestre?
0: Show de bola!
1: Aquele abraço pra você e todos os ouvintes aí. E aquele detalhe que estavam falando antes de você emprestar pro homem aí, a maquininha. Rapaz, você já emprestou a maquininha?
0: Então, na verdade, meu amigo Romeu, pra falar bem a verdade, eu comprei ela, paguei precinho. Mas pensa num precinho que eu paguei na maquininha do São Martinho. Então agora eu não empresto, não alugo e não vendo, tá bom? E falando em coisa boa, tá chegando lançamento no Boteco, é isso mesmo, moda fresquinha com Jade Jefferson, participação com trio Parada Dura, Pedacinho de Céu, rapaz do céu. É lançamento no Boteco.

0: estar com vocês.
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1: Agora 5h34.
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4: Ótima terça-feira! E no boteco você vai mandando sua mensagem. Um grande abraço, meu amigo Maurício, ligadinho com a gente na cidade de Porecatu. Alô, alô, Maurício, obrigado pela grande audiência, pela 90.3. Ele falou: Peruca, hoje é dia dos advogados. Parabéns pra todos os advogados que acompanham o Boteco do Peruca nesta terça-feira.
5: Boa tarde, Peruca. Tamo por cá. Esquecite. Uma combusicona pra nós aí do Mococo Paraíso.
4: Mococo Paraíso.
5: Alô, tá animada no meio da semana.
4: Beleza.
5: Rapaz, eu não gosto de fofoca.
4: Não.
5: Porque isso aí é uma palavra que não existe no meu vocabulário. Rapaz. Mas eu fiquei sabendo que o João Puff me contou. Que ele é vizinho do Porf.
4: Do Porf.
5: Isso,
4: ah, não. Ele fala que ele é outro jeitinho, cara. Meu amigo Cicrobe. Tem que falar aquele outro jeitinho, mais carinhoso. Tá bom? Daquele outro jeitinho lá. Que você sabe. Bem carinhoso pro nosso parceiro Porfírio. O Porf.
6: Ai, Porf, para.
4: Assim.
6: Borracheiro, vai lá na casa dele pra arrancar os pneus do Fusca.
4: Borracheiro.
6: Diz que ele deu 8 frangos em 3 pneus do Fusca, 15.
4: Ah.
6: E parece que os frangos eram da mulher dele.
4: Ah, não. O cara fez rolo no frango da mulher. Ô, louco, hein? Mas que rolo é esse, hein? Rapaz. Tinha um galo também? Tinha um galo sem pena pro meio?
6: Da irmã dele.
4: Irmã.
6: Agora que for tratar o orcedo dos frangos, cadê os frangos, galinheiro?
4: Nossa.
6: Porfírio tinha feito o rolo.
4: Ô, Porfírio.
6: Pensa na confusão que deu, rapaz.
4: Rapaz do
6: céu. A mulher dele foi lá na borracharia.
4: E
6: pediu pra devolver os frangos. Se não devolver, se é da parte. O cara devolveu os frangos. Agora quer encavaletar o Fusca do Porfírio. Dá um rolo aqui, viu?
4: Rapaz. Meu amigo Cicrobe. Nós não gostamos de fofoca, não. Nós amamos, vai dar polícia. Vai dar a polícia isso aí. A polícia vai baixar lá na porta do borracheiro. Ó, sirenona, hein? Isso aqui é daquelas ruralzonas antigas, hein? Vai dar a polícia.
6: Ai, Porf, para.
4: Ai, que gracinha, vai.
6: Ai, Porf, para.
4: Pra falar a verdade, eu já conhecia esse outro lado.
7: Peruca.
4: Às 5h45 no Boteco, você participa, manda mensagem, cadê o
6: povo? Boa tarde, Perucão, como é que você está? Campeão de audiência, tudo beleza?
4: Tudo hora 18.
6: Roberto Braquiara, de Londrina.
4: É nóis.
6: Estamos aqui chegando em casa agora, rapaz, já sintonizamos aqui na nossa Rádio Cobra FM.
4: É nóis.
6: Perucão, se você puder tocar, toca a Pinga Braba do Peão do Alho Valentim, manda pra toda a galera que curte.
4: Beleza, Creuzé.
6: E manda um dedado na quinta roda do Escravo.
4: Do Escravo.
6: E o andedado na quinta roda do
2: do Jacaré.
4: O verdadeiro.
2: Um abraço. Fica tamo com Deus, junto. Amigão.
4: Valeu, ué.
2: Roberto Braquiara, o legítimo.
4: Valeu, Robertão Braquiara, daqui a pouquinho, peão do Vale Valentim.
7: Peruca, aqui é a Tânia do Nobre, Peruca, eu tô te ouvindo, tá?
4: Obrigado, meu.
7: E hoje é meu aniversário, eu quero que você toque pra minha música do Rick Renner, Ao Lado de Deus, hein? Vamos tô tocar. Ouvindo você, tá?
4: Alô, Tânia. Deus, parabéns. Parabéns, Tânia.
8: Parabéns, menino.
4: Palmas para a Tânia, a mulher da maionese. Hoje vamos sortear uma bacia de maionese. 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É uma delícia. Parabéns pra você, Tânia. Muitos e muitos anos de vida. Daqui a pouquinho vou tocar pra você a sua moda.
9: Boteco, beleza?
10: As fofoca, né? Imagina se ele gostasse, hein? Peruca do céu, tava perdida, hein? Esse é porque não gosta, hein? Imagina se gostasse, hein, peruca?
4: Tá vendo, meu amigo Ciclope? Esse negócio de fofoca não pega bem, cara. E pior que na verdade, essas fofocas batem mesmo. Tô num grupo aqui, eu não sei qual grupo que é. Não sei se é dos vídeos, do Nático, do IEP, do Romeu. Rapaz, tem uns 83 grupos, eu tava contando. Só de IEP São Paulo. É o bom que é as mesmas pessoas. Um fala fofoca de um, vai pro outro. É um rolo esses grupos, rapaz. Esse dia entrou uma mulher no grupo aí. Mandou mensagem, falou que ia apagar o grupo. E era a mulher do Porf. Mas deu um rolo, rapaz do céu. Quem contou isso pra mim foi o Ciclope. Ô Ciclope, fala do grupo aí, meu parceiro. Que a mãe do Porfírio entrou lá, xingou o povo, deu um rolo danado lá.
11: Boa tarde, peruca. É o Jacaré, peruca.
4: O verdadeiro.
11: Aqui de Cambé do Jardim Anelisa.
4: É uma gracinha. Cambé,
11: ô, peruca.
4: Oi.
11: Queria ver uma música com outro Robertinho.
4: Aí, tá.
11: Colina Verde.
4: Colina Verde.
11: Quero oferecer aqui pra Jacaroa, minha esposa, né?
4: Show de bola, velho.
11: Pra você aí, Dona Preta, Maria do Céu. Aham. Para a Dona Tereza Teresópolis.
4: Ô, Tereza Teresópolis.
11: E para o Nestor em Guaianá e São Paulo. E para o Nilson lá de Cambé, o homem da Talagada, Roberto Sazmiotnelli.
4: Rapaz, o Robertão sumiu, hein? O que será que aconteceu com o Roberto? Será que o Roberto tá viajando? Mas mexe com granja, né? Mexe na pintaiada lá o dia inteiro com granja. Tem 82 granjas. O que aconteceu com o Roberto? Ô, Roberto!
11: E para o Roberto Braquiara, hein?
4: É o Itânio Roberto?
11: Aí, ô, peru, vamos ver se toca a minha música hoje, hein?
4: Vou
11: beleza?
4: Tocar. Tá bom.
11: Tô esperando aqui, tá?
4: Você vai esperar? Tá
11: falou,
4: bom.
11: Ô, peruca, até amanhã às 4 da manhã.
4: É nóis, meu né, parceiro, peruca? Jacaré acordando o galo. Alô, Tatá! Daqui a pouquinho tem um modão.
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4: 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E ó, parcelamento no boleto. Às 5h52, você participa, nossa amiga Dayana Mota, tá ligadinha com a gente em Bela Vista do Paraíso. Obrigado pela audiência. Ótima terça-feira pro você, mulher. Falou, peruca do céu. Mas tá um rolo aqui, ó. Vou pedir um modão com Chitãozinho Chororó, Cowboy do Asfalto. Mando tudo pro você, estudinho. Tá bom, fia. Ó, pessoal de Cornélio Procópio, tem um amigo meu que tá levando chifre de uma amiga minha. Ô, Dayana, quando é assim, pode mandar o um nome, tá bom? Ou manda o um nome parecido, o apelido. Vamos colocar apelido? Fica melhor assim pra ela entender, tá bom? Um abraço pra você, nossa amiga Dayana Mota.
13: Essa música eu quero oferecer
4: para... Ligadinho com a gente no Bela Vista do Paraíba.
13: Assim, os meus colegas chifrudos, né?
4: Aí, ó.
13: Os que usam peruca de touro, né?
4: Essa parte de peruca não ficou legal, né? Ô, Dayana!
13: Eu pensei...
4: Um abraço
13: onda de chifre,
4: pro pessoal de Cornélio Procópio.
13: Sonhozão.
4: Vai ter um parceirão meu de Cornélio, é o Valdê.
13: Me enganei.
4: Alô, Valdê Castilho.
13: Mulher, me traiu com negão.
4: Fala pra nós, quem mora em Cornélio é o quê?
13: E hoje eu estou sofrendo.
4: Ô, Dayana.
13: É triste a solidão.
4: Quem mora lá é o quê? Fala pra nós.
13: Descobri.
4: E conta também.
13: Que não é defeito.
4: Quem que tá levando Gaia lá?
13: Missão.
4: Fala, manda um apelido, foto.

0: ela falou: peruca, manda um abraço pra minha amiga Dona Maria do Sacolão. Alô, Maria do Sacolão.
1: Vixe.
0: Ótima.

0: Isso aí eu não sei quem foi não, mas o menino não tem nada de mim, foi outro.
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3: É ótima terça-feira, Boteco. Um grande abraço pro amigo Reginaldo ligadinho com a gente aqui em Arapongas. Alô Reginaldo, obrigado pela audiência. Ótima terça-feira pra você acompanhando o Boteco desta tarde maravilhosa. Que você sabe, mande sua mensagem 43-33-16-40-06 e vai pedindo o seu modão. Beleza, beleza. 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
3: 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São 18 horas, mais 12 minutos, e você participa, manda sua mensagem, 43-33-16-40-01.
5: Oi, Natão, boa tarde, meu filho, você tá bom?
3: Tudo bem. Saúde
5: da garganta, agora você não tá tocando música pro tio, mas toca pro tio aí, com Lourenço Gorival, Anel de Noivado.
3: Anel de Noivado, beleza, daqui a pouquinho tem Lourenço mais o Lourival, moda boa demais, a garganta 1000% agora, hein? Agora sarou de verdade, rapaz do céu, não tá arranhando mais nada, cara. O remedinho que a nossa amiga Dona Anitta ensinou pro peruca, da laranja, da casca da laranja, um barulho assim, deu 100% certo. Daqui a pouquinho, Anel de Noivado. Você participa, manda sua mensagem. Olha só que gracinha, nosso amigo João, que mora em Cambé, que vai cortar o cabelo lá no japonês de Jaguapitã. Então, é esse aí? Que gracinha, rapaz. Mas, rapaz, de Cambé até Jaguapitã, dá uns km longo, hein? Ele só vai lá pra cortar? Olha, rapaz. Pra falar a verdade, não tá aquelas coisas o corte também não, viu? Alô, meu amigo Valdeci, obrigado pela audiência, pelo carinho. Manda o um zap do povo.
6: Ô, tio, eu tô escutando seu programa, tio. Um programa bom, hein?
3: Rapaz, esse moleque tá sapeca, rapaz. Esse molequinho só tá comendo ovo e milho na espiga. Não come mais nada. Tá dando trabalho esse molequinho, rapaz.
6: Ô, tio, eu fiquei contente. Um colega meu falou assim. Você já viu corrida de homem pelado? Aí eu falei, tio, eu sou nenenzinho, direitinho. Eu falei, eu nunca vi, não.
3: Pera aí. Mas nenenzinho que fala? Rapaz do céu. Mas que nenenzinho é esse?
7: Quero sair à noite.
6: Levou assim, chega de repente, chega de surpresa na sua casa pra você ver. Olha que burrice, né, tio?
3: Então, rapaz, mas que rolo, hein? Eu acho que quem viu essa corrida, filho. Nenezinho que fala, cara. Essa é boa mesmo. Eu acho que quem já viu essa corrida de homem pelado foi o meu amigo, o mais conhecido como Jefinho Borracheiro. Eu acho que direto, de vez em quando, ele vê essa corrida. Às 6h14, mudou o relógio, 6h15. Vai mandando sua mensagem participando. Nossa amiga Marlene Zerbeloni. Alô, Marlene, que dia, Marlene. Fala pro peruga, filha, que nós vai tomar um café Quindu aí na sua casa. Eu levo café e tem mais. Eu levo a garrafa de café também. Só ajeita a

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Nossa amiga Aricele Pereira, a verdadeira, falou: peruca, manda pra nós aí, Mundão Moderno, pro meu filho.

0: Tá aí, Dom e Juan no boteco. Você tá louco, que modão de primeira!
1: Boa tarde, peruca! Opa, aqui é o Paulo da Sapataria, meu amigo!
0: O verdadeiro!
1: Quero ouvir, oferecer uma música aí, quem tá com a arruela doendo pro Zói, que tá no bar do Jamel. O Zói mandou falar pra você que ele não é cigarro, mas ele queima, viu?
0: Ô, louco!
1: Abraço, peruca!
0: Valeu, meu amigo Paulo! Sapateiro! Alô, Zói! Alô, Paulo Zói! Quer dizer, então... Isso é quase uma bituca. Tá queimando. Ô, meu amigo Paulão Sapateiro, é verdade que ele tá...

0: abraço, meu amigo Paulo Zói.
1: Ai, peruquinha.
0: E você manda um zap aí.
2: Boa noite, ô peru.
0: Boa noite, ué.
2: Tá, eu e a Karina aqui, ó.
0: É mesmo? Alô, Karina.
2: Pedindo uma música aí pra você tocar pra nós aí, ó.
0: Nós toca,
2: é o Polaquim aqui da Vila Industrial.
0: É Alô, Polaquim. Alô, Polaquim.
2: Tá, eu e a Karina junto aqui, ó.
0: Show de bola.
2: Se enroscando aqui numa pinga.
0: É mesmo? Rapaz do céu. Nossa, mas é uma delícia, cara. Olha, numa terça-feira, é bom se enroscar na branquinha.
1: Da pinga que eu me atrapalho.
0: Alô, Polaquim.
2: Toca uma música aí pra nós aí, ó. Tá, eu e a Karina aqui se enroscado aqui, bebendo uma pinga.
0: Aí, ó.
2: Toca a música do Menor Zé aí, com uma carta aí.
0: A carta, tá bom. Deixa com
2: curtir
0: o peru
2: aqui.
0: Beleza.
2: Obrigado. Valeu,
0: meu parceiro Polaquim. Sorte o modão pra ele bem em cima.

0: Peruca!
1: Vixe.
0: Rapaz, servam a cheia, é a tampa e toma, meu filho! Obrigado pela audiência, pelo carinho! O pessoal tá na casa 13, é isso mesmo? Obrigado pela audiência, valeu, meu amigo Polac!
2: Beleza, meu amigo Peruca!
0: Beleza!
2: Beleza, patrão!
0: Tudo jóia!
2: É o escravo!
0: O verdadeiro!
2: Rolando é o palco do momento!
0: Aí sim, ó!
2: Aí sim, hein?
0: Tá passando o Rolândia.
2: Quero mandar um abraço a todos os meus amigos, meus companheiros aqui da JBS de Rolândia.
0: JBS era...
2: A todos da LAR também, né?
0: Pessoal da LAR.
2: A todos lá de Jaguapitã,
0: Jaguafrango.
2: A todos os motoras que estão na rodagem.
0: Cortando tapetão.
2: Ao meu amigo Braquiara. A todos os motoras que estão na rodagem também por aí. Deixando seus familiares em casa, né?
0: É verdade.
2: E vamos curtir o modão? Calma. Peão do Vale Valentim, meu cinquentão. Ofereço a todos que curtiram a moda.
0: É nóis.
2: E é isso aí, meu patrão Peruca.
0: Tamo junto.
2: E o show continua, tudo de bom.
0: Valeu, meu amigo escravo. Obrigado pela audiência. Cortando, rasgando o tapetão preto. Nesta terça-feira, passando por Rolândia. Obrigado pela audiência. Daqui a pouquinho, tem Peão do Vale e Valentim pra você. Beleza, show de bola. Manda o zap, cadê o povão?
3: Boa tarde, meu amigo Peruca. Boa
0: tarde.
3: Manda uma moda aqui do Alan e Aladim, passarinho.
0: Tá bom, é?
3: Os meninos aqui da equipe 10, Cocal Narandiba.
0: Ô, rapaz.
3: Para o Anderson, Johnny Fetter.
0: Johnny Fetter.
3: Creito. Fábio.
0: Quem mais?
3: E Adriana Bel.
0: Show de bola.
3: E lá pro Porfírio, lá em EP.
0: Tá mandado.
3: Juvenal. Para o Romeu.
0: O Romeu.
3: Valeu, meu amigo. Um abraço.
0: Valeu, meu parceiro. Obrigado pela audiência, pelo carinho. Alô, Marco Silva. O Marco Silva é diferenciado. O Marco Silva tem um segredo que só meu parceiro Romeu sabe. E um dia ele vai contar. Aqui no Boteco. Agora são 18 horas 26 minutos e você participa, manda sua mensagem. Lembrando que até às 7 da noite, melhor, o fino da moda sertaneja para a rede de rádios. Alô, você pela 90.3. Alô, pessoal do Vale do Paranapanema. Obrigado pela audiência, pelo carinho desta noite de terça-feira. Para você da 107.1. Alô, pessoal de Londrina, Ibiporã, Florestópolis. Obrigado pela grande audiência, Cambé. E também, pessoal de Rolândia, pela grande audiência. Aqui pela 107.1.
4: Boa tarde, Peruca.
0: Tarde.
4: Peruca.
0: Oi.
4: Conta pra mim, Peruca, que história é essa aí, cartão? Umas histórias de escola só pra contar? Que conversa é essa, Peruca? E a maquininha, devolveu?
0: Não devolvo. Paguei baratinho na maquininha, não devolvo. Alô, meu amigo Léo, do bar Coquetel. Tá vendo o rolo que você arrumou pra minha cabeça, filho?
5: Manda um abraço pro Coqueiral aí. Todo dia ele tá ouvindo vocês aí.
0: Coqueiral?
5: Tá com uma moda pra nós aí.
0: Nós toca, vai.
5: Do Bisoto com Maceto lá.
0: Tá bom, eu vou tocar.
5: Tá ligado que eu tenho umas histórias boas da época da escola aí, né?
0: Ah, meu Deus do céu. Ô, meu parceiro Léo. Alô, Léo, aí? Tá vendo o rolo que você arrumou pro Peruca, filho?
5: Tá ligado que eu tenho umas histórias boas da época da escola aí, né?
0: Ai, meu Deus do céu, cara. Ai, que rolo, meu Deus do céu. Não sei nem mais o que eu faço. Eu tô perdido, rapaz. Eu tento me encontrar, mas não tô conseguindo, viu?
6: Boa tarde, Renato. Tudo bom? Marido de Jardim Trisval, com Marcelo. Renato, gostaria de mandar os parabéns para o meu neto.
0: Quem?
6: João Luiz Ribeiro Gomes, de aniversário hoje.
0: Peraí, segura, Maria. Alô, João. Parabéns pra você.
6: Bastante saúde, muitos anos de vida. Pra minha grande amiga Tânia, também tá de aniversário. Também, que Deus abençoe ela com bastante saúde, muitos anos de vida.
0: Um é do pudim.
6: E a música que eu quero ouvir, você puder tocar pra mim fazendo, o favor, hoje, você puder tocar pra mim fazendo, por favor.
0: Beleza.
6: É com... esqueci.
0: Esqueceu? Ô, Maria, faz assim, ó. Eu aprendi uma coisa certa. Quando bate esquecimento, eu vou lá dar uma bicada no café Quindu. Bicou? Tomou café? Agora você vai lembrar, quer ver?
6: Como é que é o nome da música?
0: Quer ver, ó? Toma um café.
6: Minha serenata.
0: Aí eu falei pra você, ó.
6: Deu um branco na minha cabeça.
0: É assim mesmo, filho. É falta de café Quindu. Você tomou o café Quindu, você pode ter certeza que você lembra na hora. É isso mesmo, é.
6: Ofereço pra você, para o Darcio Campo, para meu filho Macomo, para o Chico, para as amigas, eu me ofereço pra Tânia, do Nobre.
0: Alô, Tânia!
6: E pro meu neto, João Luiz Ribeiro Gomes.
0: Já mandou.
6: E pra Ivone, do Padre Ângelo.
0: A Ivone.
6: Pra Manu e Luísa.
0: Manu e Luísa.
6: Deus do Pioneiro, Cris Celestrino, Mauro Jonas, Atília e a Valdirene.
0: Olha que turma, rapaz.
6: O Roberto Fernandes, Nestor de São Paulo.
0: Aí, isso aí também é foto de café, Quindu. Maria, dá uma bicadinha no café. Tomou certinho? Tá bem quentinho, esfria isso? Aí, ó, calma. Aí, tomou o cafezinho, agora vamos
6: Roberto
0: ver.
6: Roberto Fernandes, esposa Norma, Jacaré de Cambé, sua esposa, gosta de sua namorada morena.
0: É, vamos lá.
6: A dona Preta, Elzinha do Baitira.
0: Dona Preta.
6: A Edneia de Cambé.
0: Aham.
6: A Gersina, Anitta. Marta Gabriel.
0: Aham.
6: Todos meus amigos em geral.
0: Show de bola, Mari. Um beijo no seu coração. Agora para com o café, tá bom? Café amanhã às 4 da madruga. Porque senão você não vai conseguir dormir. Aí vai dar rolo.
1: Boa tarde, Ana Cruz.
0: Tarde. Tá? Tudo beleza? 18, meu filho.
1: Certo. É, eu queria pedir uma moda aí. São Carreiro Pardinho. Qual é uma boa deles aí pra
0: deixa
1: nós aí?
0: Comigo, meu parceiro. Beleza? É nóis, velho.
1: Pessoal, véio. Gostar da música aí pra todos vocês aí. Valeu.
0: Um abraço, meu amigo Marcelão de Maracaí, São Paulo. Obrigado pela audiência, pelo carinho. Ótima. Terça-feira, cadê o povo no boteco?
7: Boa tarde, peruquinha.
0: Peruquinha.
7: Ercinha hoje, hein?
0: Que
7: e aí, como é que tá as coisas, né, 10?
0: Eu tenho algum segredo nesse negócio. Alô, Vivi, ajuda nós. Por que o Sem Terrinha? Nosso amigo Miltinho, é tudo, né? Peruquinho, no botequinho, tomar um minha. Explica pra nós por que
7: tudo
0: isso.
7: Tudo ouro 18?
0: Tudo ouro 18, é.
7: Tudo na paz?
0: Tudo na paz.
7: Seu Londrina perdeu ontem de novo, meu. Meu Deus do céu, hein? Pode parar, hein, de torcer pro Londrina, hein?
0: Então, rapaz, que
7: roubo. 1-0 pro Goiás, perdeu lá de novo, meu. Vai acabar caindo desse jeito, hein?
0: Meu Deus do céu.
7: O Mengão tá disparado, hein? Já, já pega esse Parmeirinho aí.
0: Meu parceiro Milton, a hora que o Palmeiras pegar, é uma vez só.
7: Tomando chá de pau barbado aí, não sei quem que falou aí agora.
0: Ah, na verdade, esse negócio do chá, quem tá louco pra tomar um chá é o meu parceiro, ligadinho com a gente, em Porecatu, o paraguaio. Então hoje, nós vamos encontrar o chá pra ele. Ele quer tomar um chazinho.
8: Manda a música do Pitoco lá pro Gabina pra mim, por favor. Lá e o tá Chave Iguaçu lá pra nós lá. O Guinaldo também.
0: Guinaldo.
8: Tá escutando lá pra nós.
0: Show de bola, povo lá no bar do Jamel, tomando uma e acompanhando a gente.

0: Tá aí, milionário e Zé Rico.
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0: Agora 6h39.
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19: Velho, aqui é o Tino Car Veículo. Manda um abração pro povo colega Tô aí. Um abração para o Supermercado Ciconato.
18: Aí, ó.
19: Um abração para o bar do Valdeli aqui no Pombão, aqui, entendeu?
18: No Pombão.
19: Manda um abração aí pro Paulinho Sapateiro.
18: Paulinho Sapateiro.
19: Nosso amigo Sem Terinha.
18: Que gracinho, Sem Terinha.
19: Ah, pronto, falei. Au!
18: É nome, meu velho.
19: Ô, meu querido, fala pro Pachola lá buscar os canaros dele. Tá guardado lá os canaros.
18: Quer dizer, então, meu parceiro Tinocar, que os canários do Pachola tá aí? Tá guardadinho? Olha que canário encantador, cara. O bicho canta mesmo, hein? Um abraço, meu amigo Tinocar. Obrigado pela audiência, pelo carinho. Acompanhando o Boteco.
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18: Alô, Pachola! Busca o canarim, Pachola. Senão ele vai soltar o canário. Vai dar ruim, meu parceiro. Cadê o vovô?
21: Oi, peruca. Faz tempo que eu não falo com você.
18: Você
21: mas...
18: sumiu, fia.
21: Peruca, eu não mando mensagem, não. Mas todo dia, todo dia.
18: Obrigado.
21: Eu fico sonhando pra dar 4 horas pra me ligar.
18: Tô louco.
21: Pra ouvir o seu programa, tá
18: que,
21: bom?
18: Que bom, meu
21: é
18: amor.
21: É que é muita correria, peruca.
18: Tá bom.
21: Trabalho demais.
18: Tá certo.
21: Trabalhar demais e ganha pouco.
18: Eita.
21: Mas é assim mesmo, né, peruca?
18: É verdade.
21: Então tá bom. Deus abençoe, peruca.
18: Um beijo no seu coração, Cláudia. Obrigado pela audiência, pelo carinho. E falar pra você, Cláudia: quanto mais trabalha, menos ganha. Isso é verdade, hein? Quanto mais trabalha, menos ganha. Você não vê dinheiro. É um rolo danado. É rolo e confusão. Mande sua mensagem 43-3316-4006. Meu amigo Romeuzinho falou: peruca do céu, eu não tô bem hoje. Nosso parceiro Ciclope tá devendo 3 perfumes aqui, ó. Ô, Ciclope, vai lá pagar os perfumes pro nosso parceiro Romeu. Perfume, nós pagamos da 800 de perfume. Ô, louco, bicho, anda cheiroso, hein. Anda cheiroso é bom. Mas tem que pagar também, né, Ciclope? Ajuda a nós.
22: Não acredito, não, gente.

0: obrigado.
1: Mordão é aqui, no Boteco do Peruca.
2: Chegando agora, Milionários é Rico, às 6h52, aqui no Boteco. Alô, meu amigo Gilbertão,

0: Rapaz do céu! Ainda é terça-feira?
1: Aô, Renatinho, eu vou dar um beijo na sua nuca. Não vou não.
0: Mas que conversa é essa? Mas tava gostoso. Aí do nada, vem. E meu parceiro cowboy.
1: Não, você não, rapaz. Tô ligadinho no C.
0: É, tá bom.
1: Chama, toca pra nós aí.
0: Aham. Eu vou tocar.
1: Negrinho parafuso.
0: Neguinho parafuso.
1: Oferecer a todos, estão na sintonia. Tchau, obrigado.
0: Meu parceiro cowboy. Eu acho que o cowboy já tá deitado para as cobertas. Mas na verdade, ele falou, peruca, queria aquela também do Zezé de Camargo e Luciana. Aquele que vai que entra a moda. O pessoal canta na chuva, os cowboy. Alô, meu amigo cowboy. É essa aqui, né? Sorte aí pra ele, vai.

apoia. Obrigado pela audiência, pelo carinho. Pra sua mamãe Elza, pro seu papai, pro seu filho. É, tá ligadinho com a gente. Obrigado pela audiência. Ótima terça-feira. E eu tenho que partir nessa, porque tá chegando resumo do dia Cobra News. Pra você aqui da 107.1 e pra você também da 90.3, beleza? Alô, pessoal do Vale do Paranapanema. Obrigado pela grande audiência, pelo carinho. Show de bola, eu volto amanhã às 4 da madruga, acordando o galo. Vem chegando ele, Eli Reis, beleza? Te fazendo companhia pela 107.1. E vem chegando ele também, o Wilson Bispo, aqui pela 90.3, com a sua grande audiência. 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E ó, eu tô indo nessa. Um abraço. E tudo de bom.

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1: Policiais civis são denunciados por tráfico e comercialização de medicamentos emagrecedores. Banco Central estuda criar Pix Internacional. Licenciamento 2026 começa a vencer no Paraná nesta semana.
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1: Terça-feira, 11 de agosto. Excelente noite para você. Londrina marca agora 18 graus, 17 graus em Cambé, Rolândia, 20 graus no Vale do Paranapanema e 16 graus em Arapongas e Apucarana. E o Ministério Público do Paraná denunciou 8 pessoas por envolvimento em um esquema de roubo e comercialização ilegal de medicamentos para emagrecimento. Entre os denunciados estão 2 policiais civis, um aposentado e outro que está afastado judicialmente das funções. A denúncia foi apresentada pelo GAECO de Londrina, a 2ª Vara Criminal de Londrina, e é resultado da 2ª fase da operação Off Label, que investiga a venda clandestina de medicamentos contendo tirzepatida, produto sem registro na Agência Nacional de Vigilância Sanitária Anvisa. O caso começou no final de janeiro, quando cerca de 100 ampolas do medicamento, avaliadas em aproximadamente R$70 mil, foram apreendidas em uma empresa de transporte rodoviário em Londrina. Segundo a denúncia, o policial civil aposentado teria coordenado a ação para recuperar a carga e acionado o policial que estava na ativa. Ainda conforme a investigação, no dia 28 de janeiro, o policial teria ido à empresa armado com a pistola 9mm e, sob ameaça, retirado o pacote com os medicamentos. As investigações apontam que o grupo transportava medicamentos de Foz do Iguaçu para Londrina e outras cidades para comercialização clandestina. Os 8 denunciados agora responderão às acusações apresentadas pelo Ministério Público. Fachin prepara projeto para limitar

0: Durante o seminário em São Paulo, o presidente do STF defendeu maior transparência nos gastos públicos, inserindo a magistratura nesta questão. O debate ocorre em meio às discussões sobre os chamados penduricalhos, benefícios adicionados que podem elevar bastante o pagamento no judiciário. Em maio, o Conselho Nacional de Justiça aprovou proposta para criar um contra-cheque único para magistrados, procuradores e promotores. Fachin tem defendido mudanças nas regras de integridade do judiciário. Uma proposta apresentada ao CNJ prevê, por exemplo, medidas para prevenir conflitos de interesse. O presidente do STF afirmou que nenhuma instituição deve ficar imune à fiscalização e defendeu que quem cobra transparência também precisa adotar mecanismos que permitam controle pela sociedade. De Brasília, Yuri Hudson.
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2: E os donos de veículos do Paraná devem ficar atentos ao calendário do licenciamento anual de veículos 2026. Os vencimentos começam na próxima sexta-feira para veículos com o final placa 1 e seguem até novembro, conforme os dois últimos números da placa. Neste ano, a taxa de licenciamento é de R$ 94,61. O pagamento dentro do prazo é necessário para emissão do certificado de registro e licenciamento de veículo, documento que comprova que o veículo está regularizado para circular. O calendário é definido pelo Departamento de Trânsito do Paraná, Detran, e os prazos são distribuídos ao longo do segundo semestre. A consulta da data de vencimento e a emissão da guia de pagamento podem ser feitas pelos canais oficiais do órgão. Circular com o veículo que não esteja devidamente licenciado é infração gravíssima, conforme o Código Brasileiro de Trânsito, sujeito a multa, pontos na Carteira Nacional de Habilitação e remoção do veículo. Ibiporã registra novos casos de dengue desde 30 de julho.
3: E a Prefeitura de Ibiporã, por meio da Secretaria Municipal de Saúde, divulgou uma nova edição do boletim da dengue. A cidade não registrou novos casos da doença desde o dia 30 de julho. O boletim revela que durante esse período, Ibiporã contabilizou mais 2 notificações e 15 casos descartados. Não há mortes registradas neste ano provocadas pela doença. No atual período epidemiológico iniciado em janeiro deste ano, Ibiporã contabiliza 19 casos confirmados, 945 notificações e 909 casos descartados. Os boletins estão disponíveis no site da Prefeitura na seção Informativo Dengue. As denúncias de ambientes e imóveis edificados ou não com possíveis focos do Aedes aegypti podem ser feitas diariamente via internet durante 24 horas pelo site da Prefeitura na seção da Ouvidoria da Saúde. Repórter Luiz César Jaimes.
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2: E o Parque Salto das Orquídeas em Sapopema deu início aos trabalhos de adequação estrutural para voltar a receber visitantes. O local teve as atividades suspensas por tempo indeterminado após a morte da fotógrafa londrinense Ana Paula Cardoso, de 29 anos. A fotógrafa desapareceu durante uma caminhada no parque e foi encontrada sem vida no Poço Preto, na base de uma queda d'água de cerca de 45 metros após uma mobilização de vários dias entre equipes de resgate e voluntários. O laudo do Instituto Médico Legal apontou o afogamento como causa da morte. De acordo com a administração do parque, os detalhes sobre a data de reabertura, novos horários, regras de visitação e estrutura disponível serão divulgadas em breve nos canais oficiais do espaço nas redes sociais.
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2: E o presidente do Tribunal Superior Eleitoral, ministro Cássio Nunes Marques, marcou para quinta-feira uma reunião para discutir um dos temas que vai marcar esta eleição, o uso de inteligência artificial. A reunião será feita após a sessão de quinta do TSE, em um movimento de Nunes Marques para tentar uma conversa e talvez um consenso sobre o uso desse mecanismo a partir de um caso concreto, a deepfake de Jair Bolsonaro, usada na convenção que oficializou Flávio Bolsonaro, candidato à presidência da República pelo PL. Na reunião de quinta-feira, junto aos ministros, Nunes Marques

0: vai decidir a data do julgamento do caso do uso de IA na convenção de Flávio Bolsonaro.
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2: Hoje foi dia de sorteio da Copa do Brasil e os confrontos são o seguinte: Grêmio e Internacional, Cruzeiro e Atlético Mineiro, Vasco da Gama e Vitória, Palmeiras e Santos. Dentre os quatro confrontos, três são considerados clássicos. Nos bastidores do Flamengo, Saúl não está satisfeito com Leonardo Jardim e busca clubes para deixar o Flamengo. O espanhol deseja receber o mesmo que ganha na equipe carioca, mais de 2 milhões entre salários e luvas. O meio-campista tem contrato até 2028. Nos bastidores e dia a dia de treino, Saúl questiona métodos e faz cara de poucos amigos pelas oportunidades escassas. O camisa 8 não entra em campo desde o dia 30 de maio. Indo para o futebol europeu, o Bayern de Munique iniciou conversas pela contratação de Igor Thiago, atacante do Brentford e da seleção brasileira. O Paris Saint-Germain fechou acordo pela contratação de Zion Suzuki do Parma. O valor total da compra pode chegar a 35 milhões de euros. O clube francês considera empréstimo para Suzuki jogar regularmente. A Juventus é uma das principais concorrentes e tomará uma decisão em breve. Romelu Lukaku é o novo reforço do Fenerbahçe da Turquia por um valor superior a 6 milhões de euros. Yasser Aspiridia recebeu propostas de Flamengo e do Cruzeiro. Além disso, clubes da Espanha, Portugal e França também fizeram ofertas. O futuro do atacante colombiano será definido nos próximos dias. Julian Álvarez perdeu a paciência após não conseguir conversar com Diego Simeone ontem, na segunda-feira, para pedir ajuda na saída do clube. O atacante foi ao CT ontem para encontrar o técnico, mas Simeone viajou para Ibiza para 2 dias de descanso. Miguel Ángel Gilmarín, CEO do clube, também estava de férias. Álvarez acredita que Simeone não teve coragem de conversar com ele e ele não esperava a viagem, já que todos sabiam que o atacante estaria no CT. O argentino também se irritou com Gilmarín, que poderia ajudar a destravar a situação, mas estava ausente. O desejo de Álvarez era resolver o impasse pelo diálogo, mas isso não aconteceu. Aos presentes, ele avisou que sua paciência se esgotou e que haverá consequências. "Não contem comigo" foi uma de suas mensagens, deixando claro que também não pretende mudar de posição. Com as informações do futebol brasileiro e do futebol mundial, Augusto Galindo.
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0: Noite de terça-feira, de tempo bom em toda a nossa região. Na quarta-feira, a estabilidade atmosférica volta a predominar no território paranaense. Apenas nas áreas próximas à divisa com Santa Catarina, não se descarta ocorrência de chuvas localizadas. A máxima para amanhã não passa dos seus 25 graus.
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3: 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Boa noite! Cheguei! Olha, olha, olha o sucesso por aqui!
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0: Bom demais ter você por aqui. Terça-feira, noite gostosa, 11 de agosto, o ano é 2026. Bora falar comigo aí, o nosso WhatsApp 43-33-16-40-06. Participe aqui da nossa programação. Fique à vontade, tá bom? Abraço pra você, tudo de bom. E o Papai do Céu abençoe muito, muito, muito, muito, muito você. Dilcim Gustavo Mioto.
1: Eu tô ouvindo você daqui, ó.

Coração Bandido. Sucesso aí do Leonardo na voz de Eduardo Costa, aqui na nossa programação. Continue participando aqui, falando comigo, falando com o sucesso. Falando com sucesso, com a Cobra FM, 33 16 40 06. Participe aí, tá bom?

0: perceba, vagabundo.
1: Faz barulho, Calda!
2: Aqui na programação da Cobra. Da Cobra FM, tá aí pra você. Sucesso de Guilherme Benuto. Vagabundo Chora.
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1: Boa noite, amigão. Estou na escuta. Abraço aí a minha amiga Edneia de Cambé.
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1: Toca aí. A sua participação vale música. 3316-4006. Como é que você tá, Gustavo, o sucessinho?
4: Opa, sucesso! Boa noite!
1: Boa noite!
4: Manda pra nós, Nova York. Quero
1: Nova
4: desejar
1: York.
4: Todos os holandeses de Rolândia.
1: Pessoal de Rolândia, pra quem
4: e uma
1: mais?
4: Boa noite aí pra vocês.
1: Boa noite! Olha, rapaz, que sucesso, hein? Que sucesso, hein, Gustavo? Ei, sucessinho! Abraço pra vó Elza, pra todo mundo aí. Papai, né? Pra todo mundo aí. Abraço, cowboy da... Sucesso da borracharia.

Muito bem, tá aí pra você, Guilherme Santiago, com o Luiz Carlos do Grupo Raça Negra, sócio. A Lourdes tá sumida, né, Lourdes? Sumiu. Eu adoro essa música aí. Boa noite pra você. Muito obrigado pelo carinho. Um abraço aí pra você e pra todo mundo aí do Santo Eduardo, Rolândia, Paraná. Ouve também a 107.

0: e Simone Mendes.
1: Esqueça tudo, pagode de qualidade.
0: Que coisa linda.
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0: João Batista de Alvorada do Sul, tá mandando um oi. Fala, João, tá ligado aqui na nossa programação 107.1. Boa noite, a galera de Alvorada do Sul.
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0: aqui na nossa programação, Jorge Vercilla, Salves, que é linda. É música maravilhosa, que letra, né? Que letra aí você ouviu aqui na nossa programação 107.1. Grande, grande Jorge Vercilla, só quem ama. 107.1 é Cobra FM. 8 em ponto.
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3: E a coligação liderada pelo PSD, encabeçada pelo candidato ao governo do Paraná, Sandro Alex, que tem o ex-prefeito de Curitiba, Rafael Greca, do MDB, como candidato a vice-governador, terá a maior exposição no horário eleitoral gratuito de rádio e televisão nas eleições deste ano. Pelos cálculos, com base na representatividade das bancadas federais dos partidos que compõem cada chapa, a aliança terá direito a 49,3% de todo o tempo destinado à disputa para o governo, o equivalente a 4 minutos e 26 segundos em cada bloco de 9 minutos. O número supera com folga as demais chapas, a de Requião Filho, do PDT, que soma 124 deputados federais e terá 25,9% do tempo, 2 minutos e 20 segundos por bloco, enquanto a de Sérgio Moro, do PL, reúne 118 parlamentares e ficará com 24,8%, 2 minutos e 14 segundos. Concorrem também, mas sem tempo de TV, porque não possuem representação no Congresso Nacional, Luiz França, do Missão, Samuel de Matos, do PSTU, Tainá Miessa, do Unidade Popular, Adriano Teixeira, do PCO, e Alexandre Salomão, do Mobiliza. Com as informações das eleições 2026, Dárcio Campos.
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9: Boa noite para você que tá aqui na nossa programação. Que bom que a gente tá junto. Ótima terça. Fale com seu amigo sucesso aqui no 33-16-40-06. Para você que tá aí no trabalho, bom trabalho. A minha amiga, né? Tamo juntos, né? Sempre, né? A gente não abandona, né, minha amiga? Você não me abandona e eu não te abandono. Meu amigo também. Boa noite, muito obrigado, hein? Um abraço, né? Já é de costume, né? De praxe. A gente tá aqui, ó. Um dando uma força pro outro, um acudindo o outro. Tá no seu carro aí, valeu pelo rádio ligado. Tá aí, motorista de Uber, boa noite. Você que é caminhão.

0: Você que tá aí trabalhando, tá de boa, né? Tá em casa, tá no seu AP, tá no sítio, tá na fazenda, tá no bar, tá na boteca aí, ó. Radão ligado aqui na 107, valeu. Muito obrigado aí pela gentileza, pelo rádio ligado. Muita luz no seu caminho, que o Papai do Céu abençoe a sua vida, o seu trabalho e a vida da sua família. Boa noite!
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0: Oi, gente, boa noite da Rádio Cobra FM. E boa noite do sucesso também.
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0: Eu tô de bem comigo, tô de bem com você, eu tô de bem com a vida. Abraço! Cobra FM 107, uma programação maravilhosa pra vocês!

0: aumente o volume bem alto da Rádio Cobra FM, bem alto, alto, alto. Deixa o volume aí, ó, deixa o pau torar. Enquanto isso, você fala um salve aqui pra mim, tá bom? 33 16 40 06. Boa noite, sucesso, estou na escuta. Eu e meu gato estamos ouvindo. Toca a música do Raça Negra aí, Nego Lindo. Assim que eu terminar aqui as mais tocadas, eu toco aí Nego Lindo pra você, tá bom? Um abraço pra você, pro seu gato. Boa noite. É gato, gato? Ou é gato? Como é que é? Você entendeu, né? É gato? É gato? Ou é um outro tipo de gato? Como é que é? É, deixa eu ver aqui, deixa eu entender. Boa noite, sucesso, tô aqui na escuta, eu e meu gato. Ah, ela e o gato dela, né? Ah, entendi. Abraço pra vocês, tá bom? Sejam bem-vindos aqui, muito obrigado aí pela gentileza. Brincadeiras à parte, um abraço aí pra... É Isabel Nunes? Deixa eu ver quem que tá aqui. Isabel Nunes. Oi, Isabel, boa noite pra você. Grande abraço aí pro seu gato. Tudo de bom aí. Vamos nessa, Paradão.
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nossa programação tá aí pra você, minha amiga, meu amigo, pra você que tá acompanhando aqui a nossa programação. É uma melhor do que a outra, né? Eduardo Costa, imagina eu. É mais um sucessão que toca em todo o Brasil, em todas as plataformas digitais. Se é sucesso, toca aqui na nossa programação aqui. É uma melhor do que a outra. Eu não falei? Zezé de Camargo, Irmão da Lua, Amigo das Estrelas.

0: Ela é Simone Mendes, que sucesso em Direitos Iguais. Tá tocando muito, finalizando aqui as mais tocadas. Um abraço aí pro Jefinho, borracheiro. Tá trabalhando, mandou aqui uma foto que tá trabalhando. Fala, sucesso, tô trabalhando. Com a latinha na mão. Os parceiros estão por aí? Rapaz, quem que é o São Paulino aqui, ó? Camisa do São Paulo, mandou uma foto aqui, ó. O Jefinho tá trabalhando com a latinha na mão. Tem o São Paulino. Irmão, é isso? Do bar, é isso? Ah, tá o irmão do bar. O Salu e o Kindi, fala! Salu, boa noite aí. Irmão do bar, entendi, cara. Que sucesso, hein, velho? Ah, tá, bar do irmão de Londres. Você tá em Londres? Rapaz, hein? Que sucesso, então um abraço aí, né? Bar do irmão de Londrina, só sucesso, hein? Maravilha, Jefinho, um abraço pra você. Jefinho Borracheiro não é fraco não, hein, rapaz? Que sucesso, hein? É, valeu aí pelo rádio ligado, obrigado aí pelo carinho de vocês. Boa noite pra todo mundo, tá bom? Tá todo mundo aqui na Cobra FM 107.1. 107.
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0: 8:33, boa noite.

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7: 8h36, mais uma vez um abraço aí, né, pro Jefinho Borracheiro, pessoal aí, né, irmão do bar Salu Euquinde, né, na Salu Euquinde, um grande abraço aí pra vocês, bar do irmão de Londrina, muito obrigado aí pelo carinho, obrigado pelo rádio ligado, boa noite, uma ótima terça-feira, valeu aí pelo rádio ligado, hein, tudo de bom aí.
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7: Boa noite da Cobra FM pra você.
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7: 3316-4006.
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7: Toca aí. Isabel Nunes, já vou preparar sua música aqui. Você pediu, né? Raça Negra, é isso? Deixa eu me ver aqui. Boa noite, sucesso. É, Nego Lindo, né? Eu e meu gato estamos aqui ouvindo a programação. Toca aí, Nego Lindo, Raça Negra. Obrigado pela sua participação. Toca aí, sucesso.
16: Boa noite, amigo Eli. Deus abençoe você. Ótima terça, Eli.
7: Pra você também.
16: Terço, tô aqui, Eli, na 107, te ouvindo. Um abraço,
7: sim,
16: amigão.
7: 107.
16: Eli, toca pra mim hoje aquela música do Henrique Juliano. Obrigado,
7: tá,
16: Deus.
7: Valeu pela participação. 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

Muito bem, vamos ouvir aquela inteirinha agora aqui pra você, né? Mas foi só um tira-gosto. Agora sim, ó. Nego lindo, raça negra. Pra você, pro seu gato, Isabel, tá bom? Boa noite. Boa noite.

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0: Muito bem, tá chegando a Voz do Brasil. A gente se fala daqui a pouquinho. Ô Nadir, de Alvorada do Sul, não dá tempo de atender você agora, de atendê-la. Daqui a pouquinho, às 10, eu atendo você, tá bom? Abraço aí pra galera de Alvorada do Sul. Até já! Faltam 6 para as 9.
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11: Está no ar a voz do Brasil, as notícias do governo federal que movimentaram o país no dia de hoje.
12: Olá, boa noite.
11: Boa noite para você que nos acompanha em todo o país.
12: Terça-feira, 11 de agosto de 2026.
11: Vamos aos destaques do dia.
12: Plano da Apex quer diversificar destino das exportações brasileiras.
11: Iniciativa busca apoiar empresas impactadas pelas tarifas impostas pelos Estados Unidos. Luana Karen.
13: Entre os mercados alternativos com parcerias na agência estão Canadá, México, Alemanha, Turquia, África do Sul, China e Índia.
12: IBGE revela que inflação em julho foi de 0,07%.
11: Índice foi menor que o registrado no mês anterior. Márcia Fernandes.
14: O setor de alimentação e bebidas teve queda de 0,67%. A redução veio por influência dos alimentos comprados para consumo em casa.
12: E vamos falar daquelas ligações que não queremos receber.
11: Brasil registra uma média de 305 mil ligações indesejadas por minuto.
12: Saiba como evitar na reportagem de Graziele Bezerra.
15: O Não Me Perturbe é um desses serviços criados para preservar o cidadão das ligações abusivas.
11: Hoje, na apresentação da Voz do Brasil, Luciana Vasconcelos e Luciano Seixas.
12: E acompanhe a gente ao vivo, acesse radiogov.ebc.com.br ou o canal Gov na sua TV aberta.
11: A inflação do mês de julho teve um recuo de 0,07%, de acordo com o IPCA, Índice Nacional de Preços ao Consumidor Amplo.
12: O índice é usado para medir a inflação oficial no Brasil. O resultado de julho representa uma variação de 0,09% em relação ao registrado no mês anterior.
11: Os dados foram divulgados hoje pelo IBGE.
14: O resultado ficou abaixo da taxa de junho, com variação de 0,07% e 0,09 ponto percentual abaixo da taxa do mês anterior. Nos 12 meses encerrados em julho, o índice ficou